0: Escola Básica e Secundária Gomes Teixeira, em Herbabar, liderou a recolha com 10.237 quilos, seguidos pelas Escolas Básicas número 2 de Lamego e de Moimenta da Beira. A nível nacional, 720 escolas recolheram mais de 515 toneladas de resíduos elétricos e eletrónicos. Tarouca tem este fim de semana duas iniciativas ao ar livre nos espaços ribeirinhos do concelho. No sábado, a zona ribeirinha de Mondim da Beira recebe pelas 5 da tarde uma sessão de hidroginástica destinada a exercício e convívio no espaço ao ar livre. No domingo, o Parque Ribeirinho de Tarouca acolhe entre as 3 da tarde e as 8 da noite uma tarde de desporto-aventura com atividades como caiaque, pinturas faciais, slide e escalada. As iniciativas são para residentes e visitantes e procuram promover a utilização dos espaços naturais do concelho de Tarouca com propostas para desfrutar em família ou com amigos. No futebol, são fim de semana com nova jornada nas ligas profissionais e o regresso do Campeonato de Portugal. Na primeira liga, o Académico recebe este sábado às 6 da tarde o Santa Clara, no estádio de Fontelo, em jogo da segunda jornada. É o estreio dos vizienses em casa no principal escalão 37 anos depois. Na Liga 2, o Tondela desloca-se no domingo, às 3h30 da tarde, ao Estádio do Mar, para defrontar o Leixões em encontro da segunda jornada. Os Auriverdes procuram manter-se no topo da classificação depois do triunfo por 2-1 sobre o Amarante na ronda inaugural. O Campeonato de Portugal regressa este domingo com a primeira jornada. Na Série 2, o Castro Daire recebe o Farense e o Sinfãs defrontam o Sousense, jogos às 5 da tarde. Na Série 3, também às 5 da tarde, o Mortágua recebe os Nazarenos no campo da Gandarada. 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
2: 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Previsão do estado do tempo para as próximas 24 horas. O Instituto Português de Mar e da Atmosfera está a prever para o distrito de Viseu céu pouco nublado ou limpo, apresentando períodos de maior nebulosidade ao longo do dia nas regiões norte e centro do país. O IPMA está ainda a prever vento fraco a moderado, superando por vezes forte nas terras altas e uma pequena descida da temperatura mínima no interior, em especial nas regiões norte e centro, com mercúrio dos termómetros a chegar aos 31 graus de máxima e mínima a registrar valores perto dos 16 graus no distrito de Viseu.
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0: são os primeiros minutos desta emissão Superestação na Estação Diária. Abrimos com som nacional e já a seguir fica com uma supernova para ouvir com muita atenção.
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4: São estes alguns dos temas que vamos desenvolver no Desporto da Estação Diária. O treinador do Académico de Viseu, Bruno Pinheiro, considera que a gestão emocional da equipa será um fator decisivo no jogo deste sábado frente ao Santa Clara. O Tondela joga este domingo em Matosinhos frente ao Leixões, onde os Oriverdes vão procurar os pontos que mantêm a equipa no topo da tabela da Liga 2. A Taça de Futsal da Associação de Futebol Viseu arranca no dia 26 de dezembro com os encontros da primeira mão da primeira eliminatória. O Rally Constálica volta à estrada nos dias 29 e 30 de agosto, com a 14ª edição a contar com 10 especiais, arrancando no concelho de Castro Daire e a rumar depois a Vouzela e Oliveira de Frades. Agora é só ficarem atentos ao desenvolvimento destes e outros temas no Desporto da Estação Diária. 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
1: Estação Diária! 1h30, avançamos para o desporto.
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1: O treinador do Académico de Viseu, Bruno Pinheiro, considera que a gestão emocional da equipa vai ser um fator decisivo para o jogo de sábado frente ao Santa Clara, a contar para a segunda jornada da Primeira Liga de Futebol. Na divisão ao encontro, que está marcado para as 6 da tarde no estádio do Fontelo, o técnico viziense garantiu que o plantel está preparado para lidar com a pressão do momento. Considera que pela frente vai ter uma equipa forte e orientada por um treinador experiente como é Petit. O jogo deste sábado marca a estreia do Académico de Viseu no Fontelo e na Primeira Liga, um feito que o clube não repetia há 37 anos. A partida vai ter arbitragem de João Gonçalves do Porto. É um jogo para acompanhar com relato na Estação Diária. O Tondela joga este domingo em Matosinhos, frente ao Leixões, onde os auriverdes procuram os pontos que mantêm a equipa pelo topo da tabela de Liga 2. Após o triunfo por 2-1 na ronda de abertura, frente ao Amarante, o adversário na segunda jornada é o Leixões, uma equipa que vem de uma derrota por 1-0 na jornada inaugural. Perdeu no Seixal frente ao Benfica B. O encontro deste domingo está marcado para as 3h30 da tarde no Estádio do Mar, em Matosinhos, vai ser habitado por Luís Godinho. A Taça de Futsal da Associação de Futebol de Viseu arranca a 26 de setembro com jogos da primeira eliminatória. A prova vai prolongar-se até à primavera, estando a final marcada para 17 de abril de 2027. A primeira ronda conta com 7 jogos, enquanto o Lusitano Vilmins ficou isento e assim avança diretamente para a fase seguinte. Nesta primeira eliminatória vão jogar-se a Jabo da Tabuaça, Rio de Moinhos, Futsal Amigo Atitudes Traquinas, Armamar Futsal Pedrelos, Lamelas Futsal Moimenta, Carregal de Sal Penedono, Inter Futsal Tarouca Sernancelho e São Pedrense Heróis da Aventura. O Rally Constálica vai voltar às estradas no último fim de semana deste mês de agosto, com a 14ª edição a contar com 10 especiais de classificação. Arranca em Castro Daire, rumo depois a Fonsela e Oliveira de Frades. No sábado, o primeiro piloto vai sair para a estrada às 16h27 para a especial Rota N2 em Castro Daire, seguida pela classificativa de Moledo, ainda em território castrense. Ambas terão uma segunda passagem. O Rally ruma depois a Fonsela para uma dupla passagem pela especial urbana noturna. No dia 30 de agosto, domingo, mais 6 especiais com duplas passagens pelas classificativas da Segura de Castelo e Penoita, em Fonsela, e termina depois na especial urbana de Oliveira de Frades, que os pilotos vão percorrer por 2 vezes. O Rally Constálica é a 5ª prova do Campeonato Centro de Rallies. 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
2: 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Previsão do estado do tempo para as próximas 24 horas. O Instituto Português de Mar e da Atmosfera está a prever para o distrito de Viseu céu pouco nublado ou limpo, apresentando períodos de maior nebulosidade ao longo do dia nas regiões norte e centro do país. O IPMA está ainda a prever vento fraco a moderado, superando por vezes forte nas terras altas e uma pequena descida da temperatura mínima no interior, em especial nas regiões norte e centro, com mercúrio dos termómetros a chegar aos 31 graus de máxima e a mínima a registrar valores perto dos 16 graus no distrito de Viseu.
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2: Mais um grande som house na Estação Diária. Sabemos que os grandes apreciadores do house e eletrónica agradecem. Para já, fica aí com uma pequena amostra daquilo que temos preparado para mais logo. 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
0: São estas algumas das notícias que vamos destacar na edição do dia do Diário da Estação. As festas de São Bernardo estão este domingo de regresso a Sátão com um programa que promete 5 dias com muita música, desporto, cultura, gastronomia e tradição. O Conselho de Tarouca tem este fim de semana, 15 e 16 de agosto, duas iniciativas ao ar livre nos espaços ribeirinhos do Conselho. As 31 escolas do Distrito de Viseu que participaram na 15ª edição da campanha Escola Eletrão recolheram mais 54 toneladas de resíduos elétricos durante o ano letivo 2025-2026. No futebol, um fim de semana com uma nova jornada nas ligas profissionais e o regresso ao Campeonato de Portugal com a Académica de Viseu, Tondela, Castro Daire, Sinfãs e Mortágua em ação. Agora é só ficarem atentos ao desenvolvimento destes e outros temas no Diário da Estação. 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

0: duas horas.
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4: As festas de São Bernardo estão este domingo de regresso a Sátão, com um programa que promete 5 dias com muita música, desporto, cultura, gastronomia e tradição. Entre os principais nomes de cartaz, Hermann José atua na segunda-feira, dia 17, Plutónio sobe ao palco a 18, acompanhado por Spam Americana e DJ Clouds, Sara Correia atua a 19 e Nininho Vaz Maia encerra as festividades no dia 20 de agosto, após um concerto da banda S. O programa das festas de São Bernardo inclui ainda o Nuno Banning, uma prisão automóvel, festival da sopa, um espetáculo das escolas municipais de dança e teatro, ainda fogo de artifício, feira anual, feira do gado, garraiada, festival de folclore e música popular. As festas voltam a ser organizadas pelo município de Sátão com a colaboração da Associação Humanitária dos Bombeiros Voluntários. Todos os eventos têm entrada livre. As 31 escolas do Distrito de Viseu, que participaram da 15ª edição da campanha Escola Eletrão, recolheram mais de 54 toneladas de resíduos elétricos, entre equipamentos, pilhas, baterias e lâmpadas. No total, foram encaminhados para reciclagem 51.760 kg de equipamentos elétricos, 2.085 kg de pilhas e baterias e 630 kg de lâmpadas. Pelo desempenho, as escolas do distrito vão receber 5.475 euros em prémios. Escola Básica e Secundária Gomes Teixeira, em Ermabar, liderou a recolha com 10.237 kg, seguidos pelas escolas básicas número 2 de Lamego e de Moimenta da Beira. A nível nacional, 720 escolas recolheram mais de 515 toneladas de resíduos elétricos e eletrónicos. Tarouca tem este fim de semana 2 iniciativas ao ar livre nos espaços ribeirinhos do concelho. No sábado, a zona ribeirinha de Mondim da Beira recebe pelas 5 da tarde uma sessão de hidroginástica destinada a exercício e convívio no espaço ao ar livre. No domingo, o Parque Ribeirinho de Tarouca acolhe entre as 3 da tarde e as 8 da noite uma tarde de desporto-aventura com atividades como caiaque, pinturas faciais, slide e escalada. As iniciativas são para residentes e visitantes e procuram promover a utilização dos espaços naturais do concelho de Tarouca com propostas para desfrutar em família ou com amigos. No futebol, são fim de semana com nova jornada nas ligas profissionais e o regresso do Campeonato de Portugal. Na primeira liga, o Académico recebe este sábado às 6 da tarde o Santa Clara, no estádio de Fontelo, em jogo da segunda jornada. É o estreio dos vizinhenses em casa, no principal escalão, 37 anos depois. Na Liga 2, o Tondela desloca-se no domingo, às 3h30 da tarde, ao estádio do Mar, para defrontar o Leixões, em encontro da segunda jornada. Os Auriverdes procuram manter-se no topo da classificação, depois do triunfo por 2-1 sobre o Amarante, na ronda inaugural. O Campeonato de Portugal regressa este domingo com a primeira jornada. Na Série 2, o Castro Daire recebe o Farense e o Sinfãs defrontam o Sousense, jogos às 5 da tarde. Na Série 3, também às 5 da tarde, o Mortágua recebe os Nazarenos no campo da Gandarada. Atualizamos toda a informação em estaçãodiariajornal.sapo.pt, também no site da Estação Diária Rádio em 968.fm.
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1: 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Previsão do estado do tempo para as próximas 24 horas. O Instituto Português de Mar e da Atmosfera está a prever para o Distrito de Viseu céu pouco nublado ou limpo, apresentando períodos de maior nebulosidade ao longo do dia nas regiões norte e centro do país. O IPMA está ainda a prever vento fraco a moderado, superando por vezes forte nas terras altas e uma pequena descida da temperatura mínima no interior, em especial nas regiões norte e centro, com mercúrio dos termómetros a chegar aos 31 graus de máxima e mínima a registrar valores perto dos 16 graus no Distrito de Viseu.
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1: Estás na Estação Diária e estás muito bem. Abrimos com sons nacionais, música sem parar a toda a hora. A seguir tenho preparado para ti uma supernova. Superestação na Estação Oficial Viseu. Volto já a seguir em 96.8 FM. Até já.
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1: Informação de meia e meia hora aqui na tua Estação Diária. Estamos quase em cima da hora para dar lugar ao desporto. São as notícias em destaque em 96.8. Fica por aí, até já.
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4: 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São estes alguns dos temas que vamos desenvolver no Desporto da Estação Diária. O treinador do Académico de Viseu, Bruno Pinheiro, considera que a gestão emocional da equipa será um fator decisivo no jogo deste sábado frente ao Santa Clara. O Tondela joga este domingo em Matosinhos frente ao Leixões, onde os Oriverdes vão procurar os pontos que mantenham a equipa no topo da tabela da Liga 2. A Taça de Futsal da Associação de Futebol Viseu arranca no dia 26 de setembro com os encontros da primeira mão da primeira eliminatória. O Rally Constálica volta à estrada nos dias 29 e 30 de agosto, com a 14ª edição a contar com 10 especiais, arrancando o concelho de Castro Daire e arrumar depois a Vouzela e Oliveira de Frades. Agora é só ficarem atentos ao desenvolvimento destes e outros temas no Desporto da Estação Diária. 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
2: O treinador do Académico de Viseu, Bruno Pinheiro, considera que a gestão emocional da equipa vai ser um fator decisivo para o jogo deste sábado frente ao Santa Clara, a contar para a segunda jornada da Primeira Liga de Futebol. Na divisão ao encontro, que está marcado para as 6 da tarde no estádio do Fontelo, o técnico viziense garantiu que o plantel está preparado para lidar com a pressão do momento. Considera que pela frente vai ter uma equipa forte e orientada por um treinador experiente como é Petit. O jogo deste sábado marca a estreia do Académico de Viseu no Fontelo e na Primeira Liga, um feito que o clube não repetia há 37 anos. A partida vai ter arbitragem de João Gonçalves do Porto, é um jogo para acompanhar com relato na Estação Diária. O Tondela joga este domingo em Matosinhos, frente ao Leixões, onde os Auriverdes procuram os pontos que mantêm a equipa pelo topo da tabela de Liga 2. Após o triunfo por 2-1 na ronda de abertura, frente ao Amarante, o adversário na segunda jornada é o Leixões, uma equipa que vem de uma derrota por 1-0 na jornada inaugural, perdeu no Seixal frente ao Benfica B. O encontro deste domingo está marcado para as 3:30 da tarde no Estádio do Mar, em Matosinhos, vai ser habitado por Luís Godinho. A Taça de Futsal da Associação de Futebol de Viseu arranca a 26 de setembro com jogos da primeira eliminatória. A prova vai prolongar-se até à primavera, estando a final marcada para 17 de abril de 2027. A primeira ronda conta com 7 jogos, enquanto o Lusitano Vilminhos ficou isento e assim avança diretamente para a fase seguinte. Nesta primeira eliminatória vão jogar a Jabo da Tabuaço Rio de Moinhos, Futsal Amigo Atitudes Traquinas, Armamar Futsal Pedrelos, Lamelas Futsal Moimenta, Carregal de Sal Penedono, Inter Futsal Tarouca Sernancelho e São Pedrense Heróis da Aventura. O Rally Costa Alica vai voltar às estradas no último fim de semana deste mês de agosto, com a 14ª edição, a contar com 10 especiais de classificação. Arranca em Castro Daire, rumo depois a Vozela e Oliveira de Frades. No sábado, o primeiro piloto vai sair para a estrada às 16h27 para a especial Rota N2 em Castro Daire, seguida pela classificativa de Moledo, ainda em território castrense. Ambas terão uma segunda passagem. O Rally ruma depois a Vozela para uma dupla passagem pela especial urbana noturna. No dia 30 de agosto, domingo, mais 6 especiais com duplas passagens pelas classificativas da Segura de Castelo e Penoita, em Vozela, e termina depois na especial urbana de Oliveira de Frades, que os pilotos vão percorrer por 2 vezes. O Rally Constólica é a 5ª prova do Campeonato Centro de Rallies. 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
0: 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Previsão do estado do tempo para as próximas 24 horas. O Instituto Português de Mar e da Atmosfera está a prever para o Distrito de Viseu céu pouco nublado ou limpo, apresentando períodos de maior nebulosidade ao longo do dia nas regiões norte e centro do país. O IPMA está ainda a prever vento fraco a moderado, superando por vezes forte nas terras altas e uma pequena descida da temperatura mínima no interior, em especial nas regiões norte e centro, com mercúrio dos termómetros a chegar aos 31 graus de máxima e mínima a registrar valores perto dos 16 graus no Distrito de Viseu.
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2: Mais uma pista de dança, o melhor do som house e eletrónica na estação diária. Só para quem gosta de batidas mais aceleradas. Lá mais para a frente, a seguir ao sinal horário das 23, temos 3 horas de emissão. Basta ficares bem ligado em 96.8 com a estação diária.

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0: 19:22. Rui Moreira.
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0: 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São estas algumas das notícias que vamos destacar na edição do dia do Diário da Estação. As festas de São Bernardo estão este domingo de regresso a Sátão com um programa que promete 5 dias com muita música, desporto, cultura, gastronomia e tradição. O Conselho de Tarouca tem este fim de semana, 15 e 16 de agosto, duas iniciativas ao ar livre nos espaços ribeirinhos do Conselho. As 31 escolas do Distrito de Viseu que participaram na 15ª edição da campanha Escola Eletrão recolheram mais 54 toneladas de resíduos elétricos durante o ano letivo 2025-2026. No futebol, um fim de semana com uma nova jornada nas ligas profissionais e o regresso ao Campeonato de Portugal com a Académica de Viseu, Tondela, Castro Daire, Simfãs e Mortágua em ação. Agora é só ficarem atentos ao desenvolvimento destes e outros temas no Diário da Estação. 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

0: 3 horas.
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4: As festas de São Bernardo estão este domingo de regresso a Sátão, com um programa que promete 5 dias com muita música, desporto, cultura, gastronomia e tradição. Entre os principais nomes de cartaz, Hermann José atua na segunda-feira, dia 17, Plutónio sobe ao palco a 18, acompanhado por Spam Americana e DJ Clouds, Sara Correia atua a 19 e Nininho Vaz Maia encerra as festividades no dia 20 de agosto, após um concerto da Banda S. O programa das festas de São Bernardo inclui ainda o Nuno Banning, uma prisão automóvel, festival da sopa, um espetáculo das escolas municipais de dança e teatro, ainda fogo de artifício, feira anual, feira do gado, garraiada, festival de folclore e música popular. As festas voltam a ser organizadas pelo município de Sátão com a colaboração da Associação Humanitária dos Bombeiros Voluntários. Todos os eventos têm entrada livre. As 31 escolas do Distrito de Viseu, que participaram da 15ª edição da campanha Escola Eletrão, recolheram mais de 54 toneladas de resíduos elétricos, entre equipamentos, pilhas, baterias e lâmpadas. No total, foram encaminhados para reciclagem 51.760 kg de equipamentos elétricos, 2.085 kg de pilhas e baterias e 630 kg de lâmpadas. Pelo desempenho, as escolas do distrito vão receber 5.475 euros em prémios. Escola Básica e Secundária Gomes Teixeira, em Ermabar, liderou a recolha com 10.237 kg, seguidos pelas escolas básicas número 2 de Lamego e de Moimenta da Beira. A nível nacional, 720 escolas recolheram mais de 515 toneladas de resíduos elétricos e eletrónicos. Tarouca tem este fim de semana duas iniciativas ao ar livre nos espaços ribeirinhos do concelho. No sábado, a zona ribeirinha de Mondim da Beira recebe pelas 5 da tarde uma sessão de hidroginástica destinada a exercício e convívio no espaço ao ar livre. No domingo, o Parque Ribeirinho de Tarouca acolhe entre as 3 da tarde e as 8 da noite uma tarde de desporto-aventura com atividades como caiaque, pinturas faciais, slide e escalada. As iniciativas são para residentes e visitantes e procuram promover a utilização dos espaços naturais do concelho de Tarouca com propostas para desfrutar em família ou com amigos. No futebol, são fim de semana com nova jornada nas ligas profissionais e o regresso do Campeonato de Portugal. Na primeira liga, o Académico recebe este sábado às 6 da tarde o Santa Clara, no estádio de Fontelo, em jogo da segunda jornada. É o estreio dos vizinhenses em casa, no principal escalão, 37 anos depois. Na Liga 2, o Tondela desloca-se no domingo, às 3h30 da tarde, ao estádio do Mar, para defrontar o Leixões, em encontro da segunda jornada. Os Auriverdes procuram manter-se no topo da classificação, depois do triunfo por 2-1 sobre o Amarante, na ronda inaugural. O Campeonato de Portugal regressa este domingo com a primeira jornada. Na Série 2, o Castro Daire recebe o Alvarense e o Sinfãs defrontam o Sousense. Jogos às 5 da tarde. Na Série 3, também às 5 da tarde, o Mortágua recebe os Nazarenos no campo da Gandarada. Atualizamos toda a informação em estaçãodiariajornal.sal.pt, também no site da Estação Diária Rádio em 968.fm.
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1: 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Previsão do estado do tempo para as próximas 24 horas. O Instituto Português de Mar e da Atmosfera está a prever para o Distrito de Viseu céu pouco nublado ou limpo, apresentando períodos de maior nebulosidade ao longo do dia nas regiões norte e centro do país. O IPMA está ainda a prever vento fraco a moderado, superando por vezes forte nas terras altas e uma pequena descida da temperatura mínima no interior, em especial nas regiões norte e centro, com mercúrio dos termómetros a chegar aos 31 graus de máxima e mínima a registrar valores perto dos 16 graus no Distrito de Viseu.
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3: Bem-vindo à Estação Diária. Abrimos este espaço de emissão a ouvir som português e para iniciarmos como tu gostas, vem uma supernova. Fica atento em 96.8, antena 9680. Eu volto já a seguir, até já.
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3: São estes alguns dos temas que vamos desenvolver no Desporto da Estação Diária. O treinador do Académico de Viseu, Bruno Pinheiro, considera que a gestão emocional da equipa será um fator decisivo no jogo deste sábado frente ao Santa Clara. O Tondela joga este domingo em Matosinhos frente ao Leixões, onde os Oriverdes vão procurar os pontos que mantenham a equipa no topo da tabela da Liga 2. A Taça de Futsal da Associação de Futebol Viseu arranca no dia 26 de setembro com os encontros da primeira mão da primeira eliminatória. O Rally Constálica volta à estrada nos dias 29 e 30 de agosto, com a 14ª edição a contar com 10 especiais, arrancando o concelho de Castro Daire e arrumar depois a Vouzela e Oliveira de Frades. Agora é só ficarem atentos ao desenvolvimento destes e outros temas no Desporto da Estação Diária. 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
4: O treinador do Académico de Viseu, Bruno Pinheiro, considera que a gestão emocional da equipa vai ser um fator decisivo para o jogo deste sábado frente ao Santa Clara, a contar para a segunda jornada da Primeira Liga de Futebol. Na divisão ao encontro, que está marcado para as 6 da tarde no estádio do Fontelo, o técnico viziense garantiu que o plantel está preparado para lidar com a pressão do momento. Considera que pela frente vai ter uma equipa forte e orientada por um treinador experiente como é Petit. Jogo deste sábado marca a estreia do Académico de Viseu no Fontelo e na Primeira Liga, um feito que o clube não repetia há 37 anos. A partida vai ter arbitragem de João Gonçalves do Porto, um jogo para acompanhar com relato na Estação Diária. O Tondela joga este domingo em Matosinhos, frente ao Leixões, onde os auriverdes procuram os pontos que mantêm a equipa pelo topo da tabela de Liga 2. Após o triunfo por 2-1 na ronda de abertura frente ao Amarante, o adversário na segunda jornada é o Leixões, uma equipa que vem de uma derrota por 1-0 na jornada inaugural, perdeu no Seixal frente ao Benfica B. O encontro deste domingo está marcado para as 15:30 no Estádio do Mar, em Matosinhos, vai ser habitado por Luís Godinho. A Taça de Futsal da Associação de Futebol de Viseu arranca a 26 de setembro com jogos da primeira eliminatória. A prova vai prolongar-se até à primavera, estando a final marcada para 17 de abril de 2027. A primeira ronda conta com 7 jogos, enquanto o Lusitano Vilminhos ficou isento e assim avança diretamente para a fase seguinte. Nesta primeira eliminatória vão jogar-se a Jabo da Tabuaço Rio de Moinhos, Futsal Amigo Atitudes Traquinas, Armamar Futsal Pedrelos, Lamelas Futsal Moimenta, Carregal de Sal Penedono, Inter Futsal Tarouca Sernancelho e São Pedrense Heróis da Aventura. O Rally Costa Alica vai voltar às estradas no último fim de semana deste mês de agosto, com a 14ª edição a contar com 10 especiais de classificação. Arranca em Castro Daire, rumo depois a Vozela e Oliveira de Frades. No sábado, o primeiro piloto vai sair para a estrada às 16:27 para a especial Rota N2 em Castro Daire, seguida pela classificativa de Moledo, ainda em território castrense. Ambas terão uma segunda passagem. O Rally ruma depois a Vozela para uma dupla passagem pela especial urbana noturna. No dia 30 de agosto, domingo, mais 6 especiais com duplas passagens pelas classificativas da Segura de Castelo e Penoita, em Vozela, e termina depois na especial urbana de Oliveira de Frades, que os pilotos vão percorrer por 2 vezes. O Rally Costálica é a 5ª prova do Campeonato Centro de Rallies. Toda a informação do desporto está atualizada em estaçãodiariajornal.sapo.pt e no site da Estação Diária Rádio em 968.fm.
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5: Previsão do estado do tempo para as próximas 24 horas. O Instituto Português de Mar e da Atmosfera está a prever para o distrito de Viseu céu pouco nublado ou limpo, apresentando períodos de maior nebulosidade ao longo do dia nas regiões norte e centro do país. O IPMA está ainda a prever vento fraco a moderado, superando por vezes forte nas terras altas e uma pequena descida da temperatura mínima no interior, em especial nas regiões norte e centro, com mercúrio dos termómetros a chegar aos 31 graus de máxima e mínima a registrar valores perto dos 16 graus no distrito de Viseu.
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0: 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São estas algumas das notícias que vamos destacar na edição do dia do Diário da Estação. As festas de São Bernardo estão este domingo de regresso a Sátão com um programa que promete 5 dias com muita música, desporto, cultura, gastronomia e tradição. O Conselho de Tarouca tem este fim de semana, 15 e 16 de agosto, duas iniciativas ao ar livre nos espaços ribeirinhos do Conselho. As 31 escolas do Distrito de Viseu que participaram na 15ª edição da campanha Escola Eletrão recolheram mais 54 toneladas de resíduos elétricos durante o ano letivo 2025-2026. No futebol, um fim de semana com uma nova jornada nas ligas profissionais e o regresso ao Campeonato de Portugal com a Académica de Viseu, Tondela, Castro Daire, Sinfãs e Mortágua em ação. Agora é só ficarem atentos ao desenvolvimento destes e outros temas no Diário da Estação. 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
1: Quatro horas.
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2: 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As festas de São Bernardo estão este domingo de regresso a Sátão, com um programa que promete 5 dias com muita música, desporto, cultura, gastronomia e tradição. Entre os principais nomes de cartaz, Hermes José atua na segunda-feira, dia 17, Plutónio sobe ao palco a 18, acompanhado por Spam Americana e DJ Clouds, Sara Correia atua a 19 e Nininho Vaz Maia encerra as festividades no dia 20 de agosto, após um concerto da banda S. O programa das festas de São Bernardo inclui ainda o Nuno Banning, uma prisão de móvel, festival da sopa, um espetáculo das escolas municipais de dança e teatro, ainda fogo de artifício, feira anual, feira do gado, garraiada, festival de folclore e música popular. As festas voltam a ser organizadas pelo município de Sátão com a colaboração da Associação Humanitária dos Bombeiros Voluntários. Todos os eventos têm entrada livre. As 31 escolas do Distrito de Viseu, que participaram da 15ª edição da campanha Escola Eletrão, recolheram mais de 54 toneladas de resíduos elétricos, entre equipamentos, pilhas, baterias e lâmpadas. No total, foram encaminhados para reciclagem 51.760 kg de equipamentos elétricos, 2.085 kg de pilhas e baterias e 630 kg de lâmpadas. Pelo desempenho, as escolas do distrito vão receber 5.475 euros em prémios. Escola Básica e Secundária Gomes Teixeira, em Ermabar, liderou a recolha com 10.237 quilos, seguidos pelas Escolas Básicas número 2 de Lamego e de Moimenta da Beira. A nível nacional, 720 escolas recolheram mais de 515 toneladas de resíduos elétricos e eletrónicos. Tarouca tem este fim de semana duas iniciativas ao ar livre nos espaços ribeirinhos do concelho. No sábado, a zona ribeirinha de Mondim da Beira recebe pelas 5 da tarde uma sessão de hidroginástica destinada a exercício e convívio no espaço ao ar livre. No domingo, o Parque Ribeirinho de Tarouca acolhe entre as 3 da tarde e as 8 da noite uma tarde de desporto-aventura com atividades como caiaque, pinturas faciais, slide e escalada. As iniciativas são para residentes e visitantes e procuram promover a utilização dos espaços naturais do concelho de Tarouca com propostas para desfrutar em família ou com amigos. No futebol, são fim de semana com nova jornada nas ligas profissionais e o regresso do Campeonato de Portugal. Na primeira liga, o Académico recebe este sábado às 6 da tarde o Santa Clara, no estádio de Fotelo, em jogo da segunda jornada. É o estreio dos vizinhos em casa no principal escalão 37 anos depois. Na Liga 2, o Tondela desloca-se no domingo, às 3h30 da tarde, ao Estádio do Mar, para defrontar o Leixões em encontro da segunda jornada. Os Auriverdes procuram manter-se no topo da classificação depois do triunfo por 2-1 sobre o Amarante na ronda inaugural. O Campeonato de Portugal regressa este domingo com a primeira jornada. Na Série 2, o Castro Daire recebe a Oferense e o Sinfãs defrontam o Sousense, jogos às 5 da tarde. Na Série 3, também às 5 da tarde, o Mortágua recebe os Nazarenos no campo da Gandarada. Atualizamos toda a informação em estaçãodiariajornal.sapo.pt, também no site da Estação Diária Rádio em 968.fm. 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
0: 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Previsão do estado do tempo para as próximas 24 horas. O Instituto Português de Mar e da Atmosfera está a prever para o Distrito de Viseu céu pouco nublado ou limpo, apresentando períodos de maior nebulosidade ao longo do dia nas regiões norte e centro do país. O IPMA está ainda a prever vento fraco a moderado, superando por vezes forte nas terras altas e uma pequena descida da temperatura mínima no interior, em especial nas regiões norte e centro, com mercúrio dos termómetros a chegar aos 31 graus de máxima e mínima a registrar valores perto dos 16 graus no Distrito de Viseu.
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4: Olá, viva, está aí mais um início de emissão na Estação Diária. Primeira das músicas que destacamos, versão nacional para começarmos mais uma grande hora. Supernova é a malha escolhida para os próximos minutos em 96.8. Até já!
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0: Sessão Diária. Boa noite. Na Estação Diária damos destaque a alguns dos temas mais ouvidos em 96.8. Soltas da Estação, para escutares na próxima sequência que preparámos na playlist da Estação Oficial de Viseu.
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1: Ainda antes de darmos um salto para os comerciais, fiquem a saber quais os títulos das notícias que fazem parte do Bloco de Informação do Desporto. Voltaremos de novo à antena logo a seguir às notícias. Até já.
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2: São estes alguns dos temas que vamos desenvolver no Desporto da Estação Diária. O treinador do Académico de Viseu, Bruno Pinheiro, considera que a gestão emocional da equipa será um fator decisivo no jogo deste sábado frente ao Santa Clara. O Tondela joga este domingo em Matosinhos frente ao Leixões, onde os Oriverdes vão procurar os pontos que mantenham a equipa no topo da tabela da Liga 2. A Taça de Futsal da Associação de Futebol Viseu arranca no dia 26 de setembro com os encontros da primeira mão da primeira eliminatória. O Rally Constálica volta à estrada nos dias 29 e 30 de agosto, com a 14ª edição a contar com 10 especiais, arrancando o concelho de Castro Daire e arrumar depois a Vouzela e Oliveira de Frades. Agora é só ficarem atentos ao desenvolvimento destes e outros temas no Desporto da Estação Diária.
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2: Já a seguir, bloco de informação desportiva às 4h30.
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3: O treinador do Académico de Viseu, Bruno Pinheiro, considera que a gestão emocional da equipa vai ser um fator decisivo para o jogo deste sábado frente ao Santa Clara, a contar para a segunda jornada da Primeira Liga de Futebol. Na divisão, o encontro, que está marcado para as 6 da tarde no estádio do Fontelos, o técnico viziense garantiu que o plantel está preparado para lidar com a pressão do momento. Considera que pela frente vai ter uma equipa forte, orientada por um treinador experiente como é Petit. O jogo deste sábado marca a estreia do Académico de Viseu no Fontelos e na Primeira Liga, um feito que o clube não repetia há 37 anos. A partida vai ter arbitragem de João Gonçalves do Porto, é um jogo para acompanhar com relato na Estação Diária. O Tondela joga este domingo em Matosinhos, frente ao Leixões, onde os auriverdes procuram os pontos que mantêm a equipa pelo topo da tabela de Liga 2. Após o triunfo por 2-1 na ronda de abertura, frente ao Amarante, o adversário na segunda jornada é o Leixões, uma equipa que vem de uma derrota por 1-0 na jornada inaugural, perdeu no Seixal frente ao Benfica B. O encontro deste domingo está marcado para as 3h30 da tarde no Estádio do Mar, em Matosinhos, vai ser habitado por Luís Godinho. A Taça de Futsal da Associação de Futebol de Viseu arranca a 26 de setembro com jogos da primeira eliminatória. A prova vai prolongar-se até à primavera, estando a final marcada para 17 de abril de 2027. A primeira ronda conta com 7 jogos, enquanto o Lusitano Vilmins ficou isento e assim avança diretamente para a fase seguinte. Nesta primeira eliminatória vão jogar-se a Jabo da Tabuaço, Rio de Moinhos, Futsal Amigo, Atitudes Traquinas, Armamar Futsal Pedrelos, Lamelas Futsal Moimenta, Carregal de Sal Penedono, Inter Futsal Tarouca Sernancelho e São Pedrense Heróis da Aventura. O Rally Constálica vai voltar às estradas no último fim de semana deste mês de agosto, com a 14ª edição a contar com 10 especiais de classificação. Arranca em Castro Daire, rumo depois a Vozela e Oliveira de Frades. No sábado, o primeiro piloto vai sair para a estrada às 16h27 para a especial Rota N2 em Castro Daire, seguida pela classificativa de Moledo, ainda em território castrense. Ambas terão uma segunda passagem. O rally ruma depois a Vozela para uma dupla passagem pela especial urbana noturna. O dia 30 de agosto, domingo, mais 6 especiais com duplas passagens pelas classificativas da Segura de Castelo e Penoita, em Vozela, e termina depois na especial urbana de Oliveira de Frades, que os pilotos vão percorrer por 2 vezes. O Rally Constálica é a 5ª prova do Campeonato Centro de Rallies. 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
2: 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Previsão do estado do tempo para as próximas 24 horas. O Instituto Português do Mar e da Atmosfera está a prever para o Distrito de Viseu céu pouco nublado ou limpo, apresentando períodos de maior nebulosidade ao longo do dia nas regiões norte e centro do país. O IPMA está ainda a prever vento fraco a moderado, superando por vezes forte nas terras altas e uma pequena descida da temperatura mínima no interior, em especial nas regiões norte e centro, com mercúrio dos termómetros a chegar aos 31 graus de máxima e mínima a registrar valores perto dos 16 graus no Distrito de Viseu.
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8: RT Ricardo Teixeira.
9: Olá pessoal, bem-vindos ao QI Business Secrets.
8: Ricardo Teixeira, o imparável.
9: Hoje vamos falar sobre prioridades do dia e objetivos anuais. É o que vamos falar já a seguir, por isso estejam por aí.
8: É o fim de semana.
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1: Estamos aí para dar a conhecer as novidades do Diário da Estação na Estação Diária. Os principais destaques das notícias. Regressaremos logo depois do bloco comercial para mais uma hora Super Estação. Até já!
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2: 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São estes alguns dos temas que vamos desenvolver no Desporto da Estação Diária. O Tondela joga este domingo em Matosinhos frente ao Leixões, onde os Oriverdes vão procurar os pontos que mantêm a equipa no topo da tabela da Liga 2. Está de volta ao Campeonato de Portugal com três equipas do Distrito de Viseu com ambições de lutarem pela manutenção nos nacionais. A Vila do Caramulo recebe de 4 a 6 de setembro a 21ª edição do Caramulo Motor Festival, evento que a organização estima que atraia mais de 50 mil visitantes. A Taça de Futsal da Associação de Futebol Viseu Séniores Femininos já tem calendário definido para a nova temporada. Agora é só ficarem atentos ao desenvolvimento destes e outros temas no Desporto da Estação Diária. 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
1: Cinco horas.
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4: As festas de São Bernardo estão este domingo de regresso a Sátão, com um programa que promete 5 dias com muita música, desporto, cultura, gastronomia e tradição. Entre os principais nomes de cartaz, Hermo José atua na segunda-feira, dia 17, Plutónio sobe ao palco a 18, acompanhado por Spam Americana e DJ Clouds, Sara Correia atua a 19 e Nininho Vaz Maia encerra as festividades no dia 20 de agosto, após um concerto da Banda S. O programa das festas de São Bernardo inclui ainda o Nuno Banning, uma prisão automóvel, Festival da Sopa, um espetáculo das escolas municipais de dança e teatro, ainda Fogo de Artifício, Feira Anual, Feira do Gado, Garraiada, Festival de Folclore e Música Popular. As festas voltam a ser organizadas pelo município de Sátão com a colaboração da Associação Humanitária dos Bombeiros Voluntários. Todos os eventos têm entrada livre. As 31 escolas do Distrito de Viseu, que participaram da 15ª edição da campanha Escola Eletrão, recolheram mais de 54 toneladas de resíduos elétricos, entre equipamentos, pilhas, baterias e lâmpadas. No total, foram encaminhados para a reciclagem 51.760 kg de equipamentos elétricos, 2.085 kg de pilhas e baterias e 630 kg de lâmpadas. Pelo desempenho, as escolas do distrito vão receber 5.475 euros em prémios. Escola Básica e Secundária Gomes Teixeira, em Ermabar, liderou a recolha com 10.237 quilos, seguidos pelas Escolas Básicas número 2 de Lamego e de Moimenta da Beira. A nível nacional, 720 escolas recolheram mais de 515 toneladas de resíduos elétricos e eletrónicos. Tarouca tem este fim de semana duas iniciativas ao ar livre nos espaços ribeirinhos do concelho. No sábado, a zona ribeirinha de Mondim da Beira recebe pelas 5 da tarde uma sessão de hidroginástica destinada a exercício e convívio no espaço ao ar livre. No domingo, o Parque Ribeirinho de Tarouca acolhe entre as 3 da tarde e as 8 da noite uma tarde de desporto-aventura com atividades como caiaque, pinturas faciais, slide e escalada. As iniciativas são para residentes e visitantes e procuram promover a utilização dos espaços naturais do concelho de Tarouca com propostas para desfrutar em família ou com amigos. No futebol, são fim de semana com nova jornada nas ligas profissionais e o regresso do Campeonato de Portugal. Na Primeira Liga, o Académico recebe este sábado às 6 da tarde o Santa Clara, no Estádio de Fotelo, em jogo da segunda jornada. É o estreio dos vizienses em casa, no principal escalão, 37 anos depois. Na Liga 2, o Tondela desloca-se no domingo, às 3h30 da tarde, ao Estádio do Mar, para defrontar o Leixões, em encontro da segunda jornada. Os Auriverdes procuram manter-se no topo da classificação, depois do triunfo por 2-1 sobre o Amarante, na ronda inaugural. O Campeonato de Portugal regressa este domingo com a primeira jornada. Na Série 2, o Castro Daire recebe o Farense e o Sinfãs defrontam o Sousense. Jogos às 5 da tarde. Na Série 3, também às 5 da tarde, o Mortágua recebe os Nazarenos no campo da Gandarada. Atualizamos toda a informação em estaçãodiariajornal.sapo.pt, também no site da Estação Diária Rádio em 968.fm.
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0: 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Previsão do estado do tempo para as próximas 24 horas. O Instituto Português de Mar e da Atmosfera está a prever para o Distrito de Viseu céu pouco nublado ou limpo, apresentando períodos de maior nebulosidade ao longo do dia nas regiões norte e centro do país. O IPMA está ainda a prever vento fraco a moderado, superando por vezes forte nas terras altas e uma pequena descida da temperatura mínima no interior, em especial nas regiões norte e centro, com mercúrio dos termómetros a chegar aos 31 graus de máxima e mínima a registrar valores perto dos 16 graus no Distrito de Viseu.
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4: Ora viva, voltámos à antena depois do sinal horário e logo a seguir destacamos algumas das músicas que mais estão a bater no mercado nacional. Supernova nesta sessão diária. Fiquem bem.
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0: Estação Diária, boa noite. Só para quem está atento ao mercado áudio. Fiquem atentos à música que preparámos em 96.8. Soltas da estação, na antena da Estação Diária. Fiquem bem.
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0: Estação Diária, boa noite. Para quem está atento à informação de caráter desportivo, depois do bloco comercial, vem aí os destaques e as notícias atualizadas nesta sessão diária. Iremos voltar para a segunda meia hora desta emissão, Super Estação.
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3: 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São estes alguns dos temas que vamos desenvolver no desporto da Estação Diária. O treinador do Académico de Viseu, Bruno Pinheiro, considera que a gestão emocional da equipa será um fator decisivo no jogo deste sábado frente ao Santa Clara. O Tondela joga este domingo em Matosinhos frente ao Leixões, onde os Oriverdes vão procurar os pontos que mantenham a equipa no topo da tabela da Liga 2. A Taça de Futsal da Associação de Futebol Viseu arranca no dia 26 de dezembro com os encontros da primeira mão da primeira eliminatória. O Rally Constálica volta à estrada nos dias 29 e 30 de agosto, com a 14ª edição a contar com 10 especiais, arrancando no concelho de Castro Daire e a rumar depois a Vouzela e Oliveira de Frades. Agora é só ficarem atentos ao desenvolvimento destes e outros temas no desporto da Estação Diária.
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2: O treinador do Académico de Viseu, Bruno Pinheiro, considera que a gestão emocional da equipa vai ser um fator decisivo para o jogo de sábado frente ao Santa Clara, a contar para a segunda jornada da Primeira Liga de Futebol. Na divisão ao encontro, que está marcado para as 6 da tarde no estádio do Fontelo, o técnico viziense garantiu que o plantel está preparado para lidar com a pressão do momento. Considera que pela frente vai ter uma equipa forte e orientada por um treinador experiente como é Petit. O jogo deste sábado marca a estreia do Académico de Viseu no Fontelo e na Primeira Liga, um feito que o clube não repetia há 37 anos. A partida vai ter arbitragem de João Gonçalves do Porto, um jogo para acompanhar com relato na Estação Diária. O Tondela joga este domingo em Matosinhos, frente ao Leixões, onde os auriverdes procuram os pontos que mantêm a equipa pelo topo da tabela de Liga 2. Após o triunfo por 2-1 na ronda de abertura, frente ao Amarante, o adversário na segunda jornada é o Leixões, uma equipa que vem de uma derrota por 1-0 na jornada inaugural, perdeu no Seixal frente ao Benfica B. O encontro deste domingo está marcado para as 15h30 no Estádio do Mar, em Matosinhos, vai ser habitado por Luís Godinho. A Taça de Futsal da Associação de Futebol de Viseu arranca a 26 de setembro com jogos da primeira eliminatória. A prova vai prolongar-se até à primavera, estando a final marcada para 17 de abril de 2027. A primeira ronda conta com 7 jogos, enquanto o Lusitano Vilminhos ficou isento e assim avança diretamente para a fase seguinte. Nesta primeira eliminatória vão jogar-se a Jabo da Tabuaça, Rio de Moinhos, Futsal Amigo Atitudes Traquinas, Armamar Futsal Pedrelos, Lamelas Futsal Moimenta, Carregal de Sal Penedono, Inter Futsal Tarouca Sernancelho e São Pedrense Heróis da Aventura. O Rally Constálica vai voltar às estradas no último fim de semana deste mês de agosto, com a 14ª edição, a contar com 10 especiais de classificação. Arranca em Castro Daire, rumo depois a Fonsela e Oliveira de Frades. No sábado, o primeiro piloto vai sair para a estrada às 16h27 para a especial Rota N2 em Castro Daire, seguida pela classificativa de Moledo, ainda em território castrense. Ambas terão uma segunda passagem. O Rally ruma depois a Fonsela para uma dupla passagem pela especial urbana noturna. No dia 30 de agosto, domingo, mais 6 especiais com duplas passagens pelas classificativas da Segura de Castelo e Penoita, em Fonsela, e termina depois na especial urbana de Oliveira de Frades, que os pilotos vão percorrer por 2 vezes. O Rally Constálica é a 5ª prova do Campeonato Centro de Rallies. 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
0: 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Previsão do estado do tempo para as próximas 24 horas. O Instituto Português do Mar e da Atmosfera está a prever para o distrito de Viseu céu pouco nublado ou limpo, apresentando períodos de maior nebulosidade ao longo do dia nas regiões norte e centro do país. O IPMA está ainda a prever vento fraco a moderado, superando por vezes forte nas terras altas e uma pequena descida da temperatura mínima no interior, em especial nas regiões norte e centro, com mercúrio dos termómetros a chegar aos 31 graus de máxima e a mínima a registrar valores perto dos 16 graus no distrito de Viseu.
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0: até às 13, José Alberto Ribeiro. Muito bem, som de abertura em mais um espaço de emissão na Estação Diária. José Alberto Ribeiro, na Estação Diária. Temos aí mais informação relativa às diferentes bandas que vão rodando na Estação Diária, de segunda a domingo.
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1: Para vos darmos a saber as novidades do Diário da Estação, iremos convidar-vos para estarem atentos aos destaques que iremos ouvir já de seguida. Retomaremos a hora para partilhar o melhor da música em 9680. Até já!
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2: 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São estes alguns dos temas que vamos desenvolver no Desporto da Estação Diária. O Tondela joga este domingo em Matosinhos frente ao Leixões, onde os Oriverdes vão procurar os pontos que mantêm a equipa no topo da tabela da Liga 2. Está de volta ao Campeonato de Portugal com três equipas do Distrito de Viseu com ambições de lutarem pela manutenção nos nacionais. A Vila do Caramulo recebe de 4 a 6 de setembro a 21ª edição do Caramulo Motor Festival, evento que a organização estima que atraia mais de 50 mil visitantes. A Taça de Futsal da Associação de Futebol Viseu Séniores Femininos já tem calendário definido para a nova temporada. Agora é só ficarem atentos ao desenvolvimento destes e outros temas no Desporto da Estação Diária. 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
1: Seis horas.
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5: As festas de São Bernardo estão este domingo de regresso a Sátão, com um programa que promete 5 dias com muita música, desporto, cultura, gastronomia e tradição. Entre os principais nomes de cartaz, Hermann José atua na segunda-feira, dia 17, Plutónio sobe ao palco a 18, acompanhado por Spam Americana e DJ Clouds, Sara Correia atua a 19 e Nininho Vaz Maia encerra as festividades no dia 20 de agosto, após um concerto da banda S. O programa das festas de São Bernardo inclui ainda o Nuno Banning, uma prisão automóvel, festival da sopa, um espetáculo das escolas municipais de dança e teatro, ainda fogo de artifício, feira anual, feira do gado, garraiada, festival de folclore e música popular. As festas voltam a ser organizadas pelo município de Sátão com a colaboração da Associação Humanitária dos Bombeiros Voluntários. Todos os eventos têm entrada livre. As 31 escolas do Distrito de Viseu, que participaram da 15ª edição da campanha Escola Eletrão, recolheram mais de 54 toneladas de resíduos elétricos, entre equipamentos, pilhas, baterias e lâmpadas. No total, foram encaminhados para a reciclagem 51.760 kg de equipamentos elétricos, 2.085 kg de pilhas e baterias e 630 kg de lâmpadas. Pelo desempenho, as escolas do distrito vão receber 5.475 euros em prémios. Escola Básica e Secundária Gomes Teixeira, em Ermabar, liderou a recolha com 10.237 kg, seguidos pelas escolas básicas número 2 de Lameco e de Moimenta da Beira. A nível nacional, 720 escolas recolheram mais de 515 toneladas de resíduos elétricos e eletrónicos. Tarouca tem este fim de semana duas iniciativas ao ar livre nos espaços ribeirinhos do concelho. No sábado, a zona ribeirinha de Mondim da Beira recebe pelas 5 da tarde uma sessão de hidroginástica destinada a exercício e convívio no espaço ao ar livre. No domingo, o Parque Ribeirinho de Tarouca acolhe entre as 3 da tarde e as 8 da noite uma tarde de desporto-aventura com atividades como caiaque, pinturas faciais, slide e escalada. As iniciativas são para residentes e visitantes e procuram promover a utilização dos espaços naturais do concelho de Tarouca com propostas para desfrutar em família ou com amigos. No futebol, são fim de semana com nova jornada nas ligas profissionais e o regresso do Campeonato de Portugal. Na primeira liga, o Académico recebe este sábado às 6 da tarde o Santa Clara, no estádio de Fontelo, em jogo da segunda jornada. É estreia dos vizinhos em casa, no principal escalão, 37 anos depois. Na Liga 2, o Tondela desloca-se no domingo, às 3h30 da tarde, ao estádio do Mar, para defrontar o Leixões, em encontro da segunda jornada. Os Auriverdes procuram manter-se no topo da classificação, depois do triunfo por 2-1 sobre o Amarante, na ronda inaugural. O Campeonato de Portugal regressa este domingo com a primeira jornada. Na Série 2, o Castro Dair recebe o Alvarense e o Sinfãs defrontam o Sousense. Jogos às 5 da tarde. Na Série 3, também às 5 da tarde, o Mortágua recebe os Nazarenos no campo da Gandarada. Atualizamos toda a informação em estaçãodiariajornal.sapo.pt, também no site da Estação Diária Rádio em 968.fm.
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0: 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Previsão do estado do tempo para as próximas 24 horas. O Instituto Português de Mar e da Atmosfera está a prever para o Distrito de Viseu céu pouco nublado ou limpo, apresentando períodos de maior nebulosidade ao longo do dia nas regiões norte e centro do país. O IPMA está ainda a prever vento fraco a moderado, superando por vezes forte nas terras altas e uma pequena descida da temperatura mínima no interior, em especial nas regiões norte e centro, com mercúrio dos termómetros a chegar aos 31 graus de máxima e mínima a registrar valores perto dos 16 graus no Distrito de Viseu.
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0: 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Até já!
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1: Presta atenção à faixa que te vamos revelar em 96.8. Soltas da Estação. Som que sabemos que bate no mercado e que também recomendamos. Fiquem bem, fiquem por aí.
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1: Estação Diária, boa noite. Atualizamos os principais títulos das notícias de caráter desportivo. Vêm os comerciais e o bloco de informação. Voltaremos para a segunda meia hora com muito mais energia. Fiquem bem.
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5: São estes alguns dos temas que vamos desenvolver no desporto da Estação Diária. O treinador do Académico de Viseu, Bruno Pinheiro, considera que a gestão emocional da equipa será um fator decisivo no jogo deste sábado frente ao Santa Clara. O Tondela joga este domingo em Matosinhos frente ao Leixões, onde os Oriverdes vão procurar os pontos que mantêm a equipa no topo da tabela da Liga 2. A Taça de Futsal da Associação de Futebol Viseu arranca no dia 26 de setembro com os encontros da primeira mão da primeira eliminatória. O Rally Constálica volta à estrada nos dias 29 e 30 de agosto, com a 14ª edição a contar com 10 especiais, arrancando no concelho de Castro Daire e a rumar depois a Vouzela e Oliveira de Frades. Agora é só ficarem atentos ao desenvolvimento destes e outros temas no desporto da Estação Diária.
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2: O treinador do Académico de Viseu, Bruno Pinheiro, considera que a gestão emocional da equipa vai ser um fator decisivo para o jogo deste sábado frente ao Santa Clara, a contar para a segunda jornada da Primeira Liga de Futebol. Na divisão ao encontro, que está marcado para as 6 da tarde no estádio do Fontelo, o técnico viziense garantiu que o plantel está preparado para lidar com a pressão do momento. Considera que pela frente vai ter uma equipa forte, orientada por um treinador experiente como é Petit. O jogo deste sábado marca a estreia do Académico de Viseu no Fontelo e na Primeira Liga, um feito que o clube não repetia há 37 anos. A partida vai ter arbitragem de João Gonçalves do Porto. É um jogo para acompanhar com relato na Estação Diária. O Tondela joga este domingo em Matosinhos, frente ao Leixões, onde os auriverdes procuram os pontos que mantêm a equipa pelo topo da tabela de Liga 2. Após o triunfo por 2-1 na ronda de abertura, frente ao Amarante, o adversário na segunda jornada é o Leixões, uma equipa que vem de uma derrota por 1-0 na jornada inaugural. Perdeu no Seixal frente ao Benfica B. O encontro deste domingo está marcado para as 15h30 no Estádio do Mar, em Matosinhos, vai ser habitado por Luís Godinho. A Taça de Futsal da Associação de Futebol de Viseu arranca a 26 de setembro com jogos da primeira eliminatória. A prova vai prolongar-se até à primavera, estando a final marcada para 17 de abril de 2027. A primeira ronda conta com 7 jogos, enquanto o Lusitano Vilminhos ficou isento e assim avança diretamente para a fase seguinte. Nesta primeira eliminatória vão jogar a Jabo da Tabuaça, Rio de Moinhos, Futsal Amigo, Atitudes Traquinas, Armamar Futsal Pedrelos, Lamelas Futsal Moimenta, Carregal de Sal Penedono, Inter Futsal Tarouca Sernancelho e São Pedrense Heróis da Aventura. O Rally Constálica vai voltar às estradas no último fim de semana deste mês de agosto, com a 14ª edição a contar com 10 especiais de classificação. Arranca em Castro Daire, rumo depois a Fonsela e Oliveira de Frades. No sábado, o primeiro piloto vai sair para a estrada às 16h27 para a especial Rota N2 em Castro Daire, seguida pela classificativa de Moledo, ainda em território castrense. Ambas terão uma segunda passagem. O Rally ruma depois a Vozela para uma dupla passagem pela especial urbana noturna. No dia 30 de agosto, domingo, mais 6 especiais com duplas passagens pelas classificativas da Segura de Castelo e Penoita, em Vozela, e termina depois na especial urbana de Oliveira de Frades, que os pilotos vão percorrer por 2 vezes. O Rally Constálica é a 5ª prova do Campeonato Centro de Rallies. 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
5: Previsão do estado do tempo para as próximas 24 horas. O Instituto Português de Mar e da Atmosfera está a prever para o distrito de Viseu céu pouco nublado ou limpo, apresentando períodos de maior nebulosidade ao longo do dia nas regiões norte e centro do país. O IPMA está ainda a prever vento fraco a moderado, superando por vezes forte nas terras altas e uma pequena descida da temperatura mínima no interior, em especial nas regiões norte e centro, com mercúrio dos termómetros a chegar aos 31 graus de máxima e mínima a registrar valores perto dos 16 graus no distrito de Viseu.
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8: Olá pessoal, bem-vindos ao QI Business Secrets.
5: Ricardo Teixeira, o imparável.
8: Hoje vamos falar de um tema bastante sensível. Vamos falar da nossa relação com o Estado.
5: É o fim de semana.
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1: Já de seguida, proposta Super Remix. 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

0: 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Mais uma grande hora de rádio em 9680. 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
1: Ora, estamos nós de novo em 96.80. Estivemos aí com o melhor da música que vai rodando na antena da Estação Diária. Reservamos ainda para o final desta edição os títulos que iremos destacar no Diário da Estação. Fiquem bem, iremos regressar logo após o Bloco das Notícias.
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2: 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São estes alguns dos temas que vamos desenvolver no Desporto da Estação Diária. O Tondela joga este domingo em Matosinhos frente ao Leixões, onde os Oriverdes vão procurar os pontos que mantenham a equipa no topo da tabela da Liga 2. Está de volta ao Campeonato de Portugal com três equipas do Distrito de Viseu com ambições de lutarem pela manutenção nos nacionais. A Vila do Caramulo recebe de 4 a 6 de setembro a 21ª edição do Caramulo Motor Festival, evento que a organização estima que atraia mais de 50 mil visitantes. A Taça de Futsal da Associação de Futebol Viseu Séniores Femininos já tem calendário definido para a nova temporada. Agora é só ficarem atentos ao desenvolvimento destes e outros temas no Desporto da Estação Diária. 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
2: 7 horas. Está de volta à informação na Estação Diária.
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8: As festas de São Bernardo estão este domingo de regresso a Sátão, com um programa que promete 5 dias com muita música, desporto, cultura, gastronomia e tradição. Entre os principais nomes de cartaz, Hermann José atua na segunda-feira, dia 17, Plutónio sobe ao palco a 18, acompanhado por Spam Americana e DJ Klaus, Sara Correia atua a 19 e Nininho Vaz Maia encerra as festividades no dia 20 de agosto, após um concerto da Banda S. O programa das festas de São Bernardo inclui ainda o Nuno Banning, uma prisão automóvel, Festival da Sopa, um espetáculo das escolas municipais de dança e teatro, ainda fogo de artifício, feira anual, feira do gado, garraiada, festival de folclore e música popular. As festas voltam a ser organizadas pelo município de Sátão com a colaboração da Associação Humanitária dos Bombeiros Voluntários. Todos os eventos têm entrada livre. As 31 escolas do Distrito de Viseu, que participaram da 15ª edição da campanha Escola Eletrão, recolheram mais de 54 toneladas de resíduos elétricos, entre equipamentos, pilhas, baterias e lâmpadas. No total, foram encaminhados para reciclagem 51.760 kg de equipamentos elétricos, 2.085 kg de pilhas e baterias e 630 kg de lâmpadas. Pelo desempenho, as escolas do distrito vão receber 5.475 euros em prémios. A Escola Básica e Secundária Gomes Teixeira, em Ermabar, liderou a recolha com 10.237 kg, seguidos pelas Escolas Básicas número 2 de Lamego e de Moimenta da Beira. A nível nacional, 720 escolas recolheram mais de 515 toneladas de resíduos elétricos e eletrónicos. Tarouca tem este fim de semana duas iniciativas ao ar livre nos espaços ribeirinhos do concelho. No sábado, a zona ribeirinha de Mondim da Beira recebe pelas 5 da tarde uma sessão de hidroginástica destinada a exercício e convívio no espaço ao ar livre. No domingo, o Parque Ribeirinho de Tarouca acolhe entre as 3 da tarde e as 8 da noite uma tarde de desporto-aventura com atividades como caiaque, pinturas faciais, slide e escalada. As iniciativas são para residentes e visitantes e procuram promover a utilização dos espaços naturais do Conselho de Tarouca, com propostas para desfrutar em família ou com amigos. No futebol, são fim de semana com nova jornada nas ligas profissionais e o regresso do Campeonato de Portugal. Na primeira liga, o Académico recebe este sábado às 6 da tarde o Santa Clara, no estádio de Fotelo, em jogo da segunda jornada. É o estreio dos vizienses em casa no principal escalão 37 anos depois. Na Liga 2, o Tondela desloca-se no domingo, às 3h30 da tarde, ao estádio do Mar, para defrontar Leixões em encontro da segunda jornada. Os Auriverdes procuram manter-se no topo da classificação depois do triunfo por 2-1 sobre o Amarante na ronda inaugural. O Campeonato de Portugal regressa este domingo com a primeira jornada. Na Série 2, o Castro Daire recebe o Farense e o Sinfãs defrontam o Sinzense, jogos às 5 da tarde. Na Série 3, também às 5 da tarde, o Mortágua recebe os Nazarenos no campo da Gandarada. Atualizamos toda a informação em estaçãodiariajornal.sapo.pt, também no site da Estação Diária Rádio em 968.fm.
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2: 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Previsão do estado do tempo para as próximas 24 horas. O Instituto Português de Mar e da Atmosfera está a prever para o Distrito de Viseu céu pouco nublado ou limpo, apresentando períodos de maior nebulosidade ao longo do dia nas regiões norte e centro do país. O IPMA está ainda a prever vento fraco a moderado, superando por vezes forte nas terras altas e uma pequena descida da temperatura mínima no interior, em especial nas regiões norte e centro, com mercúrio dos termómetros a chegar aos 31 graus de máxima e mínima a registrar valores perto dos 16 graus no Distrito de Viseu.
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2: 7-10, Carlos Manuel Costa. Muito bem, estamos aí em mais uma hora Superestação, com grandes músicas à mistura e com o essencial da informação. Carlos Manuel Costa, na Estação Diária. Porque estamos quase no meio da hora, daqui a pouco vamos passar em revista à informação desportiva atualizada na Estação Diária. De segunda a domingo, na Estação Oficial de Viseu.
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3: Estamos de volta para dar mais música na Estação Diária. Abrimos a hora com Supernova. E para seguirmos em frente, mais um Tuga da Estação, na Estação Oficial de Viseu. 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
1: Para quem gosta de estar a par das novidades que vão surgindo sobre o mundo da música, não pode perder os próximos minutos na Estação Diária. Vamos ter em antena as soltas da estação em 96.80. Fiquem bem, eu volto já de seguida.
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0: TSF-RTR continua a ser constituído por Tolly César Machado, Jorge Romão e Rui Reininho. Gravado no estúdio do Grupo General Elétrico, com produção de Mário Barreiros, Caixa Negra reúne 10 temas, 9 originais e uma versão do tema desnorteado, editado originalmente no álbum Defeitos Especiais, em 1984. O registro chega com o selo da Indifada, nova editora da banda, e é distribuído pela Sony Music Portugal.
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1: Portugal às 7, top nacional na estação diária. Para já deixámos o som nacional em 96.80. Vamos ficar com os comerciais. Fiquem atentos ao bloco de informação desportivo. A música regressa logo a seguir na Rádio Oficial de Viseu. Até já. 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
1: 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São estes alguns dos temas que vamos desenvolver no desporto da estação diária. O treinador do Académico Viseu, Bruno Pinheiro, considera que a gestão emocional da equipa será um fator decisivo no jogo deste sábado frente ao Santa Clara. O Tondela joga este domingo em Matosinhos frente ao Leixões, onde os Oriverdes vão procurar os pontos que mantêm a equipa no topo da tabela da Liga 2. A Taça de Futsal da Associação de Futebol Viseu arranca no dia 26 de setembro com os encontros da primeira mão da primeira eliminatória. O Rally Constálica volta à estrada nos dias 29 e 30 de agosto, com a 14ª edição a contar com 10 especiais, arrancando o concelho de Castro Reire e arrumar depois a Vouzela e Oliveira de Frades. Agora é só ficarem atentos ao desenvolvimento destes e outros temas no desporto da estação diária. 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
0: 7h30. Está de volta à informação desportiva. 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
4: O treinador do Académico de Viseu, Bruno Pinheiro, considera que a gestão emocional da equipa vai ser um fator decisivo para o jogo de sábado frente ao Santa Clara, a contar para a segunda jornada da Primeira Liga de Futebol. Na divisão ao encontro, que está marcado para as 6 da tarde no estádio do Fontelo, o técnico viziense garantiu que o plantel está preparado para lidar com a pressão do momento. Considera que pela frente vai ter uma equipa forte e orientada por um treinador experiente como é Petit. O jogo deste sábado marca a estreia do Académico de Viseu no Fontelo e na Primeira Liga, um feito que o clube não repetia há 37 anos. A partida vai ter arbitragem de João Gonçalves do Porto. É um jogo para acompanhar com relato na Estação Diária. O Tondela joga este domingo em Matosinhos, frente ao Leixões, onde os Auriverdes procuram os pontos que mantêm a equipa pelo topo da tabela de Liga 2. Após o triunfo por 2-1 na ronda de abertura, frente ao Abarante, o adversário na segunda jornada é o Leixões, uma equipa que vem de uma derrota por 1-0 na jornada inaugural, que perdeu no Seixal frente ao Benfica B. O encontro deste domingo está marcado para as 3h30 da tarde, no Estádio do Mar, em Matosinhos, vai ser habitado por Luís Godinho. A Taça de Futsal da Associação de Futebol de Viseu arranca a 26 de setembro com jogos da primeira eliminatória. A prova vai prolongar-se até à primavera, estando a final marcada para 17 de abril de 2027. A primeira ronda conta com 7 jogos, enquanto o Lusitano Vilmins ficou isento e assim avança diretamente para a fase seguinte. Nesta primeira eliminatória vão jogar-se a Jabo da Tabuaço, Rio de Moinhos, Futsal Amigo Atitudes Traquinas, Armamar Futsal Pedrelos, Lamelas Futsal Moimenta, Carregal de Sal Penedono, Inter Futsal Tarouca Sernancelho e São Pedrense Heróis da Aventura. O Rally Costa Alica vai voltar às estradas no último fim de semana deste mês de agosto, com a 14ª edição, a contar com 10 especiais de classificação. Arranca em Castro Daire, rumo depois a Fonsela e Oliveira de Frades. No sábado, o primeiro piloto vai sair para a estrada às 16h27 para a especial Rota N2 em Castro Daire, seguida pela classificativa de Moledo, ainda em território castrense. Ambas terão uma segunda passagem. O Rally ruma depois a Fonsela para uma dupla passagem pela especial urbana noturna. No dia 30 de agosto, domingo, mais 6 especiais com duplas passagens pelas classificativas da Segunda de Castelo e Penoita, em Fonsela, e termina depois na especial de urbana de Oliveira Frades, que os pilotos vão percorrer por 2 vezes. O Rally Constólica é a 5ª prova do Campeonato Centro de Rallies. 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
0: 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Previsão do estado do tempo para as próximas 24 horas. O Instituto Português de Mar e da Atmosfera está a prever para o distrito de Viseu céu pouco nublado ou limpo, apresentando períodos de maior nebulosidade ao longo do dia nas regiões norte e centro do país. O IPMA está ainda a prever vento fraco a moderado, superando por vezes forte nas terras altas e uma pequena descida da temperatura mínima no interior, em especial nas regiões norte e centro, com mercúrio dos termómetros a chegar aos 31 graus de máxima e mínima a registrar valores perto dos 16 graus no distrito de Viseu.
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0: 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Já estamos na segunda meia hora desta emissão de Portugal às 7. Vamos seguir em frente com mais um Tuga da Estação para ouvir nos próximos minutos. Na Antena 9680. Até já.
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1: Muito bem, estamos aí em Hora de Portugal às 7. 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Até já.
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0: Ora, estamos nós de novo em 9680. Estivemos aí com o melhor da música que vai rodando na antena da Estação Diária. Reservámos para o final desta edição os títulos que irão destacar-se no Diário da Estação. Iremos regressar logo depois do Bloco das Notícias.
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0: São estas algumas das notícias que vamos destacar na edição do dia do Diário da Estação. A Visão Marca fez o balanço de uma semana de Feira de São Mateus que ficou marcada por uma grande adesão e por uma programação que vai muito além do palco principal. A Unidade de Saúde Familiar de Besteiros passou a disponibilizar consultas médicas e de enfermagem aos sábados de manhã entre as 9 e as 13 horas. As 31 escolas do Distrito de Viseu que participaram na 15ª edição da campanha Escola Eletrão recolheram mais 54 toneladas de resíduos elétricos durante o ano letivo 2025-2026. No futebol, um fim de semana com uma nova jornada nas ligas profissionais e o regresso do Campeonato de Portugal com o Académico de Viseu, Tondela, Castro Daire, Simfãs e Mortágua em ação. Agora é só ficarem atentos ao desenvolvimento destes e outros temas no Diário da Estação.
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3: 8 horas.
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0: De regresso ao Diário, bloco das 8 horas, na Estação Diária.
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6: As festas de São Bernardo estão este domingo de regresso a Sátão, com um programa que promete 5 dias com muita música, desporto, cultura, gastronomia e tradição. Entre os principais nomes de cartaz, Hermann José atua na segunda-feira, dia 17, Plutónio sobe ao palco a 18, acompanhado por Spam Americana e DJ Clouds, Sara Correia atua a 19 e Nininho Vaz Maia encerra as festividades no dia 20 de agosto, após um concerto da banda S. O programa das festas de São Bernardo inclui ainda o Nuno Banning, uma prisão automóvel, festival da sopa, um espetáculo das escolas municipais de dança e teatro, ainda fogo de artifício, feira anual, feira do gado, garraiada, festival de folclore e música popular. As festas voltam a ser organizadas pelo município de Sátão com a colaboração da Associação Humanitária dos Bombeiros Voluntários. Todos os eventos têm entrada livre. As 31 escolas do Distrito de Viseu, que participaram da 15ª edição da campanha Escola Eletrão, recolheram mais de 54 toneladas de resíduos elétricos, entre equipamentos, pilhas, baterias e lâmpadas. No total, foram encaminhados para reciclagem 51.760 kg de equipamentos elétricos, 2.085 kg de pilhas e baterias e 630 kg de lâmpadas. Pelo desempenho, as escolas do distrito vão receber 5.475 euros em prémios. Escola Básica e Secundária Gomes Teixeira, em Herbabar, liderou a recolha com 10.237 quilos, seguidos pelas Escolas Básicas número 2 de Lamego e de Moimenta da Beira. A nível nacional, 720 escolas recolheram mais de 515 toneladas de resíduos elétricos e eletrónicos. Tarouca tem este fim de semana duas iniciativas ao ar livre nos espaços ribeirinhos do concelho. No sábado, a zona ribeirinha de Mondim da Beira recebe pelas 5 da tarde uma sessão de hidroginástica destinada a exercício e convívio no espaço ao ar livre. No domingo, o Parque Ribeirinho de Tarouca acolhe entre as 3 da tarde e as 8 da noite uma tarde de desporto-aventura com atividades como caiaque, pinturas faciais, slide e escalada. As iniciativas são para residentes e visitantes e procuram promover a utilização dos espaços naturais do concelho de Tarouca com propostas para desfrutar em família ou com amigos. No futebol, são fim de semana com nova jornada nas ligas profissionais e o regresso do Campeonato de Portugal. Na primeira liga, o Académico recebe este sábado às 6 da tarde o Santa Clara, no estádio de Fontelo, em jogo da segunda jornada. É o estreio dos vizinhenses em casa, no principal escalão, 37 anos depois. Na Liga 2, o Tondela desloca-se no domingo, às 3h30 da tarde, ao estádio do Mar, para defrontar Leixões, em encontro da segunda jornada. Os Auriverdes procuram manter-se no topo da classificação, depois do triunfo por 2-1 sobre o Amarante, na ronda inaugural. O Campeonato de Portugal regressa este domingo com a primeira jornada. Na Série 2, o Castro Daire recebe o Farense e o Sinfãs defrontam o Sousense, jogos às 5 da tarde. Na Série 3, também às 5 da tarde, o Mortágua recebe os Nazarenos no campo da Gandarada. 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
4: 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Previsão do estado do tempo para as próximas 24 horas. O Instituto Português de Mar e da Atmosfera está a prever para o distrito de Viseu céu pouco nublado ou limpo, apresentando períodos de maior nebulosidade ao longo do dia nas regiões norte e centro do país. O IPMA está ainda a prever vento fraco a moderado, superando por vezes forte nas terras altas e uma pequena descida da temperatura mínima no interior, em especial nas regiões norte e centro, com mercúrio dos termómetros a chegar aos 31 graus de máxima e a mínima a registrar valores perto dos 16 graus no distrito de Viseu.
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6: 16:19, Angela Faria da Cunha.
9: Muito bem, som de abertura em mais um espaço de emissão na Estação Diária.
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9: Estão aí os primeiros sons que fazem parte da abertura desta hora. Começamos com Super Malha Tuga, acrescentamos Supernova.
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2: Ok, esta é a hora de ponta na estação diária. A esta hora estamos a dar a conhecer as diferentes possibilidades de entrada na cidade de Viseu, zona este da aproximação à

0: são de maior volume de tráfego. Atenção que a meio do trajeto existem semáforos. Apresentamos segunda alternativa que obriga a fazer a rotunda da Volvo até à terceira saída à direita em sentido descendente para quem vem na direção do Palácio do Gelo. Estrada com quatro vias, duas para cada lado. Depois, mais à frente, na rotunda antes da entrada de Ranhados, tem duas hipóteses válidas de escolha ou poderá optar por avançar em direção ao Hospital de Viseu pela Rua do Cruzeiro ou contornar a rotunda seguindo em frente na direção do Palácio do Gelo. Hora de ponta na estação diária. Fique atento no próximo bloco. 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
5: Olá, esta é a frequência da Estação Diária. Chamamos a atenção para a primeira das músicas rodadas. Ouvimos Fuga da Estação, a Supernova é a malha que divulgamos nos minutos que se seguem. Fiquem bem.
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0: Estação Diária, bom dia.
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0: Presta atenção à faixa que te vamos revelar em 96.8. Soltas da estação. Som que sabemos que bate no mercado e que também recomendamos. Fiquem bem, fiquem por aí.
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0: Martin Garrix, nascido a 14 de maio de 1996, é um produtor e DJ holandês que atingiu o topo com o seu single Animals, o qual alcançou o primeiro lugar no top belga e inglês, além de ter figurado no top 10 de mais de 10 países. A sua paixão pela música começou aos 4 anos de idade, no entanto, o interesse pela música

0: gostos casuais. Formado no Herman Broad Academy, uma escola de produção musical localizada em Utrecht, na Holanda, Martin concluiu os estudos em 2014.
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0: Estação Diária, bom dia.
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0: Estamos aí para dar a conhecer as grandes novidades do dia. Os principais títulos do desporto na Estação Diária. Regressaremos logo depois do bloco comercial e das notícias para a segunda meia hora desta emissão. Até já.
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4: São estes alguns dos temas que vamos desenvolver no desporto da Estação Diária. O treinador do Académico Viseu, Bruno Pinheiro, considera que a gestão emocional da equipa será um fator decisivo no jogo deste sábado frente ao Santa Clara. O Tondela joga este domingo em Matosinhos frente ao Leixões, onde os Oriverdes vão procurar os pontos que mantêm a equipa no topo da tabela da Liga 2. A Taça de Futsal da Associação de Futebol Viseu arranca no dia 26 de setembro com os encontros da primeira mão da primeira eliminatória. O Rally Constálica volta à estrada nos dias 29 e 30 de agosto, com a 14ª edição a contar com 10 especiais, arrancando no concelho de Castro Daire e a rumar depois a Vouzela e Oliveira de Frades. Agora é só ficarem atentos ao desenvolvimento destes e outros temas no desporto da Estação Diária. 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
4: Regresso ao desporto, bloco 2, 8:30.
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5: O treinador do Académico de Viseu, Bruno Pinheiro, considera que a gestão emocional da equipa vai ser um fator decisivo para o jogo de sábado frente ao Santa Clara, a contar para a segunda jornada da Primeira Liga de Futebol. Na divisão ao encontro, que está marcado para as 6 da tarde no estádio do Fontelo, o técnico viziense garantiu que o plantel está preparado para lidar com a pressão do momento. Considera que pela frente vai ter uma equipa forte e orientada por um treinador experiente como é Petit. O jogo deste sábado marca a estreia do Académico de Viseu no Fontelo e na Primeira Liga, um feito que o clube não repetia há 37 anos. A partida vai ter arbitragem de João Gonçalves do Porto, um jogo para acompanhar com relato na Estação Diária. O Tondela joga este domingo em Matosinhos, frente ao Leixões, onde os Aliverdes procuram os pontos que mantêm a equipa pelo topo da tabela de Liga 2. Após o triunfo por 2-1 na ronda de abertura frente ao Amarante, o adversário na segunda jornada é o Leixões, uma equipa que vem de uma derrota por 1-0 na jornada inaugural. Perdeu no Seixal frente ao Benfica B. O encontro deste domingo está marcado para as 15:30 no Estádio do Mar, em Matosinhos, vai ser habitado por Luís Godinho. A Taça de Futsal da Associação de Futebol de Viseu arranca a 26 de setembro com os jogos da primeira eliminatória. A prova vai prolongar-se até à primavera, estando a final marcada para 17 de abril de 2027. A primeira ronda conta com 7 jogos, enquanto o Lusitano Vilhinhos ficou isento e assim avança diretamente para a fase seguinte. Nesta primeira eliminatória vão jogar-se a Jabo da Tabuaça, Rio de Moinhos, Futsal Amigo Atitudes Traquinas, Armamar Futsal Pedrelos, Lamelas Futsal Moimenta, Carregal de Sal Penedono, Inter Futsal Tarouca Sernancelho e São Pedrense Heróis da Aventura. O Rally Costa Alica vai voltar às estradas no último fim de semana deste mês de agosto, com a 14ª edição, a contar com 10 especiais de classificação. Arranca em Castro Daire, rumo depois a Vozela e Oliveira de Frades. No sábado, o primeiro piloto vai sair para a estrada às 16h27 para a especial Rota N2 em Castro Daire, seguida pela classificativa de Moledo, ainda em território castrense. Ambas terão uma segunda passagem. O Rally ruma depois a Vozela para uma dupla passagem pela especial urbana noturna. No dia 30 de agosto, domingo, mais 6 especiais com duplas passagens pelas classificativas da Segura de Castelo e Penoita, em Vozela, e termina depois na especial urbana de Oliveira de Frades, que os pilotos vão percorrer por 2 vezes. O Rally Costálica é a 5ª prova do Campeonato Centro de Rallies. 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
6: Previsão do estado do tempo para as próximas 24 horas. O Instituto Português de Mar e da Atmosfera está a prever para o Distrito de Viseu céu pouco nublado ou limpo, apresentando períodos de maior nebulosidade ao longo do dia nas regiões norte e centro do país. O IPMA está ainda a prever vento fraco a moderado, superando por vezes forte nas terras altas e uma pequena descida da temperatura mínima no interior, em especial nas regiões norte e centro, com mercúrio dos termómetros a chegar aos 31 graus de máxima e a mínima a registrar valores perto dos 16 graus no Distrito de Viseu.
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2: Voltamos para mais uma hora de ponta na estação diária. Em períodos de ponta, o centro da cidade fica sujeito a um volume de tráfego que torna a movimentação automóvel mais complicada. Se o seu destino é prosseguir na direção da Braveses, isto é, avançar no sentido da

0: uma das mais movimentadas e congestionadas da cidade. E a partir desta zona mais baixa da cidade de Viseu, é só seguir em frente e subir até ao cimo da Avenida da Europa. É mais uma hora de ponta na estação diária. É a hora de trânsito na cidade.
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1: Tema House é a malha que te propomos para ficares colado na rádio e que te chama a atenção para a pista de dança, mais logo, depois das 23.
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0: Estação Diária, bom dia. Para recuperarmos grandes músicas, estão aí clássicos da estação. Estamos a dar a conhecer algumas das melhores manhas do mercado que rodaram alguns anos atrás. Ainda durante esta hora, recordamos a antena 9680 a fixar no vosso rádio. Até já! 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
1: Estamos de regresso e praticamente a finalizar mais uma hora de emissão na Estação Diária. Avançamos para os destaques que, à hora certa, irão fazer parte do Diário da Estação. Foi um prazer estar convosco durante estes cerca de 60 minutos. Regressaremos à antena logo a seguir à informação atualizada.
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10: São estas algumas das notícias que vamos destacar na edição do dia do Diário da Estação. As festas de São Bernardo estão este domingo de regresso a Sátão com um programa que promete 5 dias com muita música, desporto, cultura, gastronomia e tradição. O Conceito Tarouca tem este fim de semana, 15 e 16 de agosto, duas iniciativas ao ar livre nos espaços ribeirinhos do concelho. As 31 escolas do Distrito de Viseu que participaram na 15ª edição da campanha Escola Eletrão recolheram mais 54 toneladas de resíduos elétricos durante o ano letivo 2025-2026. No futebol, um fim de semana com uma nova jornada nas ligas profissionais e o regresso ao Campeonato de Portugal com o Académico de Viseu, Tondela, Castro Daire, Sinfãs e Mortágua em ação. Agora é só ficarem atentos ao desenvolvimento destes e outros temas no Diário da Estação.
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2: 9 horas.
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6: As festas de São Bernardo estão este domingo de regresso a Sátão, com um programa que promete 5 dias com muita música, desporto, cultura, gastronomia e tradição. Entre os principais nomes de cartaz, Hermes José atua na segunda-feira, dia 17, Plutónio sobe ao palco a 18, acompanhado por Spam Americana e DJ Clouds, Sara Correia atua a 19 e Nininho Vaz Maia encerra as festividades no dia 20 de agosto, após um concerto da banda S. O programa das festas de São Bernardo inclui ainda o Nuno Banning, uma prisão automóvel, festival da sopa, um espetáculo das escolas municipais de dança e teatro, ainda fogo de artifício, feira anual, feira do gado, garraiada, festival de folclore e música popular. As festas voltam a ser organizadas pelo município de Sátão com a colaboração da Associação Humanitária dos Bombeiros Voluntários. Todos os eventos têm entrada livre. As 31 escolas do Distrito de Viseu, que participaram da 15ª edição da campanha Escola Eletrão, recolheram mais de 54 toneladas de resíduos elétricos, entre equipamentos, pilhas, baterias e lâmpadas. No total, foram encaminhados para a reciclagem 51.760 kg de equipamentos elétricos, 2.085 kg de pilhas e baterias e 630 kg de lâmpadas. Pelo desempenho, as escolas do distrito vão receber 5.475 euros em prémios. Escola Básica e Secundária Gomes Teixeira, em Ermabar, liderou a recolha com 10.237 quilos, seguidos pelas Escolas Básicas número 2 de Lamego e de Moimenta da Beira. A nível nacional, 720 escolas recolheram mais de 515 toneladas de resíduos elétricos e eletrónicos. Tarouca tem este fim de semana duas iniciativas ao ar livre nos espaços ribeirinhos do concelho. No sábado, a zona ribeirinha de Mondim da Beira recebe pelas 5 da tarde uma sessão de hidroginástica destinada a exercício e convívio no espaço ao ar livre. No domingo, o Parque Ribeirinho de Tarouca acolhe entre as 3 da tarde e as 8 da noite uma tarde de desporto-aventura com atividades como caiaque, pinturas faciais, slide e escalada. As iniciativas são para residentes e visitantes e procuram promover a utilização dos espaços naturais do concelho de Tarouca com propostas para desfrutar em família ou com amigos. No futebol, são fim de semana com nova jornada nas ligas profissionais e o regresso do Campeonato de Portugal. Na primeira liga, o Académico recebe este sábado às 6 da tarde o Santa Clara, no estádio de Fotelo, em jogo da segunda jornada. É o estreio dos vizinhenses em casa, no principal escalão, 37 anos depois. Na Liga 2, o Tondela desloca-se no domingo, às 3h30 da tarde, ao estádio do Mar, para defrontar o Leixões, em encontro da segunda jornada. Os Auriverdes procuram manter-se no topo da classificação, depois do triunfo por 2-1 sobre o Amarante, na ronda inaugural. O Campeonato de Portugal regressa este domingo com a primeira jornada. Na Série 2, o Castro Daire recebe a Alvarense e o Sinfãs defrontam o Sousense, jogos às 5 da tarde. Na Série 3, também às 5 da tarde, o Mortágua recebe os Nazarenos no campo da Gandarada. Atualizamos toda a informação em estaçãodiariajornal.sapo.pt, também no site da Estação Diária Rádio em 968.fm.
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4: 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Previsão do estado do tempo para as próximas 24 horas. O Instituto Português do Mar e da Atmosfera está a prever para o distrito de Viseu céu pouco nublado ou limpo, apresentando períodos de maior nebulosidade ao longo do dia nas regiões norte e centro do país. O IPMA está ainda a prever vento fraco a moderado, superando por vezes forte nas terras altas e uma pequena descida da temperatura mínima no interior, em especial nas regiões norte e centro, com mercúrio dos termómetros a chegar aos 31 graus de máxima e a mínima a registrar valores perto dos 16 graus no distrito de Viseu.
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0: Muito bem, som de abertura é mais um espaço de emissão na Estação Diária.
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0: Estão aí os primeiros sons que fazem parte da abertura desta hora. Começamos com Super Malha Tuga, acrescentamos Supernova.
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1: Pois é, hora de ponta na estação diária. Estamos a percorrer as diferentes zonas onde, por norma, acontece maior condicionamento de trânsito automóvel em Viseu. Se por acaso se encontra no centro da cidade e pretende circular em direção à Zona Sul, para quem vai no sentido da localidade de Repeses, tome como ponto de referência do início do percurso a Avenida 25 de Abril e avance em sentido ascendente até aos semáforos junto à Escola Secundária Alves Martins. Já sabe, o limite máximo de velocidade dentro das localidades não poderá ultrapassar os 50 km/h. Poderá ter de parar nos sinais luminosos e até encontrar algum constrangimento no trânsito. Continuar a marcha pela Avenida 25 de Abril até à Rotunda Paulo VI, aqui presta alguma atenção, porque em hora de ponta o trânsito irá obrigá-lo a abrandar, depois fazer a rotunda em frente, em direção à segunda saída, no sentido do Regimento Infantaria 14, e a partir daí terá maior tranquilidade na abordagem à estrada. 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

0: 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Bom dia. Avançamos para as soltas da estação e recordamos alguns dos momentos mais marcantes na antena da Estação Diária. 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Até já.
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2: Martin Garrix, nascido a 14 de maio de 1996, é um produtor e DJ holandês que atingiu o topo com o seu single Animals, o qual alcançou o primeiro lugar no top belga e inglês, além de ter figurado no top 10 de mais de 10 países. A sua paixão pela música começou aos 4 anos de idade, no

0: concluiu os estudos em 2014.
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0: Estação Diária, bom dia. Atualizamos os principais títulos do desporto, informação que vai para o ar logo a seguir ao bloco dos comerciais. Estaremos de novo convosco para avançarmos para a segunda meia hora desta emissão. 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
1: 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São estes alguns dos temas que vamos desenvolver no Desporto da Estação Diária. O treinador do Académico de Viseu, Bruno Pinheiro, considera que a gestão emocional da equipa será um fator decisivo no jogo deste sábado frente ao Santa Clara. O Tondela joga este domingo em Matosinhos frente ao Leixões, onde os Oriverdes vão procurar os pontos que mantêm a equipa no topo da tabela da Liga 2. A Taça de Futsal da Associação de Futebol Viseu arranca no dia 26 de setembro com os encontros da primeira mão da primeira eliminatória. O Rally Constálica volta à estrada nos dias 29 e 30 de agosto, com a 14ª edição a contar com 10 especiais, arrancando o concelho de Castro Daire e a arrumar depois a Vouzela e Oliveira de Frades. Agora é só ficarem atentos ao desenvolvimento destes e outros temas no Desporto da Estação Diária. 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
4: O treinador do Académico de Viseu, Bruno Pinheiro, considera que a gestão emocional da equipa vai ser um fator decisivo para o jogo de sábado frente ao Santa Clara, a contar para a segunda jornada da Primeira Liga de Futebol. Na divisão ao encontro, que está marcado para as 6 da tarde no estádio do Fontelos, o técnico viziense garantiu que o plantel está preparado para lidar com a pressão do momento. Considera que pela frente vai ter uma equipa forte e orientada por um treinador experiente como é Petit. O jogo deste sábado marca a estreia do Académico de Viseu no Fontelos e na Primeira Liga, um feito que o clube não repetia há 37 anos. A partida vai ter arbitragem de João Gonçalves do Porto. É um jogo para acompanhar com relato na Estação Diária. O Tondela joga este domingo em Matosinhos, frente ao Leixões, onde os Auriverdes procuram os pontos que mantêm a equipa pelo topo da tabela de Liga 2. Após o triunfo por 2-1 na ronda de abertura, frente ao Amarante, o adversário na segunda jornada é o Leixões, uma equipa que vem de uma derrota por 1-0 na jornada inaugural. Perdeu no Seixal frente ao Benfica B. O encontro deste domingo está marcado para as 3:30 da tarde, no Estádio do Mar, em Matosinhos, vai ser habitado por Luís Godinho. A Taça de Futsal da Associação de Futebol de Viseu arranca a 26 de setembro com jogos da primeira eliminatória. A prova vai prolongar-se até à primavera, estando a final marcada para 17 de abril de 2027. A primeira ronda conta com 7 jogos, enquanto o Lusitano Vilhinhos ficou isento e assim avança diretamente para a fase seguinte. Nesta primeira eliminatória vão jogar-se a Jabo da Tabuaça, Rio de Moinhos, Futsal Amigo, Atitudes Traquinas, Armamar Futsal Pedrelos, Lamelas Futsal Moimenta, Carregal de Sal Penedono, Inter Futsal Tarouca Sernancelho e São Pedrense Heróis da Aventura. Rally Constal de Cavaio voltar às estradas no último fim de semana deste mês de agosto, com a 14ª edição a contar com 10 especiais de classificação. Arranca em Castro Daire, rumo depois a Vozela e Oliveira de Frades. No sábado, o primeiro piloto vai sair para a estrada às 16h27 para a especial Rota N2 em Castro Daire, seguida pela classificativa de Moledo, ainda em território castrense. Ambas terão uma segunda passagem. O rally ruma depois a Vozela para uma dupla passagem pela especial urbana noturna. No dia 30 de agosto, domingo, mais 6 especiais com duplas passagens pelas classificativas da Segunda de Castelo e Penoita, em Vozela, e termina depois na especial urbana de Oliveira Frades, que os pilotos vão percorrer por 2 vezes. O Rally Constólica é a 5ª prova do Campeonato Centro de Rallies. Toda a informação do desporto está atualizada em estaçãodiariajornal.sapo.pt e no site da Estação Diária Rádio em 968.fm.
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5: 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Previsão do estado do tempo para as próximas 24 horas. O Instituto Português do Mar e da Atmosfera está a prever para o distrito de Viseu céu pouco nublado ou limpo, apresentando períodos de maior nebulosidade ao longo do dia nas regiões norte e centro do país. O IPMA está ainda a prever vento fraco a moderado, superando por vezes forte nas terras altas e uma pequena descida da temperatura mínima no interior, em especial nas regiões norte e centro, com mercúrio dos termómetros a chegar aos 31 graus de máxima e mínima a registrar valores perto dos 16 graus no distrito de Viseu.
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de maior volume de tráfego. Atenção que, a meio do trajeto, existem semáforos. Apresentamos segunda alternativa, que obriga a fazer a rotunda da Volvo até à terceira saída à direita, em sentido descendente, para quem vem na direção do Palácio do Gelo. Estrada com quatro vias, duas para cada lado. Depois, mais à frente, na rotunda, antes da entrada de Ranhados, tem duas hipóteses válidas de escolha, ou poderá optar por avançar em direção ao Hospital de Viseu pela Rua do Cruzeiro, ou contornar a rotunda seguindo em frente, na direção do Palácio do Gelo. 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
1: Praticamente no final de hora, altura para fazermos mais uma pausa na música e darmos a conhecer os títulos do Diário da Estação. Ainda antes de encerrarmos a hora, vêm aí os comerciais. Depois do sinal horário, voltamos para mais uma hora na Estação Diária.
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4: São estas algumas das notícias que vamos destacar na edição do dia do Diário da Estação. As festas de São Bernardo estão este domingo de regresso a Sátão com um programa que promete 5 dias com muita música, desporto, cultura, gastronomia e tradição. O Conceito de Arouca tem este fim de semana, 15 e 16 de agosto, duas iniciativas ao ar livre nos espaços ribeirinhos do concelho. As 31 escolas do Distrito de Viseu que participaram na 15ª edição da campanha Escola Eletrão recolheram mais 54 toneladas de resíduos elétricos durante o ano letivo 2025-2026. No futebol, um fim de semana com uma nova jornada nas ligas profissionais e o regresso ao Campeonato de Portugal com a Académica de Viseu, Tondela, Castro Daire, Sinfãs e Mortágua em ação. Agora é só ficarem atentos ao desenvolvimento destes e outros temas no Diário da Estação.
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9: As festas de São Bernardo estão este domingo de regresso a Sátão, com um programa que promete 5 dias com muita música, desporto, cultura, gastronomia e tradição. Entre os principais nomes de cartaz, Hermano José atua na segunda-feira, dia 17, Plutónio sobe ao palco a 18, acompanhado por Spam Americana e DJ Clouds, Sara Correia atua a 19 e Nininho Vaz Maia encerra as festividades no dia 20 de agosto, após um concerto da Banda S. O programa das festas de São Bernardo inclui ainda o Nuno Banning, uma prisão automóvel, Festival da Sopa, um espetáculo das escolas municipais de dança e teatro, ainda Fogo de Artifício, Feira Anual, Feira do Gado, Garraiada, Festival de Folclore e Música Popular. As festas voltam a ser organizadas pelo município de Sátão com a colaboração da Associação Humanitária dos Bombeiros Voluntários. Todos os eventos têm entrada livre. As 31 escolas do Distrito de Viseu que participaram da 15ª edição da campanha Escola Eletrão recolheram mais de 54 toneladas de resíduos elétricos entre equipamentos, pilhas, baterias e lâmpadas. No total foram encaminhados para reciclagem 51.760 kg de equipamentos elétricos, 2.085 kg de pilhas e baterias e 630 kg de lâmpadas. Pelo desempenho, as escolas do distrito vão receber 5.475 euros em prémios. Escola Básica e Secundária Gomes Teixeira, em Ermabar, liderou a recolha com 10.237 kg, seguidos pelas escolas básicas número 2 de Lamego e de Moimenta da Beira. A nível nacional, 720 escolas recolheram mais de 515 toneladas de resíduos elétricos e eletrónicos. Tarouca tem este fim de semana duas iniciativas ao ar livre nos espaços ribeirinhos do concelho. No sábado, a zona ribeirinha de Mondim da Beira recebe pelas 5 da tarde uma sessão de hidroginástica destinada a exercício e convívio no espaço ao ar livre. No domingo, o Parque Ribeirinho de Tarouca acolhe entre as 3 da tarde e as 8 da noite uma tarde de desporto-aventura com atividades como caiaque, pinturas faciais, slide e escalada. As iniciativas são para residentes e visitantes e procuram promover a utilização dos espaços naturais do concelho de Tarouca com propostas para desfrutar em família ou com amigos. No futebol, são fim de semana com nova jornada nas ligas profissionais e o regresso do Campeonato de Portugal. Na Primeira Liga, o Académico recebe este sábado às 6 da tarde o Santa Clara, no Estádio de Fotelo, em jogo da segunda jornada. É estreia dos vizinhenses em casa, no principal escalão, 37 anos depois. Na Liga 2, o Tondela desloca-se no domingo, às 3h30 da tarde, ao Estádio do Mar, para defrontar o Leixões, em encontro da segunda jornada. Os Auriverdes procuram manter-se no topo da classificação, depois do triunfo por 2-1 sobre o Amarante, na ronda inaugural. O Campeonato de Portugal regressa este domingo com a primeira jornada. Na Série 2, o Castro Daire recebe o Farense e o Sinfãs defrontam o Sinzense. Jogos às 5 da tarde. Na Série 3, também às 5 da tarde, Mortágua recebe os Nazarenos no campo da Gandarada. 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
2: 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Previsão do estado do tempo para as próximas 24 horas. O Instituto Português de Mar e da Atmosfera está a prever para o Distrito de Viseu céu pouco nublado ou limpo, apresentando períodos de maior nebulosidade ao longo do dia nas regiões norte e centro do país. O IPMA está ainda a prever vento fraco a moderado, superando por vezes forte nas terras altas e uma pequena descida da temperatura mínima no interior, em especial nas regiões norte e centro, com mercúrio dos termómetros a chegar aos 31 graus de máxima e mínima a registrar valores perto dos 16 graus no Distrito de Viseu.
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4: 10-13, José Alberto Ribeiro. Ora, estamos nós para vos dar as boas-vindas para mais uma hora. Superstação. José Alberto Ribeiro, na Estação Diária. Para abrir esta hora, escolhemos dois temas. O primeiro cantado em versão nacional, som que sabemos que bate no mercado e que também recomendamos, de segunda a domingo.
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1: 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Ora viva, voltamos à antena depois do sinal horário e logo a seguir a mais uma grande música na estação diária. Ouvimos tema cantado em português, destacamos algumas das músicas que mais estão a bater no mercado nacional para imediatamente a seguir rodarmos Supernova. 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

0: às 13, José Alberto Ribeiro. Ora, estamos nós para vos dar as boas-vindas para mais uma hora Super Estação. José Alberto Ribeiro, na Estação Diária. Para abrir esta hora, escolhemos dois temas. O primeiro cantado é a versão nacional, som que sabemos que bate no mercado e que também recomendamos de segunda a domingo.
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1: Na Estação Diária damos especial destaque a alguns dos temas mais ouvidos. Avançamos para a Solta Estação e recordamos alguns dos momentos mais marcantes das bandas que vão rodando na Estação Oficial de Viseu. Até já. 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
1: Ainda antes de darmos um salto aos comerciais, fiquem a saber quais são os títulos das notícias que fazem parte do bloco de informação do desporto. Regressaremos ainda com mais energia para a segunda hora desta emissão, logo a seguir às notícias. Até já. 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
1: 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São estes alguns dos temas que vamos desenvolver no Desporto da Estação Diária. O Tondela joga este domingo em Matosinhos frente ao Leixões, onde os Oriverdes vão procurar os pontos que mantêm a equipa no topo da tabela da Liga 2. Está de volta ao Campeonato de Portugal com três equipas do Distrito de Viseu com ambições de lutarem pela manutenção nos nacionais. A Vila do Caramulo recebe de 4 a 6 de setembro a 21ª edição do Caramulo Motor Festival, evento que a organização estima que atrai mais de 50 mil visitantes. A Taça de Futsal da Associação de Futebol Viseu Sénior Femininos já tem calendário definido para a nova temporada. Agora é só ficarem atentos ao desenvolvimento destes e outros temas no Desporto da Estação Diária. 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
0: 10h30, vem o desporto na Estação Diária. 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
3: O treinador do Académico de Viseu, Bruno Pinheiro, considera que a gestão emocional da equipa vai ser um fator decisivo para o jogo de sábado frente ao Santa Clara, a contar para a segunda jornada da Primeira Liga de Futebol. Na divisão ao encontro, que está marcado para as 6 da tarde no estádio do Fontelo, o técnico viziense garantiu que o plantel está preparado para lidar com a pressão do momento. Considera que pela frente vai ter uma equipa forte, orientada por um treinador experiente como é Petit. O jogo deste sábado marca a estreia do Académico de Viseu no Fontelo e na Primeira Liga, um feito que o clube não repetia há 37 anos. A partida vai ter arbitragem de João Gonçalves do Porto, um jogo para acompanhar com relato na Estação Diária. O Tondela joga este domingo em Matosinhos, frente ao Leixões, onde os auriverdes procuram os pontos que mantêm a equipa pelo topo da tabela de Liga 2. Após o triunfo por 2-1 na ronda de abertura frente ao Amarante, o adversário na segunda jornada é o Leixões, uma equipa que vem de uma derrota por 1-0 na jornada inaugural, perdeu no Seixal frente ao Benfica B. O encontro deste domingo está marcado para as 3h30 da tarde no Estádio do Mar, em Matosinhos, vai ser habitado por Luís Godinho. A Taça de Futsal da Associação de Futebol de Viseu arranca a 26 de setembro com os jogos da primeira eliminatória. A prova vai prolongar-se até à primavera, estando a final marcada para 17 de abril de 2027. A primeira ronda conta com 7 jogos, enquanto o Lusitano Vilminhos ficou isento e assim avança diretamente para a fase seguinte. Nesta primeira eliminatória vão jogar-se a Jabo da Tabuaça, Rio de Moinhos, Futsal Amigo Atitudes Traquinas, Armamar Futsal Pedrelos, Lamelas Futsal Moimenta, Carregal de Sal Penedono, Inter Futsal Tarouca Sernancelho e São Pedrense Heróis da Aventura. O Rally Constalica vai voltar às estradas no último fim de semana deste mês de agosto, com a 14ª edição, a contar com 10 especiais de classificação. Arranca em Castro Daire, rumo depois a Fonsela e Oliveira de Frades. No sábado, o primeiro piloto vai sair para a estrada às 16h27 para a especial Rota N2, em Castro Daire, seguida pela classificativa de Moledo, ainda em território castrense. Ambas terão uma segunda passagem. O Rally ruma depois a Fonsela para uma dupla passagem pela especial urbana noturna. No dia 30 de agosto, domingo, mais 6 especiais com duplas passagens pelas classificativas da Segunda de Castelo e Penoita, em Vozela, e termina depois na especial urbana de Oliveira de Frades, que os pilotos vão percorrer por 2 vezes. O Rally Constólica é a 5ª prova do Campeonato Centro de Rallies. Toda a informação do desporto está atualizada em estaçãodiariajornal.sapo.pt e no site da Estação Diária Rádio em 968.fm.
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0: 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Previsão do estado do tempo para as próximas 24 horas. O Instituto Português de Mar e da Atmosfera está a prever para o Distrito de Viseu céu pouco nublado ou limpo, apresentando períodos de maior nebulosidade ao longo do dia nas regiões norte e centro do país. O IPMA está ainda a prever vento fraco a moderado, superando por vezes forte nas terras altas e uma pequena descida da temperatura mínima no interior, em especial nas regiões norte e centro, com mercúrio dos termómetros a chegar aos 31 graus de máxima e mínima a registrar valores perto dos 16 graus no Distrito de Viseu. 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
11: Olá pessoal, bem-vindos ao QI Business Secrets.
0: Ricardo Teixeira, o imparável.
11: Hoje vamos falar sobre nichos. Nós entramos no nicho e queremos atingir toda a gente. E não é
0: mesmo? É o fim de semana.
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3: 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Se quiseres dar um salto ao Facebook da Estação Diária, também lá terás novidades. 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
1: Já daqui a pouco as notícias em primeira mão na Estação Oficial Viseu. Vem aí o desporto em 96.8.
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1: Para recuperarmos algumas das melhores malhas do mercado que rodaram alguns anos atrás, clássicos da estação, grandes músicas para fixar no vosso rádio, Antena 9680. Até já. 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
1: Praticamente no final de hora, altura para fazermos mais uma pausa na música e darmos a conhecer os títulos do Diário da Estação. Vêm aí os comerciais. Depois do sinal horário, estaremos de volta para mais uma hora com grandes temas na Estação Diária.
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1: 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São estas algumas das notícias que vamos destacar na edição do dia do Diário da Estação. As estradas portuguesas registaram 225 vítimas mortais entre janeiro e junho deste ano, mais 23 do que no mesmo período de 2025. As festas de São Bernardo estão este domingo de regresso a Sátão, com um programa que promete 5 dias com muita música, desporto, cultura, gastronomia e tradição. O município de Mangual vai instalar um sistema de videovigilância em 3 espaços públicos da cidade. A Visão Marca fez o balanço de uma semana de Feira de São Mateus, que ficou marcada por uma grande adesão e por uma programação que vai muito além do palco principal. Agora é só ficarem atentos ao desenvolvimento destes e outros temas no Diário da Estação.
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2: 11 horas.
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7: As estradas portuguesas registaram 225 vítimas mortais entre janeiro e junho deste ano, mais 23 mortes que no mesmo período de 2025. Nos primeiros seis meses de 2026, foram contabilizados pelas autoridades 17.941 acidentes com vítimas, que provocaram ainda 1.361 feridos graves e 20.724 feridos ligeiros. Apesar do aumento da mortalidade e dos feridos graves, o número de acidentes diminuiu cerca de 0,7% e o de feridos ligeiros caiu também 2%. As zonas urbanas concentram a grande maioria dos acidentes, enquanto os atropelamentos registaram um aumento de mais de 120% em vítimas mortais, que passaram de 14 para 31. As estradas nacionais concentram perto de 20% dos acidentes e 30% das mortes. O Ministério da Administração Interna, GNR, PSP e Autoridade Nacional de Segurança Rodoviária prometem reforçar a fiscalização nos locais e horários com maior risco. As festas de São Bernardo estão este domingo de regresso a Sátão, com um programa que promete 5 dias com muita música, desporto, cultura, gastronomia e tradição. Entre os principais nomes de cartaz, Hermes José atua na segunda-feira, dia 17, Plutónio São Paulo, 18, acompanhado por Spamatricana e DJ Clouds, Sara Correia atua 19 e Nininho Vaz Baia encerra as festividades no dia 20 de agosto, após um concerto da banda S. O programa das festas de São Bernardo inclui ainda o Nuno Running, uma prisão automóvel, festival da sopa, um espetáculo nas escolas municipais de dança e teatro, ainda fogo de artifício, feira anual, feira do gado, garraiada, festival de folclore e música popular. As festas voltam a ser organizadas pelo município de Sátão com a colaboração da Associação Humanitária dos Bombeiros Voluntários. Todos os eventos têm entrada livre. O município de Mangualde vai instalar um sistema de videovigilância em 3 espaços públicos da cidade. O Parque Urbano Ana de Castro Osório, o Largo das Escolas e Jardim Quinta Dona Leonor. A medida resulta de um protocolo entre a autarquia e a GNR e pretende reforçar a prevenção e a resposta a eventuais ocorrências, protegendo pessoas e bens e aumentando a capacidade de intervenção policial. O presidente da autarquia, Marco Almeida, considera que o sistema vai permitir reforçar o sentimento de segurança da população, garantindo, contudo, o cumprimento da legislação e a proteção dos direitos dos cidadãos. O centro de monitorização ficará instalado na GNR, que terá utilização exclusiva do sistema. Viseu marca fez o balanço de uma semana de Feira de São Mateus em Viseu e que ficou marcada por grande adesão e por uma programação que vai muito além do palco principal. Em comunicado, a Viseu marca adianta que a feira arrancou com 56 mil visitantes no dia da inauguração e teve como destaques na semana as atuações dos Fingertips, Fernando Daniel, Maiara e Maraísa e também dos Démanos. No pavilhão Multiusos, a cultura tem estado em destaque, com exposições dedicadas a Augusto Trigo, Herculano Costa e retratos de figuras ilustres da autoria de João Relvas. A sustentabilidade, inclusão e saúde marcam também a edição, com iniciativas ambientais, espaços adaptados e ações de prevenção e rastreio. A feira vai continuar até 6 de setembro, com gastronomia, comércio, artesanato, divertimentos e música. Entre os próximos concertos, da terça-feira, 18 de agosto, sobem ao palco os Calema e pelo certame, até final, vão passar nomes como os Wet Bad Gang, 4 e meia, Bárbara Bandeira, Resistência, Sara Correia e DJ Télio, entre outros. Atualizamos toda a informação em estaçãodiariajornal.sab.pt, também no site da Estação Diária Rádio em 968.fm.
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8: 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Previsão do estado do tempo para as próximas 24 horas. O Instituto Português do Mar e da Atmosfera está a prever para o distrito de Viseu céu pouco nublado ou limpo, apresentando períodos de maior nubosidade ao longo do dia, com possibilidade de ocorrência de aguaceiros e trovoada. O IPMA está ainda a prever vento fraco a moderado, soprando por vezes forte nas terras altas e uma pequena descida das temperaturas nas regiões do interior, com o mercúrio dos termómetros a chegar aos 33 graus de máxima e a mínima a registrar valores perto dos 18 graus no distrito de Viseu.
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10: 10-13, José Alberto Ribeiro. De volta à hora para vos darmos a conhecer os temas mais comerciais da rádio. José Alberto Ribeiro, na Estação Diária. Estivemos aí com o melhor da música que vai rolando na antena da Estação Diária. Não percam as notícias. Prometemos rezar em força de segunda a domingo.
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2: Olá, viva! Está em mais um início de emissão na Estação Diária. Primeira das músicas que destacamos neste espaço Superestação, tema tocado em português. Supernova é a malha escolhida para os próximos minutos em 96.8. 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

0: 16-19, Ângela Faria da Cunha.
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0: Para que nos próximos minutos possas ficar ligado na Estação Diária Rádio, temos aí mais uma faixa que iremos destacar em 96.8. Sul Transversação, na Estação Oficial de Viseu. Até já. 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
1: Para quem está atento à informação de caráter desportivo, preste atenção aos destaques e ao bloco dos comerciais. Voltaremos de novo à emissão, logo a seguir às notícias, para a segunda meia hora desta emissão Superestação. Fiquem bem. 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
1: 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São estes alguns dos temas que vamos desenvolver no desporto da Estação Diária. O Tondela joga este domingo em Matosinhos frente ao Leixões, onde os Oriverdes vão procurar os pontos que mantenham a equipa no topo da tabela da Liga 2. Está de volta ao Campeonato de Portugal com três equipas do Distrito de Viseu com ambições de lutarem pela manutenção nos nacionais. A Vila do Caramulo recebe de 4 a 6 de setembro a 21ª edição do Caramulo Motor Festival, evento que a organização estima que atrai mais de 50 mil visitantes. A Taça de Futsal da Associação de Futebol Viseu Séniores Femininos já tem calendário definido para a nova temporada. Agora é só ficarem atentos ao desenvolvimento destes e outros temas no desporto da Estação Diária. 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
2: O Tondela joga este domingo em Matosinhos, frente ao Leixões, onde os Auriverdes procuram os pontos que mantêm a equipa pelo topo da tabela de Liga 2. Após o triunfo por 2-1 na ronda de abertura, frente ao Amarante, o adversário na segunda jornada é o Leixões, uma equipa que vem de uma derrota por 1-0 na jornada inaugural, perdeu no Seixal frente ao Benfica B. O encontro deste domingo está marcado para as 3h30 da tarde, no Estádio do Mar, em Matosinhos, vai ser habitado por Luís Godinho. Está de volta o Campeonato de Portugal de Futebol, com três equipas do Distrito de Viseu com ambições de lutarem pela manutenção dos nacionais. Nova época, com algumas novidades, desde logo uma nova nomenclatura, com o Sinfense e Castro Daire a competirem na Série 2 e o Mortágua inserido na Série 3. Jogam todas em casa nesta ronda inaugural, com partidas marcadas para as 5 da tarde este domingo. Na Série 2, o Castro Daire recebe o Alvarense e o Sinfense o Sousense. Já na Série 3, o Mortágua vai jogar no campo da Gandarada frente aos Nazarenos. A Vila do Caramulo recebe de 4 a 6 de setembro a 21ª edição do Caramulo Motor Festival, um evento que a organização estima que atrai mais de 50 mil visitantes à região. A programação inclui a Rampa Histórica do Caramulo, exposições, concentrações, passeios e a presença de pilotos como Tiago Monteiro, Pedro Matos Chaves, Hugo Lopes, Rui Madeira, Leonor Barreto e Edgar Fontes, entre outros. Nos destaques está o regresso à Serra do Fórmula 1 Copersucar Fittipaldi, que vai voltar a percorrer o traçado da Rampa do Caramulo. No total estarão presentes no evento mais de 1.700 automóveis, motos e aviões históricos e desportivos. A taça de futsal feminino da Associação Futebol de Viseu já tem calendário definido para a nova temporada. A competição vai arrancar a 7 de novembro com a primeira eliminatória e terminar 13 de março de 2027, data marcada para a final. A primeira ronda terá apenas dois jogos, com Heróis da Aventura a receber o Lusitano, enquanto a Casa de Povo de Vila Nova de Paiva vai defrontar em casa o Viseu e Benfica. Seis equipas ficaram isentas desta fase e assim entram diretamente na eliminatória seguinte. Casa de Benfica de Mortágua, Gigantes de Mangual, de Sernancelho, Casa de Benfica de Viseu, Futsal Amigo e Associação Setense. 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
3: Previsão do estado do tempo para as próximas 24 horas. O Instituto Português de Mar e da Atmosfera está a prever para o Distrito de Viseu céu pouco nublado ou limpo, apresentando períodos de maior nubosidade ao longo do dia, com possibilidade de ocorrência de aguaceiros e trovoada. O IPMA está ainda a prever vento fraco a moderado, superando por vezes forte nas terras altas e uma pequena descida das temperaturas nas regiões do interior, com o mercúrio dos termómetros a chegar aos 33 graus de máxima e a mínima a registrar valores perto dos 18 graus no Distrito de Viseu.
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Malha House para aumentar o volume do teu rádio. Fiquem muito bem. 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

0: 13, José Alberto Ribeiro. Ora, estamos nós de novo em 9680. José Alberto Ribeiro, na Estação Diária. Presta atenção ao tema nos minutos que seguem. 968 é a frequência para recomendar aos vossos amigos de segunda a domingo.
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0: 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Já de seguida, algumas das nossas melhores edições em formato de música. Vamos recordar algumas das malhas que regularmente tocavam na Estação Diária. Super clássicos na Estação Oficial de Viseu. Até já. 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
1: Reta final deste espaço de emissão, reservamos ainda para este final desta edição os títulos que irão destacar-se no Diário da Estação. Fiquem bem, iremos regressar logo após o bloco de notícias. Até já. 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
1: São estas algumas das notícias que vamos destacar na edição do dia do Diário da Estação. As estradas portuguesas registaram 225 vítimas mortais entre janeiro e junho deste ano, mais 23 do que no mesmo período de 2025. As festas de São Bernardo estão este domingo de regresso a Sátão, com um programa que promete 5 dias com muita música, desporto, cultura, gastronomia e tradição. O município de Mangual vai instalar um sistema de videovigilância em 3 espaços públicos da cidade. A Visão Marca fez o balanço de uma semana de Feira de São Mateus, que ficou marcada por uma grande adesão e por uma programação que vai muito além do palco principal. Agora é só ficarem atentos ao desenvolvimento destes e outros temas no Diário da Estação. 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
4: As estradas portuguesas registaram 225 vítimas mortais entre janeiro e junho deste ano, mais 23 mortes que no mesmo período de 2025. Nos primeiros seis meses de 2026, foram contabilizados pelas autoridades 17.941 acidentes com vítimas, que provocaram ainda 1.361 feridos graves e 20.724 feridos ligeiros. Apesar do aumento da mortalidade e dos feridos graves, o número de acidentes diminuiu cerca de 0,7% e o de feridos ligeiros caiu também 2%. As zonas urbanas concentram a grande maioria dos acidentes, enquanto os atropelamentos registaram um aumento de mais de 120% em vítimas mortais, que passaram de 14 para 31. As estradas nacionais concentram perto de 20% dos acidentes e 30% das mortes. O Ministério da Administração Interna, GNR, PSP e Autoridade Nacional de Segurança Rodoviária prometem reforçar a fiscalização nos locais e horários com maior risco. As festas de São Bernardo estão este domingo de regresso a Sátão, com um programa que promete 5 dias com muita música, desporto, cultura, gastronomia e tradição. Entre os principais nomes de cartaz, Hermann José atua na segunda-feira, dia 17, Plutónio São Paulo, 18, acompanhado por Spama Tricana e DJ Klaus, Sara Correia atua 19 e Nininho Vaz Maia encerra as festividades no dia 20 de agosto, após um concerto da banda S. O programa das festas de São Bernardo inclui ainda o Nuno Running, uma perícia automóvel, festival da sopa, um espetáculo nas escolas municipais de dança e teatro, ainda fogo de artifício, feira anual, feira do gado, garraiada, festival de folclore e música popular. As festas voltam a ser organizadas pelo município de Sátão com a colaboração da Associação Humanitária dos Bombeiros Voluntários. Todos os eventos têm entrada livre. O município de Mangualde vai instalar um sistema de videovigilância em 3 espaços públicos da cidade: o Parque Urbano Ana de Castro Osório, o Largo das Escolas e Jardim Quinta Dona Leonor. A medida resulta de um protocolo entre a autarquia e a GNR e pretende reforçar a prevenção e a resposta a eventuais ocorrências, protegendo pessoas e bens e aumentando a capacidade de intervenção policial. O presidente da autarquia, Marco Almeida, considera que o sistema vai permitir reforçar o sentimento de segurança da população, garantindo, contudo, o cumprimento da legislação e a proteção dos direitos dos cidadãos. O centro de monitorização ficará instalado na GNR, que terá utilização exclusiva do sistema. Viseu marca fez o balanço de uma semana de Feira de São Mateus na Viseu e que ficou marcada por grande adesão e por uma programação que vai muito além do palco principal. Em comunicado, a Viseu marca adianta que a feira arrancou com 56 mil visitantes no dia da inauguração e teve como destaques na semana as atuações dos Fingertips, Fernando Daniel, Maiara e Maraísa e também dos Démanos. No pavilhão Multiusos, a cultura tem estado em destaque, com exposições dedicadas a Augusto Trigo, Herculano Costa e retratos de figuras ilustres da autoria de João Relvas. A sustentabilidade, inclusão e saúde marcam também a edição, com iniciativas ambientais, espaços adaptados e ações de prevenção e rastreio. A feira vai continuar até 6 de setembro, com gastronomia, comércio, artesanato, divertimentos e música. Entre os próximos concertos, da terça-feira, 18 de agosto, sobem ao palco os Calema e pelo certame, até final, vão passar nomes como os Wet Bad Gang, 4 e meia, Bárbara Bandeira, Resistência, Sara Correia e DJ Télio, entre outros. Atualizamos toda a informação em estaçãodiariajornal.sapo.pt, também no site da Estação Diária Rádio em 968.fm.
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5: 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Previsão do estado do tempo para as próximas 24 horas. O Instituto Português de Mar e da Atmosfera está a prever para o distrito de Viseu céu pouco nublado ou limpo, apresentando períodos de maior luminosidade ao longo do dia, com possibilidade de ocorrência de aguaceiros e trovoada. O IPMA está ainda a prever vento fraco a moderado, superando por vezes forte nas terras altas e uma pequena descida das temperaturas nas regiões do interior, com o mercúrio dos termómetros a chegar aos 33 graus de máxima e a mínima a registrar valores perto dos 18 graus no distrito de Viseu.
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5: 10:13, José Alberto Ribeiro. De volta à hora para vos darmos a conhecer os temas mais comerciais da rádio. José Alberto Ribeiro, na Estação Diária. Estivemos aí com o melhor da música que vai rodando na antena da Estação Diária. Não percam as notícias. Prometemos rezar em força de segunda a domingo.
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0: Estamos aí de regresso para quem segue regularmente a Estação Diária em Viseu. Supernova é o som que iremos recomendar já de seguida. Ainda neste início de emissão, ouvimos Tuga da Estação na Estação Diária. 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

19:22. Rui Moreira. Iniciamos este espaço de emissão com o som nacional em 96.8. Rui Moreira, na Estação Diária. 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
1: Soltas da Estação, momento em que damos particular destaque a algumas das músicas selecionadas pelos especialistas do Top na Estação Oficial de Viseu. Até já. 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
1: Praticamente a finalizarmos a primeira das duas meias horas desta emissão na Estação Diária, está aí a altura de revelarmos os principais títulos do desporto. Contem connosco para a segunda parte desta emissão na Estação Oficial de Viseu. Fiquem bem.
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2: São estes alguns dos temas que vamos desenvolver no desporto da Estação Diária. O Tondela joga este domingo em Matosinhos frente ao Leixões, onde os Oriverdes vão procurar os pontos que mantêm a equipa no topo da tabela da Liga 2. Está de volta ao Campeonato de Portugal com três equipas do Distrito de Viseu com ambições de lutarem pela manutenção nos nacionais. A Vila do Caramulo recebe de 4 a 6 de setembro a 21ª edição do Caramulo Motor Festival, evento que a organização estima que atrai mais de 50 mil visitantes. A Taça de Futsal da Associação de Futebol Viseu Séniores Femininos já tem calendário definido para a nova temporada. Agora é só ficarem atentos ao desenvolvimento destes e outros temas no desporto da Estação Diária. 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
5: O Tondela joga este domingo em Matosinhos, frente ao Leixões, onde os Auriverdes procuram os pontos que mantêm a equipa pelo topo da tabela de Liga 2. Após o triunfo por 2-1 na ronda de abertura, frente ao Amarante, o adversário na segunda jornada é o Leixões, uma equipa que vem de uma derrota por 1-0 na jornada inaugural, perdeu no Seixal frente ao Benfica B. O encontro deste domingo está marcado para as 3:30 da tarde, no Estádio do Mar, em Matosinhos, vai ser habitado por Luís Godinho. Está de volta o Campeonato de Portugal de Futebol, com três equipas do Distrito de Viseu com ambições de lutarem pela manutenção dos nacionais. Nova época, com algumas novidades, desde logo uma nova nomenclatura, com o Sinfãs e Castro Daire competirem na Série 2 e o Mortágua inserido na Série 3. Jogam todas em casa nesta ronda inaugural, com partidas marcadas para as 5 da tarde este domingo. Na Série 2, o Castro Daire recebe o Alvarense e o Sinfãs o Sousense. Já na Série 3, o Mortágua vai jogar no campo da Gandarada frente aos Nazarenos. A Vila do Caramulo recebe de 4 a 6 de setembro a 21ª edição do Caramulo Motor Festival, um evento que a organização estima que atraia mais de 50 mil visitantes à região. A programação inclui a rampa histórica do Caramulo, exposições, concentrações, passeios e a presença de pilotos como Tiago Monteiro, Pedro Matos Chaves, Hugo Lopes, Rui Madeira, Leonor Barreto e Edgar Fontes, entre outros. Nos destaques está o regresso à Serra do Fórmula 1 Copersucar Fittipaldi, que vai voltar a percorrer o traçado da Rampa do Caramulo. No total estarão presentes no evento mais de 1.700 automóveis, motos e aviões históricos e desportivos. A Taça de Futsal Feminino da Associação Futebol de Viseu já tem calendário definido para a nova temporada. A competição vai arrancar a 7 de novembro com a primeira eliminatória e terminar 13 de março de 2027, data marcada para a final. A primeira ronda terá apenas dois jogos, com Heróis da Aventura a receber o Lusitano, enquanto a Casa de Povo de Vila Nova de Paiva vai defrontar em casa o Viseu e Benfica. Seis equipas ficaram isentas desta fase e assim entram diretamente na eliminatória seguinte. Casa de Benfica de Mortágua, Gigantes de Mangualde, Sernancelho, Casa de Benfica de Viseu, Futsal Amigo e Associação Setense. 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
7: Previsão do estado do tempo para as próximas 24 horas. O Instituto Português de Mar e da Atmosfera está a prever para o Distrito de Viseu céu pouco nublado ou limpo, apresentando períodos de maior luminosidade ao longo do dia, com possibilidade de ocorrência de aguaceiros e trovoada. O IPMA está ainda a prever vento fraco a moderado, soprando por vezes forte nas terras altas e uma pequena descida das temperaturas nas regiões do interior, com o mercúrio dos termómetros a chegar aos 33 graus de máxima e a mínima a registrar valores perto dos 18 graus no Distrito de Viseu.
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2: 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Segunda hora desta emissão, Superestação, Malha Pista de Dança, no melhor alto do FM, é uma das faixas que nos próximos minutos te vai fazer mexer. Pista de Dança, não perder em 96.8. Até já. 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

0: 10-13, José Alberto Ribeiro. De volta à hora para vos darmos a conhecer os temas mais comerciais da rádio. José Alberto Ribeiro, na Estação Diária. Estivemos aí com o melhor da música que vai rodando na antena da Estação Diária. Não percam as notícias. Prometemos rezar em força de segunda a domingo.
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0: Estamos a fazer a atualização da informação de meia hora. Ainda antes de darmos um salto aos comerciais, fiquem a saber quais são os títulos das notícias que fazem parte do bloco de informação do Diário da Estação, na Estação Oficial de Viseu. Fiquem por aí. 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
0: São estas algumas das notícias que vamos destacar na edição do dia do Diário da Estação. As estradas portuguesas registaram 225 vítimas mortais entre janeiro e junho deste ano, mais 23 do que no mesmo período de 2025. As festas de São Bernardo estão este domingo de regresso a Sátão, com um programa que promete 5 dias com muita música, desporto, cultura, gastronomia e tradição. O município de Mangual vai instalar um sistema de videovigilância em 3 espaços públicos da cidade. A Visão Marca fez o balanço de uma semana de Feira de São Mateus, que ficou marcada por uma grande adesão e por uma programação que vai muito além do palco principal. Agora é só ficarem atentos ao desenvolvimento destes e outros temas no Diário da Estação. 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
4: 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As estradas portuguesas registaram 225 vítimas mortais entre janeiro e junho deste ano, mais 23 mortes que no mesmo período de 2025. Nos primeiros seis meses de 2026, foram contabilizados pelas autoridades 17.941 acidentes com vítimas, que provocaram ainda 1.361 feridos graves e 20.724 feridos ligeiros. Apesar do aumento da mortalidade e dos feridos graves, o número de acidentes diminuiu cerca de 0,7% e o de feridos ligeiros caiu também 2%. As zonas urbanas concentram a grande maioria dos acidentes, enquanto os atropelamentos registaram um aumento de mais de 120% em vítimas mortais, que passaram de 14 para 31. As estradas nacionais concentram perto de 20% dos acidentes e 30% das mortes. O Ministério da Administração Interna, GNR, PSP e Autoridade Nacional de Segurança Rodoviária prometem reforçar a fiscalização nos locais e horários com maior risco. As festas de São Bernardo estão este domingo de regresso a Sátão, com um programa que promete 5 dias com muita música, desporto, cultura, gastronomia e tradição. Entre os principais nomes de cartaz, Hermano José atua na segunda-feira, dia 17, Plutónio São Paulo, 18, acompanhado por Spam Americana e DJ Clouds, Sara Correia atua às 19 e Nininho Vaz Baia encerra as festividades no dia 20 de agosto, após um concerto da banda S. O programa das festas de São Bernardo inclui ainda o Nuno Running, uma perícia automóvel, festival da sopa, um espetáculo das escolas municipais de dança e teatro, ainda fogo de artifício, feira anual, feira do gado, garraiada, festival de folclore e música popular. As festas voltam a ser organizadas pelo município de Sátão com a colaboração da Associação Humanitária dos Bombeiros Voluntários. Todos os eventos têm entrada livre. O município de Mangualde vai instalar um sistema de videovigilância em 3 espaços públicos da cidade: o Parque Urbano Ana de Castro Osório, o Largo das Escolas e Jardim Quinta Dona Leonor. A medida resulta de um protocolo entre a autarquia e a GNR e pretende reforçar a prevenção e a resposta a eventuais ocorrências, protegendo pessoas e bens e aumentando a capacidade de intervenção policial. O presidente da autarquia, Marco Almeida, considera que o sistema vai permitir reforçar o sentimento de segurança da população, garantindo, contudo, o cumprimento da legislação e a proteção dos direitos dos cidadãos. O centro de monitorização ficará instalado na GNR, que terá utilização exclusiva do sistema. Viseu marca fez o balanço de uma semana de Feira de São Mateus em Viseu e que ficou marcada por grande adesão e por uma programação que vai muito além do palco principal. Em comunicado, a Viseu marca adianta que a feira arrancou com 56 mil visitantes no dia da inauguração e teve como destaques na semana as atuações dos Fingertips, Fernando Daniel, Maiara e Maraísa e também dos Démanos. No pavilhão Multiusos, a cultura tem estado em destaque, com exposições dedicadas a Augusto Trigo, Herculano Costa e retratos de figuras ilustres da autoria de João Relvas. A sustentabilidade, inclusão e saúde marcam também a edição, com iniciativas ambientais, espaços adaptados e ações de prevenção e rastreio. A feira vai continuar até 6 de setembro, com gastronomia, comércio, artesanato, divertimentos e música. Entre os próximos concertos, da terça-feira, 18 de agosto, sobem ao palco os Calema e, pelo certame, até final, vão ainda passar nomes como os Wet Bad Gang, 4 e meia, Bárbara Bandeira, Resistência, Sara Correia e DJ Télio, entre outros. Atualizamos toda a informação em estaçãodiariajornal.sapo.pt, também no site da Estação Diária Rádio em 968.fm.
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7: Previsão do estado do tempo para as próximas 24 horas. O Instituto Português de Mar e da Atmosfera está a prever para o distrito de Viseu céu pouco nublado ou limpo, apresentando períodos de maior luminosidade ao longo do dia, com possibilidade de ocorrência de aguaceiros e trovoada. O IPMA está ainda a prever vento fraco a moderado, soprando por vezes forte nas terras altas e uma pequena descida das temperaturas nas regiões do interior, com o mercúrio dos termómetros a chegar aos 33 graus de máxima e a mínima a registrar valores perto dos 18 graus no distrito de Viseu.
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0: 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Começa agora mais uma hora de música sem parar na Estação Diária. Bem-vindo! Para começar, ouvimos um tema em português. A seguir tenho preparado para ti uma super nova música acabada de estrear para ouvires com a máxima atenção na tua Estação Diária 96.8 FM.
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0: Cascais 13, José Alberto Ribeiro. Olá, esta é a frequência da Estação Diária. José Alberto Ribeiro, na Estação Diária. Fique a saber quais são os títulos das notícias que fazem parte do Bloco de Informação do Desporto, de segunda a domingo, na Estação Oficial de Viseu.
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1: Informação de meia e meia hora aqui na tua Estação Diária. Estamos quase em cima da hora para dar lugar ao desporto. São as notícias em destaque em 96.8. Fica por aí, até já.
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2: 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São estes alguns dos temas que vamos desenvolver no Desporto da Estação Diária. O Tondela joga este domingo em Matosinhos frente ao Leixões, onde os Oriverdes vão procurar os pontos que mantêm a equipa no topo da tabela da Liga 2. Está de volta ao Campeonato de Portugal com três equipas do Distrito de Viseu com ambições de lutarem pela manutenção nos nacionais. A Vila do Caramulo recebe de 4 a 6 de setembro a 21ª edição do Caramulo Motor Festival, evento que a organização estima que atraia mais de 50 mil visitantes. A Taça de Futsal da Associação de Futebol Viseu Séniores Femininos já tem calendário definido para a nova temporada. Agora é só ficarem atentos ao desenvolvimento destes e outros temas no Desporto da Estação Diária.
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4: O Tondela joga este domingo em Matosinhos, frente ao Leixões, onde os Auriverdes procuram os pontos que mantêm a equipa pelo topo da tabela de Liga 2. Após o triunfo por 2-1 na ronda de abertura, frente ao Amarante, o adversário na segunda jornada é o Leixões, uma equipa que vem de uma derrota por 1-0 na jornada inaugural, perdeu no Seixal frente ao Benfica B. O encontro deste domingo está marcado para as 3h30 da tarde, no Estádio do Mar, em Matosinhos, vai ser habitado por Luís Godinho. Está de volta o Campeonato de Portugal de Futebol, com três equipas do Distrito de Viseu com ambições de lutarem pela manutenção dos nacionais. Nova época, com algumas novidades, desde logo uma nova nomenclatura, com o Cifés e Castro Daire competirem na Série 2 e o Mortágua inserido na Série 3. Jogam todas em casa nesta ronda inaugural, com partidas marcadas para as 5 da tarde este domingo. Na Série 2, o Castro Daire recebe o Alvarense e o Cifés o Sanzense. Já na Série 3, o Mortágua vai jogar no campo da Gandarada frente aos Nazarenos. A Vila do Caramulo recebe de 4 a 6 de setembro a 21ª edição do Caramulo Motor Festival, um evento que a organização estima que atraia mais de 50 mil visitantes à região. A programação inclui a rampa histórica do Caramulo, as exposições, concentrações, passeios e a presença de pilotos como Tiago Monteiro, Pedro Matos Chaves, Hugo Lopes, Rui Madeira, Leonor Barreto e Edgar Fontes, entre outros. Nos destaques está o regresso à Serra do Fórmula 1 Copersucar Fittipaldi, que vai voltar a percorrer o traçado da Rampa do Caramulo. No total estarão presentes no evento mais de 1.700 automóveis, motos e aviões históricos e desportivos. A taça de futsal feminino da Associação Futebol de Viseu já tem calendário definido para a nova temporada. A competição vai arrancar a 7 de novembro com a primeira eliminatória e terminar 13 de março de 2027, data marcada para a final. A primeira ronda terá apenas dois jogos, com Heróis da Aventura a receber o Lusitano, enquanto a Casa de Povo de Vila Nova de Paiva vai defrontar em casa o Viseu e Benfica. Seis equipas ficaram isentas desta fase e assim entram diretamente na eliminatória seguinte. Casa de Benfica de Mortágua, Gigantes de Mangualde, Sernancelho, Casa de Benfica de Viseu, Futsal Amigo e Associação Setense. Toda a informação do desporto está atualizada em estaçãodiariajornal.sapo.pt e no site da Estação Diária Rádio em 968.fm.
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0: 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Previsão do estado do tempo para as próximas 24 horas. O Instituto Português de Mar e da Atmosfera está a prever para o Distrito de Viseu céu pouco nublado ou limpo, apresentando períodos de maior nubosidade ao longo do dia, com possibilidade de ocorrência de aguaceiros e trovoada. O IPMA está ainda a prever vento fraco a moderado, superando por vezes forte nas terras altas e uma pequena descida das temperaturas nas regiões do interior, com o mercúrio dos termómetros a chegar aos 33 graus de máxima e a mínima registada a valores perto dos 18 graus no Distrito de Viseu.
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1: Muito bem, som de abertura em mais um espaço de emissão na Estação Diária.
0: Ângela Faria da Cunha, na Estação Diária.
1: Estão aí os primeiros sons que fazem parte da abertura desta hora. Começamos com Super Malha Tuga, acrescentamos Supernova.
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1: Vamos relembrar músicas dos anos 80 e 90 que batiam em tudo que era rádio e discoteca. 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
2: 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São estas algumas das notícias que vamos destacar na edição do dia do Diário da Estação. As estradas portuguesas registaram 225 vítimas mortais entre janeiro e junho deste ano, mais 23 do que no mesmo período de 2025. As festas de São Bernardo estão este domingo de regresso a Sátão, com um programa que promete 5 dias com muita música, desporto, cultura, gastronomia e tradição. O município de Mangual vai instalar um sistema de videovigilância em 3 espaços públicos da cidade. A Visão Marca fez o balanço de uma semana de Feira de São Mateus, que ficou marcada por uma grande adesão e por uma programação que vai muito além do palco principal. Agora é só ficarem atentos ao desenvolvimento destes e outros temas no Diário da Estação. 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
1: Duas horas, vem o Diário da Estação.
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6: As estradas portuguesas registaram 225 vítimas mortais entre janeiro e junho deste ano, mais 23 mortes que no mesmo período de 2025. Nos primeiros seis meses de 2026, foram contabilizados pelas autoridades 17.941 acidentes com vítimas, que provocaram ainda 1.371 feridos graves e 20.724 feridos ligeiros. Apesar do aumento da mortalidade e dos feridos graves, o número de acidentes diminuiu cerca de 0,7% e o de feridos ligeiros caiu também 2%. As zonas urbanas concentram a grande maioria dos acidentes, enquanto os atropelamentos registaram um aumento de mais de 120% em vítimas mortais, que passaram de 14 para 31. As estradas nacionais concentram perto de 20% dos acidentes e 30% das mortes. O Ministério da Administração Interna, GNR, PSP e Autoridade Nacional de Segurança Rodoviária prometem reforçar a fiscalização nos locais e horários com maior risco. As festas de São Bernardo estão este domingo de regresso a Sátão, com um programa que promete 5 dias com muita música, desporto, cultura, gastronomia e tradição. Entre os principais nomes de cartaz, Hermann José atua na segunda-feira, dia 17, Plutónio sobe ao palco a 18, acompanhado por Spamatricana e DJ Klaus, Sara Correia atua a 19 e Nininho Vaz Maia encerra as festividades no dia 20 de agosto, após um concerto da banda S. O programa das festas de São Bernardo inclui ainda o Nuno Running, uma prisão automóvel, festival da sopa, um espetáculo nas escolas municipais de dança e teatro, ainda fogo de artifício, feira anual, feira do gado, garraiada, festival de folclore e música popular. As festas voltam a ser organizadas pelo município de Sátão com a colaboração da Associação Humanitária dos Bombeiros Voluntários. todos os eventos têm entrada livre. O município de Mangualde vai instalar um sistema de videovigilância em 3 espaços públicos da cidade: o Parque Urbano Ana de Castro Osório, o Largo das Escolas e Jardim Quinta Dona Leonor. A medida resulta de um protocolo entre a autarquia e a GNR e pretende reforçar a prevenção e a resposta a eventuais ocorrências, protegendo pessoas e bens e aumentando a capacidade de intervenção policial. O presidente da autarquia, Marco Almeida, considera que o sistema vai permitir reforçar o sentimento de segurança da população, garantindo, contudo, o cumprimento da legislação e a proteção dos direitos dos cidadãos. O centro de monitorização ficará instalado na GNR, que terá utilização exclusiva do sistema. Viseu Marca fez o balanço de uma semana de Feira de São Mateus em Viseu e que ficou marcada por grande adesão e por uma programação que vai muito além do palco principal. Em comunicado, a Viseu Marca adianta que a feira arrancou com 56 mil visitantes no dia da inauguração e teve como destaques na semana as atuações dos Fingertips, Fernando Daniel, Maiara e Maraísa e também dos Démanos. No pavilhão Maltiusos, a cultura tem estado em destaque, com exposições dedicadas a Augusto Trigo, Herculano Costa e retratos de figuras ilustres da autoria de João Relvas. A sustentabilidade, inclusão e saúde marcam também a edição, com iniciativas ambientais, espaços adaptados e ações de prevenção e rastreio. A feira vai continuar até 6 de setembro, com gastronomia, comércio, artesanato, divertimentos e música. Entre os próximos concertos, da terça-feira, 18 de agosto, sobem ao palco os Calema e, pelo certame, até final, vão ainda passar nomes como os Wet Bad Gang, 4 e meia, Bárbara Bandeira, Resistência, Sara Correia e DJ Télio, entre outros. Atualizamos toda a informação em estaçãodiariajornal.sapo.pt, também no site da Estação Diária Rádio em 968.fm.
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4: 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Previsão do estado do tempo para as próximas 24 horas. O Instituto Português de Mar e da Atmosfera está a prever para o distrito de Viseu céu pouco nublado ou limpo, apresentando períodos de maior nubosidade ao longo do dia, com possibilidade de ocorrência de aguaceiros e trovoada. O IPMA está ainda a prever vento fraco a moderado, superando por vezes forte nas terras altas e uma pequena descida das temperaturas nas regiões do interior, com o mercúrio dos termómetros a chegar aos 33 graus de máxima e a mínima registar valores perto dos 18 graus no distrito de Viseu.
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4: Duas 5, Gonçalo Correia.
7: Olá, já cá estamos. Primeiros minutos desta emissão de Superestação na Estação Diária.
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7: Sessão de abertura na Estação Diária para mais Superestação. E durante as próximas horas, grandes músicas sem parar. 96.8, fica connosco.
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2: E assim abrimos este espaço de emissão Super Sessão. Sou nacional em 96.8. A seguir tenho preparado para ti uma super nova música acabada de estrear. Para ouvires com a máxima atenção, fica connosco.
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1: De regresso à informação na estação diária. Já daqui a pouco vem o Viário da Estação, na estação oficial de Viseu.
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1: A informação desportiva na Estação Diária. Já daqui a pouco as notícias em primeira mão na Estação Oficial Viseu. É o desporto na Estação Diária para logo a seguir voltarmos à música sem parar. Aqui na Estação Diária.
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3: 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São estes alguns dos temas que vamos desenvolver no Desporto da Estação Diária. O Tondela joga este domingo em Matosinhos frente ao Leixões, onde os Oriverdes vão procurar os pontos que mantêm a equipa no topo da tabela da Liga 2. Está de volta ao Campeonato de Portugal com três equipas do Distrito de Viseu com ambições de lutarem pela manutenção nos nacionais. A Vila do Caramulo recebe de 4 a 6 de setembro a 21ª edição do Caramulo Motor Festival, evento que a organização estima que atraia mais de 50 mil visitantes. A Taça de Futsal da Associação de Futebol Viseu Séniores Femininos já tem calendário definido para a nova temporada. Agora é só ficarem atentos ao desenvolvimento destes e outros temas no Desporto da Estação Diária. 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
1: O Tondela joga este domingo em Matosinhos, frente ao Leixões, onde os Auriverdes procuram os pontos que mantêm a equipa pelo topo da tabela de Liga 2. Após o triunfo por 2-1 na roda de abertura, frente ao Amarante, o adversário na segunda jornada é o Leixões, uma equipa que vem de uma derrota por 1-0 na jornada inaugural, perdendo o Seixal frente ao Benfica B. O encontro deste domingo está marcado para as 3:30 da tarde, no Estádio do Mar, em Matosinhos, vai ser habitado por Luís Godinho. Está de volta o Campeonato de Portugal de Futebol, com 3 equipas do Distrito de Viseu com ambições de lutarem pela manutenção dos nacionais. Nova época, com algumas novidades, desde logo uma nova nomenclatura, com o Sinfãs e Castro Daire a competirem na Série 2 e o Mortágua inserido na Série 3. Jogam todas em casa nesta ronda inaugural, com partidas marcadas para as 5 da tarde este domingo. Na Série 2, o Castro Daire recebe o Farense e o Sinfãs o Sousense. Já na Série 3, o Mortágua vai jogar no campo da Gandarada frente aos Nazarenos. A Vila do Caramulo recebe de 4 a 6 de setembro a 21ª edição do Caramulo Motor Festival, um evento que a organização estima que atrai mais de 50 mil visitantes à região. A programação inclui a Rampa Histórica do Caramulo, exposições, concentrações, passeios e a presença de pilotos como Tiago Monteiro, Pedro Matos Chaves, Hugo Lopes, Rui Madeira, Leonor Barreto e Edgar Fontes, entre outros. Nos destaques está o regresso à Serra do Fórmula 1 Copersucar Fittipaldi, que vai voltar a percorrer o traçado da Rampa do Caramulo. No total estarão presentes no evento mais de 1.700 automóveis, motos e aviões históricos e desportivos. A taça de futsal feminino da Associação Futebol de Viseu já tem calendário definido para a nova temporada. A competição vai arrancar a 7 de novembro com a primeira eliminatória e terminar 13 de março de 2027, data marcada para a final. A primeira ronda terá apenas 2 jogos, com Heróis da Aventura a receber o Lusitano, enquanto a Casa de Povo de Vila Nova de Paiva vai defrontar em casa o Viseu e Benfica. 6 equipas ficaram isentas desta fase e assim entram diretamente na eliminatória seguinte: Casa de Benfica de Mortágua, Gigantes de Mangualde, Sernancelho, Casa de Benfica de Viseu, Futsal Amigo e Associação Setense. Toda a informação do desporto está atualizada em estaçãodiariajornal.sapo.pt e no site da Estação Diária Rádio em 968.fm.
0: 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Previsão do estado do tempo para as próximas 24 horas. O Instituto Português de Mar e da Atmosfera está a prever para o distrito de Viseu céu pouco nublado ou limpo, apresentando períodos de maior nebulosidade ao longo do dia, com possibilidade de ocorrência de aguaceiros e trovoada. O IPMA está ainda a prever vento fraco a moderado, soprando por vezes forte nas terras altas e uma pequena descida das temperaturas nas regiões do interior, com o mercúrio dos termómetros a chegar aos 33 graus de máxima e a mínima a registrar valores perto dos 18 graus no distrito de Viseu.
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18: Olá pessoal, bem-vindos ao Time is a Secret.
3: Ricardo Teixeira, o imparável.
18: Hoje vou falar sobre alguns pontos que são muito importantes quando nós fazemos um Facebook Live.
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1: 19:22, Rui Moreira. Sejam todos muito bem-vindos ao Top 10 da Sessão. Abrimos este espaço de emissão em 96.8. Na Estação Diária. 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
2: 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São estas algumas das notícias que vamos destacar na edição do dia do Diário da Estação. As estradas portuguesas registaram 225 vítimas mortais entre janeiro e junho deste ano, mais 23 do que no mesmo período de 2025. As festas de São Bernardo estão este domingo de regresso a Sátão, com um programa que promete 5 dias com muita música, desporto, cultura, gastronomia e tradição. O município de Mangual vai instalar um sistema de videovigilância em 3 espaços públicos da cidade. A Visão Marca fez o balanço de uma semana de Feira de São Mateus, que ficou marcada por uma grande adesão e por uma programação que vai muito além do palco principal. Agora é só ficarem atentos ao desenvolvimento destes e outros temas no Diário da Estação. 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
6: As estradas portuguesas registaram 225 vítimas mortais entre janeiro e junho deste ano, mais 23 mortes que no mesmo período de 2025. Nos primeiros seis meses de 2026 foram contabilizados pelas autoridades 17.941 acidentes com vítimas, que provocaram ainda 1.361 feridos graves e 20.724 feridos ligeiros. Apesar do aumento da mortalidade e dos feridos graves, o número de acidentes diminuiu cerca de 0,7% e o de feridos ligeiros caiu também 2%. As zonas urbanas concentram a grande maioria dos acidentes, enquanto os atropelamentos registaram um aumento de mais de 120% em vítimas mortais, que passaram de 14 para 31. As estradas nacionais concentram perto de 20% dos acidentes e 30% das mortes. O Ministério da Administração Interna, GNR, PSP e Autoridade Nacional de Segurança Rodoviária prometem reforçar a fiscalização nos locais e horários com maior risco. As festas de São Bernardo estão este domingo de regresso a Sátão, com um programa que promete 5 dias com muita música, desporto, cultura, gastronomia e tradição. Entre os principais nomes de cartaz, Hermann José atua na segunda-feira, dia 17, Plutónio sobe ao palco a 18, acompanhado por Spam Americana e DJ Clouds, Sara Correia atua a 19 e Nininho Vaz Maia encerra as festividades no dia 20 de agosto, após um concerto da banda S. O programa das festas de São Bernardo inclui ainda o Nuno Banning, uma prisão automóvel, festival da sopa, um espetáculo nas escolas municipais de dança e teatro, ainda fogo de artifício, feira anual, feira do gado, garraiada, festival de folclore e música popular. As festas voltam a ser organizadas pelo município de Sátão com a colaboração da Associação Humanitária dos Bombeiros Voluntários. Todos os eventos têm entrada livre. O município de Mangualde vai instalar um sistema de videovigilância em 3 espaços públicos da cidade: o Parque Urbano Ana de Castro Osório, o Largo das Escolas e Jardim Quinta Dona Leonor. A medida resulta de um protocolo entre a autarquia e a GNR e pretende reforçar a prevenção e a resposta a eventuais ocorrências, protegendo pessoas e bens e aumentando a capacidade de intervenção policial. O presidente da autarquia, Marco Almeida, considera que o sistema vai permitir reforçar o sentimento de segurança da população, garantindo, contudo, o cumprimento da legislação e a proteção dos direitos dos cidadãos. O centro de monitorização ficará instalado na GNR, que terá utilização exclusiva do sistema. Viseu marca fez o balanço de uma semana de Feira de São Mateus em Viseu e ficou marcada por grande adesão e por uma programação que vai muito além do palco principal. Em comunicado, a Viseu marca adianta que a feira arrancou com 56 mil visitantes no dia da inauguração e teve como destaques na semana as atuações dos Fingertips, Forda Daniel, Maiara e Maraísa e também dos Démanos. No pavilhão Multiusos, a cultura tem estado em destaque, com exposições dedicadas a Augusto Trigo, Virgulano Costa e retratos de figuras ilustres da autoria de João Relvas. A sustentabilidade, inclusão e saúde marcam também a edição, com iniciativas ambientais, espaços adaptados e ações de prevenção e rastreio. A feira vai continuar até 6 de setembro, com gastronomia, comércio, artesanato, divertimentos e música. Entre os próximos concertos, da terça-feira, 18 de agosto, sobem ao palco os Calema e pelo certame, até final, vão ainda passar nomes como os Wet Bad Gang, 4 e meia, Bárbara Bandeira, Resistência, Sara Correia e DJ Télio, entre outros. Atualizamos toda a informação em estaçãodiariajornal.sapo.pt, também no site da Estação Diária Rádio em 968.fm.
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4: 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Previsão do estado do tempo para as próximas 24 horas. O Instituto Português de Mar e da Atmosfera está a prever para o distrito de Viseu céu pouco nublado ou limpo, apresentando períodos de maior nubosidade ao longo do dia, com possibilidade de ocorrência de aguaceiros e trovoada. O IPMA está ainda a prever vento fraco a moderado, superando por vezes forte nas terras altas e uma pequena descida das temperaturas nas regiões do interior, com o mercúrio dos termómetros a chegar aos 33 graus de máxima e a mínima a registrar valores perto dos 18 graus no distrito de Viseu.
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4: Duas 5, Gonçalo Correia.
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0: 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Estes são os primeiros minutos desta emissão Superestação. A Rádio Oficial de Viseu tem um espaço de emissão especialmente pensado para te dar mais grandes músicas. Continua ligado no 96.8 na playlist da Estação Diária. Volte já a seguir, deixa-te ficares.
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0: 7-10, Carlos Manuel Costa. Estamos de regresso e praticamente a finalizar mais uma hora de emissão na Estação Viária. Estação Oficial de Viseu. Carlos Manuel Costa, na Estação Diária. Tudo a postos para que possamos saber as novidades que irão ter desenvolvimento logo após o sinal horário. Reservamos para o final desta edição os títulos que irão destacar-se no Diário da Estação. De segunda a domingo.
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3: 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São estes alguns dos temas que vamos desenvolver no desporto da Estação Diária. O Tondela joga este domingo em Matosinhos frente ao Leixões, onde os Oriverdes vão procurar os pontos que mantêm a equipa no topo da tabela da Liga 2. Está de volta ao Campeonato de Portugal com três equipas do Distrito de Viseu com ambições de lutarem pela manutenção nos nacionais. A Vila do Caramulo recebe de 4 a 6 de setembro a 21ª edição do Caramulo Motor Festival, evento que a organização estima que atrai mais de 50 mil visitantes. A Taça de Futsal da Associação de Futebol Viseu Séniores Femininos já tem calendário definido para a nova temporada. Agora é só ficarem atentos ao desenvolvimento destes e outros temas no desporto da Estação Diária. 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
6: O Tondela joga este domingo em Matosinhos, frente ao Leixões, onde os Auriverdes procuram os pontos que mantêm a equipa pelo topo da tabela de Liga 2. Após o triunfo por 2-1 na ronda de abertura, frente ao Amarante, o adversário na segunda jornada é o Leixões, uma equipa que vem de uma derrota por 1-0 na jornada inaugural, perdendo o Seixal frente ao Benfica B. O encontro deste domingo está marcado para as 3:30 da tarde, no Estádio do Mar, em Matosinhos, vai ser habitado por Luís Godinho. Está de volta o Campeonato de Portugal de Futebol, com 3 equipas do Distrito de Viseu com ambições de lutarem pela manutenção dos nacionais. Nova época, com algumas novidades, desde logo uma nova nomenclatura, com o Cifés e Castro Daire a competirem na Série 2 e o Mortágua inserido na Série 3. Jogam todas em casa nesta ronda inaugural, com partidas marcadas para as 5 da tarde este domingo. Na Série 2, o Castro Daire recebe o Alvarense e o Cifés o Sousense. Já na Série 3, o Mortágua vai jogar no campo da Gandarada frente aos Nazarenos. A Vila do Caramulo recebe de 4 a 6 de setembro a 21ª edição do Caramulo Motor Festival, um evento que a organização estima que atrai mais de 50 mil visitantes à região. A programação inclui a Rampa Histórica do Caramulo, as exposições, concentrações, passeios e a presença de pilotos como Tiago Monteiro, Pedro Matos Chaves, Hugo Lopes, Rui Madeira, Leonor Barreto e Edgar Fontes, entre outros. Nos destaques está o regresso à Serra do Fórmula 1 Copersucar Fittipaldi, que vai voltar a percorrer o traçado da Rampa do Caramulo. No total estarão presentes no evento mais de 1.700 automóveis, motos e aviões históricos e desportivos. A taça de futsal feminino da Associação Futebol de Viseu já tem calendário definido para a nova temporada. A competição vai arrancar a 7 de novembro com a primeira eliminatória e terminar 13 de março de 2027, data marcada para a final. A primeira ronda terá apenas 2 jogos, com Heróis da Aventura a receber o Lusitano, enquanto a Casa de Povo de Vila Nova de Paiva vai defrontar em casa o Viseu e Benfica. 6 equipas ficaram isentas desta fase e assim entram diretamente na eliminatória seguinte: Casa de Benfica de Mortágua, Gigantes de Mangualde, Sernancelho, Casa de Benfica de Viseu, Futsal Amigo e Associação Satense. Toda a informação do desporto está atualizada em estaçãodiariajornal.sapo.pt e no site da Estação Diária Rádio em 968.fm.
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0: 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Previsão do estado do tempo para as próximas 24 horas. O Instituto Português de Mar e da Atmosfera está a prever para o Distrito de Viseu céu pouco nublado ou limpo, apresentando períodos de maior nebulosidade ao longo do dia, com possibilidade de ocorrência de aguaceiros e trovoada. O IPMA está ainda a prever vento fraco a moderado, soprando por vezes forte nas terras altas e uma pequena descida das temperaturas nas regiões do interior, com o mercúrio dos termómetros a chegar aos 33 graus de máxima e a mínima registar valores perto dos 18 graus no Distrito de Viseu.
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1: De regresso à informação na Estação Diária. Já daqui a pouco vem o Diário da Estação na Estação Oficial de Viseu. Logo a seguir volto com mais música sem parar. Fica por aí.
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2: São estas algumas das notícias que vamos destacar na edição do dia do Diário da Estação. As estradas portuguesas registaram 225 vítimas mortais entre janeiro e junho deste ano, mais 23 do que no mesmo período de 2025. As festas de São Bernardo estão este domingo de regresso a Sátão, com um programa que promete 5 dias com muita música, desporto, cultura, gastronomia e tradição. O município de Mangual vai instalar um sistema de videovigilância em 3 espaços públicos da cidade. A Visão Marca fez o balanço de uma semana de Feira de São Mateus, que ficou marcada por uma grande adesão e por uma programação que vai muito além do palco principal. Agora é só ficarem atentos ao desenvolvimento destes e outros temas no Diário da Estação. 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
5: As estradas portuguesas registaram 225 vítimas mortais entre janeiro e junho deste ano, mais 23 mortes que no mesmo período de 2025. Nos primeiros seis meses de 2026, foram contabilizados pelas autoridades 17.941 acidentes com vítimas, que provocaram ainda 1.361 feridos graves e 20.724 feridos ligeiros. Apesar do aumento da mortalidade e dos feridos graves, o número de acidentes diminuiu cerca de 0,7% e o de feridos ligeiros caiu também 2%. As zonas urbanas concentram a grande maioria dos acidentes, enquanto os atropelamentos registaram um aumento de mais de 120% em vítimas mortais, que passaram de 14 para 31. As estradas nacionais concentram perto de 20% dos acidentes e 30% das mortes. O Ministério da Administração Interna, GNR, PSP e Autoridade Nacional de Segurança Rodoviária prometem reforçar a fiscalização nos locais e horários com maior risco. As festas de São Bernardo estão este domingo de regresso a Sátão, com um programa que promete 5 dias com muita música, desporto, cultura, gastronomia e tradição. Entre os principais nomes de cartaz, Hermann José atua na segunda-feira, dia 17, Plutónio sobe ao palco a 18, acompanhado por Spam Americana e DJ Klaus, Sara Correia atua a 19 e Nininho Vaz Maia encerra as festividades no dia 20 de agosto, após um concerto da banda S. O programa das festas de São Bernardo inclui ainda o Nuno Running, uma perícia automóvel, festival da sopa, um espetáculo nas escolas municipais de dança e teatro, ainda fogo de artifício, feira anual, feira do gado, garraiada, festival de folclore e música popular. As festas voltam a ser organizadas pelo município de Sátão com a colaboração da Associação Humanitária dos Bombeiros Voluntários. Todos os eventos têm entrada livre. O município de Mangualde vai instalar um sistema de videovigilância em 3 espaços públicos da cidade. o Parque Urbano Ana de Castro Osório, o Largo das Escolas e Jardim Quinta Dona Leonor. A medida resulta de um protocolo entre a autarquia e a GNR e pretende reforçar a prevenção e a resposta a eventuais ocorrências, protegendo pessoas e bens e aumentando a capacidade de intervenção policial. O presidente da autarquia, Marco Almeida, considera que o sistema vai permitir reforçar o sentimento de segurança da população, garantindo, contudo, o cumprimento da legislação e a proteção dos direitos dos cidadãos. O centro de monitorização ficará instalado na GNR, que terá utilização exclusiva do sistema. Viseu Marca fez o balanço de uma semana de Feira de São Mateus em Viseu e que ficou marcada por grande adesão e por uma programação que vai muito além do palco principal. Em comunicado, a Viseu Marca adianta que a feira arrancou com 56 mil visitantes no dia da inauguração e teve como destaques na semana as atuações dos Fingertips, Fernando Daniel, Maiara e Maraísa e também dos Démanos. No pavilhão Maltilsos, a cultura tem estado em destaque, com exposições dedicadas a Augusto Trigo, Virgulano Costa e retratos de figuras ilustres da autoria de João Relvas. A sustentabilidade, inclusão e saúde marcam também a edição, com iniciativas ambientais, espaços adaptados e ações de prevenção e rastreio. A feira vai continuar até 6 de setembro, com gastronomia, comércio, artesanato, divertimentos e música. Entre os próximos concertos, da terça-feira, 18 de agosto, sobem ao palco os Calema e Belo Sertão. Até final, vão passar nomes como os Wet Bad Gang, 4 e meia, Bárbara Bandeira, Resistência, Sara Correia e DJ Télio, entre outros. Atualizamos toda a informação em estaçãodiariajornal.sapo.pt, também no site da Estação Diária Rádio em 968.fm.
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1: 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Previsão do estado do tempo para as próximas 24 horas. O Instituto Português de Mar e da Atmosfera está a prever para o distrito de Viseu céu pouco nublado ou limpo, apresentando períodos de maior nubosidade ao longo do dia, com possibilidade de ocorrência de aguaceiros e trovoada. O IPMA está ainda a prever vento fraco a moderado, soprando por vezes forte nas terras altas e uma pequena descida das temperaturas nas regiões do interior, com o mercúrio dos termómetros a chegar aos 33 graus de máxima e a mínima registra valores perto dos 18 graus no distrito de Viseu.
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2: 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Já daqui a pouco vem o Diário da Estação, na Estação Oficial de Viseu.
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0: 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Estes são os primeiros minutos desta emissão Superestação na Estação Diária. Abrimos com o som nacional e já a seguir fica com uma supernova para ouvir com muita atenção. www.efitnesshealthclub.pt. 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
3: 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São estes alguns dos temas que vamos desenvolver no desporto da Estação Diária. O Tondela joga este domingo em Matosinhos frente ao Leixões, onde os Oriverdes vão procurar os pontos que mantêm a equipa no topo da tabela da Liga 2. Está de volta ao Campeonato de Portugal com três equipas do Distrito de Viseu com ambições de lutarem pela manutenção nos nacionais. A Vila do Caramulo recebe de 4 a 6 de setembro a 21ª edição do Caramulo Motor Festival, evento que a organização estima que atraia mais de 50 mil visitantes. A Taça de Futsal da Associação de Futebol Viseu Séniores Femininos já tem calendário definido para a nova temporada. Agora é só ficarem atentos ao desenvolvimento destes e outros temas no desporto da Estação Diária. 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
1: O Tondela joga este domingo em Matosinhos, frente ao Leixões, onde os Auriverdes procuram os pontos que mantêm a equipa pelo topo da tabela de Liga 2. Após o triunfo por 2-1 na ronda de abertura, frente ao Amarante, o adversário na segunda jornada é o Leixões, uma equipa que vem de uma derrota por 1-0 na jornada inaugural, perdeu no Seixal frente ao Benfica B. O encontro deste domingo está marcado para as 3h30 da tarde, no Estádio do Mar, em Matosinhos, vai ser habitado por Luís Godinho. Está de volta o Campeonato de Portugal de Futebol, com três equipas do Distrito de Viseu com ambições de lutarem pela manutenção dos nacionais. Nova época, com algumas novidades, desde logo uma nova nomenclatura, com Sinfãs e Castro Daire competirem na Série 2 e o Mortágua inserido na Série 3. Jogam todas em casa nesta ronda inaugural, com partidas marcadas para as 5 da tarde este domingo. Na Série 2, o Castro Daire recebe o Alvarense e o Sinfãs o Sousense. Já na Série 3, o Mortágua vai jogar no campo da Gandarada frente aos Nazarenos. A Vila do Caramulo recebe de 4 a 6 de setembro a 21ª edição do Caramulo Motor Festival, um evento que a organização estima que atraia mais de 50 mil visitantes à região. A programação inclui a rampa histórica do Caramulo, exposições, concentrações, passeios e a presença de pilotos como Tiago Monteiro, Pedro Matos Chaves, Hugo Lopes, Rui Madeira, Leonor Barreto e Edgar Fontes, entre outros. Nos destaques está o regresso à Serra do Fórmula 1 Copersucar Fittipaldi, que vai voltar a percorrer o traçado da Rampa do Caramulo. No total estarão presentes no evento mais de 1.700 automóveis, motos e aviões históricos e desportivos. A taça de futsal feminino da Associação Futebol de Viseu já tem calendário definido para a nova temporada. A competição vai arrancar a 7 de novembro com a primeira eliminatória e terminar 13 de março de 2027, data marcada para a final. A primeira ronda terá apenas dois jogos, com Heróis da Aventura a receber o Lusitano, enquanto a Casa de Povo de Vila Nova de Paiva vai defrontar em casa o Viseu e Benfica. Seis equipas ficaram isentas desta fase e assim entram diretamente na eliminatória seguinte. Casa de Benfica de Mortágua, Gigantes de Mangualde, Sernancelho, Casa de Benfica de Viseu, Futsal Amigo e Associação Setense. Toda a informação do desporto está atualizada em estaçãodiariajornal.sapo.pt e no site da Estação Diária Rádio em 968.fm. 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
2: Previsão do estado do tempo para as próximas 24 horas. O Instituto Português de Mar e da Atmosfera está a prever para o Distrito de Viseu céu pouco nublado ou limpo, apresentando períodos de maior luminosidade ao longo do dia, com possibilidade de ocorrência de aguaceiros e trovoada. O IPMA está ainda a prever vento fraco a moderado, superando por vezes forte nas terras altas e uma pequena descida das temperaturas nas regiões do interior, com o mercúrio dos termómetros a chegar aos 33 graus de máxima e a mínima a registrar valores perto dos 18 graus no Distrito de Viseu.
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2: Mais um grande som house na Estação Diária. Sabemos que os grandes apreciadores do house e eletrónica agradecem. Para já, fica aí com uma pequena amostra daquilo que temos preparado para mais logo. 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

0: 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José Alberto Ribeiro, na Estação Diária. 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
2: 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São estas algumas das notícias que vamos destacar na edição do dia do Diário da Estação. As estradas portuguesas registaram 225 vítimas mortais entre janeiro e junho deste ano, mais 23 do que no mesmo período de 2025. As festas de São Bernardo estão este domingo de regresso a Sátão, com um programa que promete 5 dias com muita música, desporto, cultura, gastronomia e tradição. O município de Mangual vai instalar um sistema de videovigilância em 3 espaços públicos da cidade. A Visão Marca fez o balanço de uma semana de Feira de São Mateus, que ficou marcada por uma grande adesão e por uma programação que vai muito além do palco principal. Agora é só ficarem atentos ao desenvolvimento destes e outros temas no Diário da Estação. 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
3: 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As estradas portuguesas registaram 225 vítimas mortais entre janeiro e junho deste ano, mais 23 mortes que no mesmo período de 2025. Nos primeiros 6 meses de 2026, foram contabilizados pelas autoridades 17.941 acidentes com vítimas, que provocaram ainda 1.361 feridos graves e 20.724 feridos ligeiros. Apesar do aumento da mortalidade e dos feridos graves, o número de acidentes diminuiu cerca de 0,7% e o de feridos ligeiros caiu também 2%. As zonas urbanas concentram a grande maioria dos acidentes, enquanto os atropelamentos registaram um aumento de mais de 120% em vítimas mortais, que passaram de 14 para 31. As estradas nacionais concentram perto de 20% dos acidentes e 30% das mortes. O Ministério da Administração Interna, GNR, PSP e Autoridade Nacional de Segurança Rodoviária prometem reforçar a fiscalização nos locais e horários com maior risco. As festas de São Bernardo estão este domingo de regresso a Sátão, com um programa que promete 5 dias com muita música, desporto, cultura, gastronomia e tradição. Entre os principais nomes de cartaz, Herman José atua na segunda-feira, dia 17, Plutónio São ao palco a 18, acompanhado por Spam Americana e DJ Clouds, Sara Correia atua a 19 e Nininho Vaz Maia encerra as festividades no dia 20 de agosto, após um concerto da banda S. O programa das festas de São Bernardo inclui ainda o Nuno Running, uma perícia automóvel, Festival da Sopa, um espetáculo nas escolas municipais de dança e teatro, ainda Fogo de Artifício, Feira Anual, Feira do Gado, Garraiada, Festival de Folclore e Música Popular. As festas voltam a ser organizadas pelo município de Sátão com a colaboração da Associação Humanitária dos Bombeiros Voluntários. Todos os eventos têm entrada livre. O município de Mangualde vai instalar um sistema de videovigilância em 3 espaços públicos da cidade. O Parque Urbano Ana de Castro Osório, o Largo das Escolas e Jardim Quinta Dona Leonor. A medida resulta de um protocolo entre a autarquia e a GNR e pretende reforçar a prevenção e a resposta a eventuais ocorrências, protegendo pessoas e bens e aumentando a capacidade de intervenção policial. O presidente da autarquia, Marco Almeida, considera que o sistema vai permitir reforçar o sentimento de segurança da população, garantindo, contudo, o cumprimento da legislação e a proteção dos direitos dos cidadãos. O centro de monitorização ficará instalado na GNR, que terá utilização exclusiva do sistema. Viseu Marca fez o balanço de uma semana de Feira de São Mateus em Viseu e que ficou marcada por grande adesão e por uma programação que vai muito além do palco principal. Em comunicado, a Viseu Marca adianta que a feira arrancou com 56 mil visitantes no dia da inauguração e teve como destaques na semana as atuações dos Fingertips, Fernando Daniel, Maiara e Maraísa e também dos Démanos. No pavilhão Multiusos, a cultura tem estado em destaque, com exposições dedicadas a Augusto Trigo, Herculano Costa e retratos de figuras ilustres da autoria de João Relvas. A sustentabilidade, inclusão e saúde marcam também a edição, com iniciativas ambientais, espaços adaptados e ações de prevenção e rastreio. A feira vai continuar até 6 de setembro, com gastronomia, comércio, artesanato, divertimentos e música. Entre os próximos concertos, da terça-feira, 18 de agosto, sobem ao palco os Calema e Belo Sertão, até final, vão passar nomes como os Wet Bad Gang, 4:30, Bárbara Bandeira, Resistência, Sara Correia e DJ Télio, entre outros. Atualizamos toda a informação em estaçãodiariajornal.sapo.pt, também no site da Estação Diária Rádio em 968.fm.
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6: Previsão do estado do tempo para as próximas 24 horas. O Instituto Português de Mar e da Atmosfera está a prever para o distrito de Viseu céu pouco nublado ou limpo, apresentando períodos de maior nubulosidade ao longo do dia, com possibilidade de ocorrência de aguaceiros e trovoada. O IPMA está ainda a prever vento fraco a moderado, soprando por vezes forte nas terras altas e uma pequena descida das temperaturas nas regiões do interior, com o mercúrio dos termómetros a chegar aos 73 graus de máxima e a mínima a registrar valores perto dos 18 graus no distrito de Viseu.
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2: Som de abertura é mais um espaço de emissão na Estação Diária. Começamos com o Super Malha Tuga e para que possamos prosseguir nesta edição, a Supernova. Nos próximos minutos há mais música na Estação Oficial de Viseu. Fiquem bem.
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1: Avançamos para as soltas da estação e recordamos alguns dos momentos mais marcantes na antena da Estação Diária. Estação Oficial de Viseu. Até já.
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0: É o desporto na Estação Diária. Prestem atenção aos destaques e ao bloco dos comerciais. Voltaremos de novo à antena para a segunda parte desta emissão Super Estação. Até já.
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6: 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São estes alguns dos temas que vamos desenvolver no desporto da Estação Diária. O Tondela joga este domingo em Matosinhos frente ao Leixões, onde os Oriverdes vão procurar os pontos que mantêm a equipa no topo da tabela da Liga 2. Está de volta ao Campeonato de Portugal com três equipas do Distrito de Viseu com ambições de lutarem pela manutenção nos nacionais. A Vila do Caramulo recebe de 4 a 6 de setembro a 21ª edição do Caramulo Motor Festival, evento que a organização estima que atraia mais de 50 mil visitantes. A Taça de Futsal da Associação de Futebol Viseu Séniores Femininos já tem calendário definido para a nova temporada. Agora é só ficarem atentos ao desenvolvimento destes e outros temas no desporto da Estação Diária.
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5: O Tondela joga este domingo em Matosinhos, frente ao Leixões, onde os Auriverdes procuram os pontos que mantêm a equipa pelo topo da tabela de Liga 2. Após o triunfo por 2-1 na ronda de abertura frente ao Amarante, o adversário na segunda jornada é o Leixões, uma equipa que vem de uma derrota por 1-0 na jornada inaugural, perdeu no Seixal frente ao Benfica B. O encontro deste domingo está marcado para as 3h30 da tarde no Estádio do Mar, em Matosinhos, vai ser habitado por Luís Godinho. Está de volta o Campeonato de Portugal de Futebol, com três equipas do Distrito de Viseu com ambições de lutarem pela manutenção dos nacionais. Nova época, com algumas novidades, desde logo uma nova nomenclatura, com o Sinfãs e Castrodeira competirem na Série 2 e o Mortágua inserido na Série 3. Jogam todas em casa nesta ronda inaugural, com partidas marcadas para as 5 da tarde este domingo. Na Série 2, o Castrodeira recebe o Alvarense e o Sinfãs o Sousense. Já na Série 3, o Mortágua vai jogar no campo da Gandarada frente aos Nazarenos. A Vila do Caramulo recebe de 4 a 6 de setembro a 21ª edição do Caramulo Motor Festival, um evento que a organização estima que atrai mais de 50 mil visitantes à região. A programação inclui a Rampa Histórica do Caramulo, exposições, concentrações, passeios e a presença de pilotos como Tiago Monteiro, Pedro Matos Chaves, Hugo Lopes, Rui Madeira, Leonor Barreto e Edgar Fontes, entre outros. Nos destaques está o regresso à Serra do Fórmula 1 Copersucar Fittipaldi, que vai voltar a percorrer o traçado da Rampa do Caramulo. No total estarão presentes no evento mais de 1.700 automóveis, motos e aviões históricos e desportivos. A taça de futsal feminino da Associação Futebol de Viseu já tem calendário definido para a nova temporada. A competição vai arrancar a 7 de novembro com a primeira eliminatória e terminar 13 de março de 2027, data marcada para a final. A primeira ronda terá apenas dois jogos, com Heróis da Aventura a receber o Lusitano, enquanto a Casa de Povo de Vila Nova de Paiva vai defrontar em casa Viseu e Benfica. Seis equipas ficaram isentas desta fase e assim entram diretamente na eliminatória seguinte: Casa de Benfica de Mortágua, Gigantes de Mangualde, Sernancelho, Casa de Benfica de Viseu, Futsal Amigo e Associação Satense. 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
6: Previsão do estado do tempo para as próximas 24 horas. O Instituto Português de Mar e da Atmosfera está a prever para o distrito de Viseu céu pouco nublado ou limpo, apresentando períodos de maior nebulosidade ao longo do dia, com possibilidade de ocorrência de aguaceiros e trovoada. O IPMA está ainda a prever vento fraco a moderado, soprando por vezes forte nas terras altas e uma pequena descida das temperaturas nas regiões do interior, com o mercúrio dos termómetros a chegar aos 33 graus de máxima e a mínima a registrar valores perto dos 18 graus no distrito de Viseu.
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0: ever young. 10-13, José Alberto Ribeiro. Muito bem, som de abertura em mais um espaço de emissão na Estação Diária. José Alberto Ribeiro, na Estação Diária. Temos aí mais informação relativa às diferentes bandas que vão rodando na Estação Diária, de segunda a domingo.
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1: Cumprimos mais uma hora de emissão, está aí a altura de revelarmos os principais títulos do Diário da Estação. Tudo a postos para que possamos saber as novidades que irão ter desenvolvimento logo após o sinal horário. Não percam as notícias, prometemos regressar em força. Fiquem bem.
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2: 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São estas algumas das notícias que vamos destacar na edição do dia do Diário da Estação. As estradas portuguesas registaram 225 vítimas mortais entre janeiro e junho deste ano, mais 23 do que no mesmo período de 2025. As festas de São Bernardo estão este domingo de regresso a Sátão, com um programa que promete 5 dias com muita música, desporto, cultura, gastronomia e tradição. O município de Mangual vai instalar um sistema de videovigilância em 3 espaços públicos da cidade. A Visão Marca fez o balanço de uma semana de Feira de São Mateus, que ficou marcada por uma grande adesão e por uma programação que vai muito além do palco principal. Agora é só ficarem atentos ao desenvolvimento destes e outros temas no Diário da Estação.
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2: Boa tarde, bem-vindos à Estação Diária 96.8 para mais uma tarde desportiva com relato para ouvir do jogo da segunda jornada da Primeira Liga de Futebol e com a recepção do Académico de Viseu ao Santa Clara. Relato com José Alberto Ribeiro e André Monteiro. Nos comentários temos hoje Carlos Santos, ex-jogador do Académico de Viseu e uma legend de Viseu também. Acaso para dizer boa tarde ao painel da Estação Diária que vai acompanhar este relato em direto do Fontelo. A Paula está do vosso lado. Boa tarde, bem-vindos a mais uma tarde esportiva.
3: Olá, viva! Boa tarde, Carlos Manuel Costa. Bem-vindos ao Estádio Municipal do Fontelo, a Primeira Liga Profissional de Clubes, Jornada 2 do Escalão do Futebol Português. Peço desculpa, sim, exatamente, a jornada é a 2 do primeiro escalão do futebol português. A Estação Diária está em direto da cidade de Viseu para fazer o relato desportivo do jogo que irá opor a equipa do Académico Viseu à formação de Santa Clara, equipa que viajou até as Ilhas dos Açores, até à cidade de Viriato. Lembramos que este Académico Viseu Santa Clara irá ter o seu início às 18 horas, convidado especial Mister Carlos Santos, exatamente, ex-jogador do Académico Viseu e também agora treinador, legend desta equipa do Académico. Lá vive Carlos, estamos praticamente no início desta partida, no jogo aqui no Estádio do Fontelo, Primeira Liga, jogo histórico também, mais um para o Académico Viseu, depois de um empate na Luz, no campo do Sport Lisboa e Benfica. Temos aqui mais uma situação histórica em que o Académico Viseu vai entrar no seu estádio com o Santa Clara.
4: Boa tarde a todos os ouvintes, é mais um prazer estar aqui e obrigado pelo convite. É o dia histórico que todos os academistas esperavam. Este dia vai ficar marcado, eu espero que o Académico vença este jogo para ficar marcado na história deste clube. O estádio está lindo,
5: lindíssimo.
4: Está lindíssimo. Eu só queria chamar a atenção que 37 anos depois o mítico Fontelo veste de gala para sentir novamente o perfume da Primeira Liga. E do outro lado, Santa Clara, pronto, já está há alguns anos na Primeira Liga. Eu só espero que a equipa perca um bocadinho a ansiedade deste jogo em casa, que é histórico, e que controle o jogo e que ganhe este primeiro jogo, que era importante, depois de um grande empate no Estádio da Luz. Acho que era fundamental e importante para o resto da época ganharmos o primeiro jogo em casa.
3: Olha, muito bem, e vamos desde já passar a 11 inicial de cada uma das equipas. Passamos a chamar a atenção para a equipa do Académico Viseu. Vai alinhar na baliza com Everton Silva, depois linha defensiva com Rubinho, António Correia, Ruben Pereira e Igor Milioranza, meio campo Cian Caraman, Alessandro Mestanza e Sofiane Messegan, e depois frente de ataque João Guilherme, André Clóvis e Álvaro Zamora. 11 da equipa do Académico Viseu, o Académico Viseu que vai repetir aqui, Carlos Santos, exatamente o mesmo 11 que jogou no estádio do Sport Lisboa e Benfica, num 11 que certamente deverá dar boas indicações, ou deve ter dado boas indicações a Bruno Pinheiro, já que, enfim, o treinador da equipa do Académico Viseu acabou por repetir o 11 da equipa do Académico Viseu.
4: Sim, o treinador quer tentar, correu bem, não é? Empatou no Estádio da Luz e então vai manter a mesma equipa para tentar consolidar o processo e as dinâmicas e pronto. Penso que era o que se esperava.
3: Olha, muito bem, vamos então à equipa do Santa Clara com André. É a tua vez de eventualmente avançarmos para o 11 da equipa do Santa Clara.
5: Ora, muito boa tarde. O Santa Clara na baliza joga com Lucas França. A linha defensiva é composta por Guilherme Romão, Pedro Pacheco, Emanuel Moreira e Diogo Calila. No meio campo, Jé Tavares, também Pedro Ferreira e Daniel Borges. Na frente do ataque, Sorriso, Luís Salles, Gonçalo Paciência, o capitão da equipa, e Vinícius Lopes. Esta equipa é treinada por Petit.
3: Olha, muito bem, tudo a postos para o início desta partida. O Académico Viseu vai jogar, como é habitual, todo de negro, camisola negra, calção negro e também meias negras. A equipa do Santa Clara também a trajar com o seu equipamento absolutamente habitual, camisola vermelha, calção branco e meia branca. Tudo a postos aqui no Estádio do Fontelo para darmos início a este Académico de Viseu Santa Clara. Oxalá esta equipa do Académico que Viseu se possa comportar bem aqui neste Estádio Municipal do Fontelo. O árbitro da partida é João Gonçalves, da Associação do Futebol do Clube do Porto. Futebol do Porto, assim é que é. Início da partida aqui no Estádio do Fontelo, sai a equipa do Académico.
5: Já rola a bola, Guilherme Romão a deixar para Pedro Pacheco. No centro da defesa do Santa Clara, o Académico a regressar pela primeira vez nesta temporada aqui, então, ao Fontelo, o renovado Fontelo. Mas para já o foco é mesmo no Santa Clara, a trocar a bola na linha defensiva. Recebe Pedro Pacheco, vai segurando a posse de bola, tem opção em Guilherme, deixa curto em Manuel Moreira a procurar a linha de passe. Para já ainda sem grandes opções, e é Pedro Pacheco que volta a receber o esférico, procurou passe curto, Guilherme Romão a receber, deixa para Luís Salles, Sorriso a perder a posse de bola. Académico a tentar o contra-ataque em velocidade, mantém a posse, olha Clóvis a colocar na frente, nas mãos do Lucas França.
3: Olha, exatamente, o guarda-redes da equipa do Santa Clara, Lucas França, camisola 1, a agarrar o esférico, a colocar já no seu meio campo, a defensiva, a equipa do Santa Clara, que tempo de mais uma vez agora o ataque, bola nas costas dos jogadores de equipa, no centrais da equipa do Académico Viseu, bola para Everton Silva, guardião que se portou particularmente bem no jogo com a equipa do Benfica. Vamos lá ver o que é que este Académico Viseu consegue fazer aqui neste Estádio Municipal do Fontelo, frente à equipa do Santa Clara. É Ruben Pereira quem está em posse de bola, a deixar para Milionanza, a bater a bola esférica, depois a tocar ainda num jogador. Parece-me ter sido o sorriso da equipa do Santa Clara. Carlos, primeiros minutos desta partida, minuto 1 ou 2, como quiseres, e as equipas certamente a estudarem isto, só não pode ser de outra maneira, não é?
4: Sim, sim, dar aqui uma nota que o Académico está a jogar com, em 4-2-3-1, e o Santa Clara igual, por isso as equipas estão encaixadas. O Académico está a tentar suportar um bocadinho esta ansiedade, como eu falei há bocado, e pôr o seu futebol em campo para tentar desequilibrar e tentar ganhar o jogo, sim, mas as equipas muito encaixadas.
3: Olha, muito bem, a equipa do Académico Viseu ali com uma situação em termos de perigo no ataque, com André Clóvis depois a cair ali no relvado. Poderia ter sido perigo para a equipa do Académico Viseu, André, numa jogada em que a equipa do Académico Viseu, que tinha tudo para levar muito perigo à baliza do guardião Lucas França.
5: Fica aqui uma ameaça a canista cedo no jogo, um jogo que vai ser certamente diferente nestes minutos iniciais daquilo que foi a primeira jornada frente ao Benfica, em que o Académico sofreu muita pressão e teve dificuldades na questão defensiva. O primeiro golo a favor do Benfica surge no minuto 9, portanto será algo que certamente o Académico vai tentar melhorar, e é por aí que vemos o jogo a surgir. É Mioras a tentar deixar aqui para Zamora, acaba por agarrar o adversário e cometer a falta.
3: Olha, falta a favor da equipa do Santa Clara, meio do meio campo do defensivo da equipa do Académico Viseu. Ali o jogador da equipa do Académico Viseu pareceu-me ser Messegan quem atropelou ali o jogador da equipa do Santa Clara. A bola já batida para o central da equipa, um dos centrais da equipa do Santa Clara, Pedro, pareceu-me ser Emanuel Moreira, assim é que é, pé de esquerdo da bola, a equipa do Moreirense. Onde é que eu fui buscar? No Santa Clara, a tentar mais uma vez organizar agora no seu meio campo defensivo.
5: A bola chega mesmo a Lucas França, já deixa curta aí, Manuel Moreira. A posse de bola de Santa Clara nos primeiros minutos, aqui divididos, troca de bola, atenção à bola longa, pode ser perigosa. Recebe Vinícius, vai dominando com o peito, tem Rubinho pela frente, tenta o cruzamento para a área, não aparece ninguém. Atenção à segunda bola, é Melhoranza a colocar rasteira para Mestres a partir para o ataque, deixa para Zamora. Zamora procura a linha de passe, encontra na frente. Olha, Clóvis recebe a bola da melhor forma, procura o passe à procura ali de Zamora, afastado ainda, disputa a bola, mas é lançamento para o Académico.
3: Lançamento para a equipa do Académico Viseu, lado esquerdo, da forma como está a atacar a equipa academista. Vai lá Milionanza para fazer o remesso da linha lateral, junto ali à bandeirola. O remesso que pode levar perigo à baliza do guardião da equipa do Santa Clara, Lucas França, a deixar ali o defesa esquerdo, lateral esquerdo da equipa do Académico Viseu, para que seja o Álvaro Zamora quem faça o arremesso no lateral. Já executado a bola para o interior da área do Académico, mas depois ali a queixar-se o jogador da equipa academista, na circunstância pareceu-me ser o João Guilherme. O que é que viste, André?
5: Exatamente, a ficar aqui bastante queixoso, o lançamento diretamente, aliás, até quem ficou queixoso foi António Correia. Apesar de quem tocou a bola foi efetivamente o próprio, exatamente, aqui António Correia, então a tentar o cabeceamento, afasta Lucas França.
3: Olha, e Carlos, vou deixar para ti, porque esta bola deixa-me ali algumas dúvidas. Enfim, o árbitro não as teve, mas na verdade
4: não se mandou
3: para cima. Exatamente.
4: Também fez arriscou falta em relação a António Correia. Sim.
3: Arriscou ali, é uma situação complicada, e depois, na sequência, o Académico Viseu mais uma vez numa segunda vaga de ataque a tentar alvejar a baliza de Lucas França, camisola 1 da equipa do Santa Clara, bola a sair ao lado esquerdo da baliza do guardião da equipa do Santa Clara.
5: Exatamente, aqui Ruben Pereira, o autor do primeiro golo da última jornada, também proveniente ali de um canto através então de um cabeceamento, tentou novamente alvejar aqui a baliza de Lucas França, acabou por passar ao lado, e agora é o próprio guarda-redes que acaba por receber aqui assistência médica e que portanto vai acabar por parar aqui durante alguns minutos a partida.
3: Olha, Carlos, 5 minutos desta partida, o Académico Viseu mais agressivo, mais na frente de ataque do que propriamente esta equipa do Santa Clara. Também
4: sim,
3: estaríamos
4: sim,
3: a esperar.
4: Está um jogo aberto, as duas equipas estão a tentar chegar à finalização. O Académico já tem 2 ou 3 lances que podia ter feito melhor e podia ter rematado a baliza, pronto, foi ao lado, mas o Santa Clara também teve ali uma incursão pelo lado esquerdo que foi perigoso e a gente não pode deixar a bola entrar naquele espaço no nosso terço do treino, neste caso, o primeiro terço.
3: Exatamente, o nosso primeiro terço, exatamente.
4: E fizeram um cruzamento e perigoso e ninguém finalizou.
3: Milionários a pé esquerdo da bola, deixarem Álvares Amora, tem na frente o Diogo Calila a bater a bola, agora a deixar-se ali embrulhar por 2 jogadores, a bola a pertencer à equipa do Santa Clara, diz não Zamora. O que é que dizes tu, André, foi ou não lançamento a favor da equipa do Académico?
5: Realmente parecia-me que tinha tocado aqui no jogador de Santa Clara, o árbitro não viu da mesma forma basta, mais uma vez aqui também na repetição que temos acesso, parece-me novamente foi esse o caso, mas para todos os efeitos o lançamento é a favor da equipa forasteira. Ainda há posse de bola para o Santa Clara, à procura de espaço para o cruzamento, afasta Milionanza, lançamento para o Santa Clara.
3: Exatamente, ao lado esquerdo do Académico Viseu a funcionar, defesa lateral esquerdo, ala da equipa do Académico Viseu, hoje a substituir Gustavo Costa, Igor Milionanza, que tira a bola para fora, lançamento a pertencer à equipa do Santa Clara. É a equipa do Santa Clara quem tenta mais uma vez o ataque, bola para fora, lançamento a pertencer à equipa do Santa Clara, Carlos.
4: Sim, o Santa Clara está a tentar jogar pelos corredores por fora, nos lançamentos tem muitos jogadores perto e agora está subido e está a ter bola, pronto, para tentar que o Académico desequilibre e ganhar espaço para tentar chegar à finalização.
3: Muito bem, lá vai a equipa do Santa Clara, mais uma vez bola para as costas de Milionanza, tirou o homem da equipa do Académico Viseu, alivia a defesa da equipa do Académico Viseu, bola de novo para a equipa do Santa Clara.
5: É ainda pelo flanco esquerdo que surge o ataque, Sorriso à procura de cruzamento para a área, não recebe da forma, afasta o Académico, atenção à segunda bola, Sorriso tenta o remate contra a defesa, obriga a intervenção de Zamora que vai afastando a bola, a ser empurrado, nada assinalado. Bola para o Santa Clara, recebe da melhor forma, finalização para a defesa de Everton, bola já em jogo.
3: Olha, exatamente, mas passou-me ali falta a favor da equipa do Académico Viseu que o árbitro não marcou. Parece-me que Álvares Amora foi ali derrubado, digo
4: sim,
3: eu.
4: Sim, mas temos de ter cuidado. Não podemos desistir do lance e naquela zona onde estamos na nossa primeira fase de construção e depois eles são experientes, eles já estão na primeira liga há alguns anos e também uma nota do Gonçalo Paciência, tem ali um pontapé de bicicleta, de um cruzamento, temos de ter algum cuidado.
3: Olha, e este, atenção, porque é o mesmo árbitro que fez o jogo com o Sporting Clube de Portugal e
4: sim,
3: naquela
4: circunstância
3: que o Quaresma não marcou aqui também, fez literalmente sim. O mesmo, manteve sim. O mesmo que
5: a critério.
4: Está a deixar jogar e os jogadores têm que ter isso em mente e têm que ter um bocadinho de controle emocional e perceber que não podem desistir dos lances.
3: Olha, muito bem, e Manuel Moreira.
5: Exatamente, aqui momento interessante com o Clóvis ainda a tentar aproveitar uma bola perdida, mas esta encontra-se agora na posse do Santa Clara. É Emanuel Moreira então a receber a posse de bola, vai subindo no terreno a passo, procura o passo ali com o Clóvis a manter alguma pressão, não deixa o jogador ficar muito tempo parado, bola longa, procura aqui Sorriso, acabou por não, aliás nem era Sorriso, era Tavares, já Tavares número 8, acabou por chegar calmamente a bola à Everton.
3: Olha, bola para a equipa do Académico Viseu e agora ali qualquer coisa que o árbitro vai apanhar, digo eu, não sei se foi algum objeto arremessado, Carlos, não sei se viste ali alguma situação, pois parece-me é. Que o árbitro tirou ali qualquer coisa do relevado, mas...
4: Ou caiu alguma coisa,
3: aquilo aqui no relevado.
4: Ali no meio, não sei o que poderá ter.
3: O que é que podia lá ter caído, não era?
5: Um grande arremesso.
3: Um pavão. Olha,
4: sim,
3: por exemplo.
4: Se calhar o pavão é grande, mas pronto. Mas a situação é que o árbitro está a deixar jogar, pronto. E nós também temos que perceber isso e lá está o Clóvis aqui... Também
3: a ser agarrado.
4: À espera da falta e nós temos que nos focar no jogo e tentar jogar sem parar.
3: Olha, muito bem, bola para a equipa do Académico Viseu, Everton da Silva, o guardião da equipa do Académico Viseu, deixar a bola ali no centro da defesa academista, está lá o, parece-me ser, o, digo eu, o Rubén Pereira, a bater o xérico aqui para o lado esquerdo, o árbitro agora ali a dizer qualquer coisa,
4: é
3: não,
4: a bola
3: não está bem, é isso?
4: Tem que trocar, tem que trocar.
3: Sim, muito sim, bem, bola a ser trocada, esférico para a equipa do Santa Clara, penso eu que vai devolver a bola para a equipa do Académico Viseu, para a formação do Académico Viseu. Carlos, está tudo bem, digo eu, em termos de aquilo que é vertente técnica deste jogo. Académico de Viseu mais uma vez a defender, olha ali, pode ser perigoso, e o árbitro, dizer que há grande penalidade amarela a favor da equipa do Santa Clara. É estas coisas.
4: O Ruben, ali.
3: Vamos ver o que é que aconteceu.
4: A recepção, e depois a bola foi para a frente, e depois o Salles pressionou. E não sei se ele toca nele. Não sei.
3: Vamos
4: se
3: lá ver, se na verdade.
4: Ele recebeu mal. E faz
3: Ele toca na bola. Da equipa,
4: sim,
3: do Santa Clara, que vai contra o jogador do Académico Viseu, e atenção, se isto não é considerado a simulação.
4: Espero que o VAR esteja atento, portanto.
3: Sim, exatamente.
6: Grave.
3: Exatamente, para percebermos o que é que está a acontecer, porque o árbitro está a ser, e já foi no passado fim de semana, enfim, um árbitro que deixou de jogar, mas não deixa de jogar, digo eu.
4: Aqui não.
3: Isto já
4: aqui
3: é outra questão que me parece. Não tenho dúvida.
6: Não,
3: sem dúvida nenhuma, que não nos parece qualquer tipo de grande penalidade. Até ficamos. Eu não sei qual vai ser a decisão do VAR
4: com
3: esta decisão, para verificar o que é que está a passar.
4: Se o jogador de Santa Clara tivesse tocado na bola, mas não toca. Não toca na bola.
6: Não, nem perto. O Ruben tira a bola muito antes. O jogador se aproximar, o toque não é para o jogador que ir para a frente.
3: Não, mas de todo.
6: É uma coisa difícil de explicar. O lance está a ser analisado em VAR e o penalti vai mesmo ser
3: analisado. Isto, deixa-nos um bocadinho. Deixa-nos um bocadinho estas leituras. Deixa-nos, porque no mínimo o árbitro devia ser chamado para ir ao VAR ver o que é que se passou.
4: É porque
3: quem está a tomar a decisão é o VAR.
4: O VAR, neste caso, concorda com o árbitro. Acho que.
3: Pois, mas começamos menos bem, já agora se me permitem, porque esta jogada, em nossa modesta opinião, estamos aqui três, é mal analisada. E isto é logo no início do jogo, prejudica o Académico de Viseu. Gonçalo Paciência ali junto aos guardadores da equipa, ou guarda-redes da equipa do Académico Viseu. Vamos lá ver o que é que o jogador da equipa do Santa Clara vai fazer. Está ali sozinho frente ao jogador da equipa academista. O árbitro olhar ali para os jogadores do Académico. Olha, remata a bola, gol! Já está! 1 a 0 para a equipa do Santa Clara, Carlos. Num golo que nos deixa com muitas dúvidas.
4: Muitas dúvidas, mas pronto, mas já está. Não vale a pena a gente agora olhar para trás, tem que olhar para a frente. E o Académico tem que dar a volta e tem que marcar. Mas pronto, mas injusto este lance, injusto pela nossa leitura. Mas pronto, o árbitro e o VAR, eles é que estão lá dentro.
3: Pois.
4: Toda a gente erra, temos de ter alguma contenção, mas eu acho que foi um erro grosseiro do ar.
3: Olha, e por isso é que às vezes fala que a arbitragem portuguesa é muito fraquinha. E depois às vezes ficamos mal dispostos, e nesta matéria, atenção, que eu fiquei literalmente mal disposto, porque por aquilo que os meus olhos viram, literalmente não foi qualquer tipo de grande penalidade. O jogador chegou primeiro à bola, o jogador da equipa do Académico Viseu, o jogador da equipa do Santa Clara bateu no jogador do Académico Viseu, e enfim, olha, enfim, é a interpretação, não é?
6: Sim. Acaba aqui por ser uma. O gol é registado. Então, aqui o penalti para o Santa Clara é 1-0, mas fica aqui uma mancha negra neste jogo que estava a ser bastante interessante. Num penalti que claramente que não
3: nos pareceu, ter pode sido ter sido, mas validado, não nos
6: acaba por ser então marcado aqui por Gonçalo Paciência a bater rasteiro para o lado direito. Everton ainda muito próximo de defender. É importante realçar, acertou o lado e não, a luva não esteve esteve muito longe da bola, mas para todos os efeitos fica então o registo aqui do golo para o Santa Clara, 1-0 no marcador ao minuto 15. Vamos ver como é que o Académico responde para já com a posse de bola, ali com o Clóvis a ser empurrado, e parece que ainda antes vai ser assinada a falta sobre Zamora, e portanto uma oportunidade para o Académico criar aqui uma oportunidade.
3: Olha, Carlos, e a mim parece-me é o seguinte: nenhuma das equipas nesta altura merecia estar a perder, muito menos o Académico de Viseu.
4: Sim, não está a ser um jogo bem disputado e as equipas estão a tentar, quando têm bola, tentar girar e tentar controlar o jogo. Pronto, foi este lance, mas já está, é o que eu digo, temos de andar para a frente, e o Académico, se quer ganhar o jogo, tem que fazer golos e tem que mostrar que está a jogar em casa, e que merece estar na Primeira Liga, e vai conseguir, espero que sim, que vai ter as suas oportunidades também de poder marcar.
3: Olha, muito bem, a pontapé de baliza a pertencer à equipa do Santa Clara, numa altura em que estamos com cerca de 16 minutos do primeiro tempo, 1-0, vence a equipa do Santa Clara, golo marcado por Gonçalo Paciência, de grande penalidade para a equipa que viajou dos Açores, a equipa do Santa Clara, que mais uma vez parte ali para o ataque, agora pelo lado esquerdo, depois a ganhar ali o Académico Viseu, recupera a equipa do Santa Clara.
6: É, passa bola no Santa Clara, a colocar do lado oposto, recebe Calila à procura do passe, tem prisa agora, abrando ao ritmo do jogo, deixa para trás na linha defensiva, encontra Pedro Pacheco, agora para Emanuel Moreira, vai trocando a posse de bola, a bola a ficar ainda aqui para Emanuel Moreira, a deixar para Sorriso, agora para trás Emanuel, recebe novamente, encontrou, passa no centro do relvado, é o Santa Clara a tentar colocar pressão na defesa academista, ou para trás, ainda mantém a posse de bola o Santa Clara, a defesa bastante fechada do Académico não vai facilitando, e a bola chega novamente à linha defensiva.
3: Olha, lá está então Emanuel Moreira a bater o esférico, o pé esquerdo da bola aqui para o lado central, onde está também Pedro Ferreira, o central da equipa, do Santa Clara, a equipa do Santa Clara que tenta mais uma vez organizar ainda no seu meio campo defensivo por intermédio do guardião Lucas França, a bater a bola para o meio campo da equipa do Académico Viseu, peitaça do jogador academista, é o Ruben Pereira, o tal que supostamente cometeu uma grande penalidade sobre o jogador da equipa do Santa Clara. É o Académico Viseu agora mais uma vez a trocar o esférico agora no seu meio campo defensivo, ainda dentro da grande área. Ruben Pereira olha ali para os companheiros, procura uma linha de passe a deixar em Álvaro Zamora, a tocar mal, bola a pertencer à equipa do Santa Clara.
4: Sim, nota-se que o Académico agora é normal, agora tem que se acalmar um bocadinho, tem que ganhar novamente tranquilidade e ter confiança, que ainda agora começou o jogo, ainda falta muito tempo. O Santa Clara nota-se que é uma equipa muito experiente, e depois de fazer este golo vai ser mais fácil para eles, mas estou convencido que o Académico vai conseguir criar lances também para poder fazer golo, e tem que ter um bocadinho de controle emocional, que agora vai cada vez mais ser mais importante neste jogo.
3: Olha,
4: não perder agora, a cabeça.
3: E agora ali qualquer coisa, um dos jogadores da equipa do Santa Clara, não sei se viste a jogada.
6: Foi uma entrada falta, bastante dura, ao meu ver, aqui de Zamora ele escorrega numa fase inicial, depois ainda tenta aparecer na jogada. Aliás, nem foi Zamora, foi mesmo de Mestanza,
3: exatamente. Alexandre Mestanza a fazer ali uma entrada, digo eu, de carrinho. É este aqui,
4: sim,
3: é que merecia o amarelo, digo eu.
4: Ele aqui também, pronto, aquele carrinho também, o Zamora perdeu ali, escorregou e depois já foi atrasado ao lance e fez um carrinho, se calhar, para amarelo. Mas pronto, o árbitro não deu, ainda bem.
3: Muito bem, e Manuel Moreira a bater o esférico para a frente de ataque, onde aparece lá a equipa do Académico Viseu para controlar com muita tranquilidade. Milionaz a bater o esférico aqui do lado esquerdo, a bola para a equipa do Académico Viseu, é o Académico quem tenta mais uma vez ali organizar mais uma vez no seu meio campo defensivo. Agora é António Correia, tem no lado direito o Rubinho, ainda mais no lado direito o João Guilherme, a bola no extremo da equipa do Académico Viseu. O árbitro a dizer que há falta a favor da equipa academista, digo eu.
6: Exatamente, e não sei se não há mais que... Não, é apenas falta a ser assinalado aqui com uma boa arrancada de João Guilherme a tentar ultrapassar. Acabou por ser tão abalroado. É um livre, zona interessante, pode ser aqui uma boa oportunidade para o Académico. Vamos ver como é que aproveita.
3: 20 minutos deste primeiro tempo, Académico Viseu 0, Santa Clara 1. Carlos, como é que estás a ver estes 20 minutos iniciais?
4: Está a ser um bom jogo, o Santa Clara marcou. bom, mas o Académico agora vai tranquilizar e vai começar a criar oportunidades para poder ganhar, marcar, e este lance de bolas paradas do Académico é muito forte. E pronto, esperamos que saia aqui uma jogada de perigo, que a gente possa fazer gol.
3: Muito bem, está lá Milionaza para bater o esférico, a bola para o interior da área, estão lá os jogadores da equipa do Académico Viseu, bola ainda a ser rechaçada ali pelos jogadores da equipa do Santa Clara, e o árbitro dizer que há fora de jogo. André,
6: parece que é exatamente isso que é assinalado, vamos perceber, porque parecia que seria aqui um lançamento em outra para o Académico, mas efetivamente fora de jogo aqui, inclusive dois jogadores.
3: Bem, mas é assim, aquilo que nós estamos a ver, a bola já tinha saído do pé do jogador do Académico Viseu quando estão a mostrar a repetição.
6: Exatamente. A bola em Lucas França, pressão academista na linha defensiva do Santa Clara, bola longa, chega primeiro o Académico, mas não ressalta a bola, fica para a equipa Santa Clara. Atenção, bola perigosa e corte. Muito bem feita. Aparentemente ainda foi assinalada uma falta, mas o corte pareceu-me bastante limpo.
3: O defesa lateral direito da equipa do Académico Viseu, Rubinho. O árbitro, se assinalou falta, não nos pareceu,
4: não é nada,
3: Carlos.
4: Não
3: pareceu
4: ser
3: falta.
4: O Carlinho toca na bola, podia ser lançamento para eles, falta não, mas
6: sim, lançamento.
3: Lá está então Pedro Pacheco, agora em condução de esférico aqui para Kalila. Diogo Kalila, o defesa lateral esquerdo direito da equipa do Santa Clara. Pé esquerdo, pé direito da bola a bater depois para os. Para as costas centrais da equipa do Académico Viseu, vai lá Everton ficar em posse do esférico, bola para a equipa do Académico Viseu, Ruben Pereira a deixar em Mestanza,
6: bola a chegar a Everton, pressionado por um jogador de Santa Clara, coloca a bola longa e procura João Guilherme e encontra João Guilherme a colocar a bola na frente, procurava Clóvis, encontra Manuel Moreira, bola na frente, já com o Rubinho a manter pressão, o jogador cercado tenta ganhar espaço, acaba por agarrar ainda o jogador academista, mas recupera a bola, o Académico Viseu, a bola a ficar ali com uma falta assinalada sobre o Messagan.
3: Messagan, o 14 do Académico Viseu, a queixar-se ali de que terá sido ali um encosto mal deposito, digo eu.
4: Um encosto um bocadinho agressivo, mas pronto.
3: Olha, lá vai o Académico mais uma vez para o ataque, primeiro depois o central da equipa do Santa Clara a ganhar o esférico, a bola ainda para a equipa do Académico Viseu a trocar o esférico com Everton, a voltar de novo à baliza da equipa do Académico Viseu, Rubinho agora do lado direito, tem espaço para bater a bola, onde está o Messagan ali junto ao 41 da equipa do Daniel Borges, da equipa do Santa Clara, lançamento para...
6: Aqui parece-me que será mesmo para o Santa Clara. Messagan ainda tentou dominar, acabou por não conseguir, e a bola a sair pela linha lateral, cá está o lançamento então por parte de Tavares, já Tavares número 8 do Santa Clara, bola longa, recebe Rubinho, ainda a deixar para Messagan, atenção à pressão, pode ser aqui perigoso, a bola a chegar a Everton para abrandar aqui um pouco o ritmo, já deixa em Anthony Correia, vai sendo o Académico a montar a jogada com a bola em Rubem Pereira, opção aqui que deixa curto encontrar
3: Mestanza,
6: exatamente, e a bola a chegar, veio um pouco mais atrás receber a bola, e agora sim com António Correia a subir no terreno.
3: Lá vai António Correia para o lado direito, a bola onde está Robinho, tem mais na frente o João Guilherme, depois ali a ser atropelado pelo jogador da equipa do Santa Clara, pareceu-me ser o Emanuel Moreira, o árbitro diz que não há nada, Carlos.
4: Sim, o árbitro é o que eu disse há um bocado, está a deixar jogar e deixa seguir e siga, nós temos que estar focados no lance e não podemos desistir.
3: Pois, mas isto agora a favor do Santa Clara agora, é um bocadinho mais, digo eu.
4: Mas
3: não é?
4: Pronto, temos que respeitar, mas é claro que está um bocadinho tendencioso.
3: Temos que ter um pouco de paciência, Domingo, ou melhor ainda, filho de Domingos, paciência, Gonçalo, paciência, fez o primeiro da partida ao minuto 9 desta primeira parte, a fazer 1-0 para a equipa do Santa Clara, lá vai a equipa do Santa Clara, agora ali a tentar invadir o meio-campo da equipa do Académico Viseu, bola para o lado esquerdo, já lá não chega ninguém, lançamento a pertencer à equipa do Académico Viseu.
6: Bom trabalho a ultrapassar Caramã, mas depois a bola mal medida para o flanco oposto. Não estava lá Vinícius Lopes para receber. Acaba-se então o lançamento aqui para Rubem colocar a bola dentro das quatro linhas. Procura aqui uma bola longa para João Guilherme. Acaba por ser a bola rolada e a falta vai mesmo ser assinalada a favor do Académico.
3: Parece-me ter sido mais uma vez Emanuel Moreira ali a fazer falta sobre o jogador da equipa do Académico Viseu. João Guilherme, o árbitro, a assinalar ali a falta junto à divisória. Pontapé batido para a frente agora por intermédio da equipa do Académico Viseu. Lá vai o Académico agora por Caramana tentar chegar primeiro do que um jogador da equipa do Santa Clara a conseguir, e depois a bola a pertencer à equipa do Académico Viseu, digo eu.
6: Sim. Vamos perceber se não saiu naquele momento em que o Caramã ainda tocou para dentro. Não sei se não saiu completamente, parece que não, e portanto é validado o lançamento aqui a favor do Académico. Em zona perigosa, pode ser tentado diretamente para a grande área, como o Académico já fez mais cedo no início da partida, teve uma oportunidade semelhante. Vamos ver como é que aproveita.
3: Lançamento para Álvaro Zamora, já executado, bola para o interior da área, estão lá os centrais da equipa do Académico Viseu, tira de Lucas França, guardião da equipa do Santa Clara, bola ainda a pertencer à equipa do Académico Viseu, lançamento da linha lateral.
6: Exatamente, aqui aquele alívio que idealmente o guarda-redes tentaria agarrar, apenas afastou a bola e deu o lançamento ao Académico, a bola a chegar a Everton, com um passo longo. Atenção a Clóvis, acaba por ser Manuel Moreira a afastar a bola da zona de perigo, recebe da melhor forma Sorriso, mas não consegue manter a bola dentro das... Aliás, Vinícius Lopes não consegue manter a bola dentro das quatro linhas e é o lançamento para o Académico.
3: 26 minutos deste primeiro tempo, Carlos Santos, já ultrapassamos os primeiros 25 minutos desta partida e, mais uma vez, repito, o Académico Viseu não merecia estar a perder.
4: Sim, mas pronto, estamos a conseguir ter bola, que é importante. O Santa Clara está-nos a puxar um bocadinho para fora para jogar na profundidade. Nós também temos que meter as bolas lá na profundidade também para criar perigo, porque eles estão muito posicionados no meio e temos que tirar a bola do meio e pelos corredores e colocar a bola na profundidade. Agora o Clóvis a entrar, é ali que a gente tem que pôr a bola nas costas da defesa. Agora está fora de jogo.
3: Pois, temos ali ser mais rápidos. Mal medido, passa do Miguel Emílio Aranza, já não estava em jogo o jogador da equipa do Académico Viseu. O ponta de lança, academista André Clóvis, esférico para a equipa do Santa Clara, bola do lado esquerdo, está lá então Guilherme Romão a bater o esférico para trás, onde tenta ainda colher a bola ali o Emanuel Moreira.
6: Ele teve que afastar a bola de qualquer forma, ainda correu para garantir que não seria canto a favor do Académico, afastou para o lançamento, olha o cruzamento, afasta Lucas França, em nosso segundo toque a ficar para o Santa Clara, mas agora uma falta assinalada a favor aqui do Santa Clara. António Correia a tentar ali a disputar a bola, acabou por empurrar o jogador, mas fica a ameaça.
3: Exatamente, 41 da equipa do Académico Viseu, ali a bola a ser bombardeada para dentro da área da equipa do Santa Clara, chegou primeiro o guardião da equipa do Santa Clara, Lucas França, a sucar o esférico, com 28 minutos deste primeiro tempo, 0-1 para a equipa do Santa Clara, mas Académico Viseu a dar uma boa conta de si.
4: Sim, já estamos a pressionar um bocadinho mais à frente, falta-nos, estamos a cruzar, falta-nos aparecer alguém para finalizar.
3: Lá vai a equipa do Académico de Viseu, agora por intermédio de Alexandre Mestranza, ou seja, a equipa academista a deixar em Sian Canaman, a bola para Álvaro Zamora, é o Académico de Viseu quem tenta mais uma vez organizar, agora já dentro do meio campo ofensivo da equipa do Santa Clara, e o árbitro agora mais uma vez a deixar jogar e pode levar perigo à equipa do Santa Clara, agora pelo lado esquerdo, André.
6: Exatamente, ao curto, já dentro da área, à procura da linha de passe, atenção, e no Académico a manter pressão, a tentar tirar a bola, zona de perigo. Para já recupera a bola Académico e agora é a altura de afastar. Falta cometida pelo avançado, não sei, até parece-me que foi Paciência, exatamente, aqui a cometer a falta sobre Mestanza, e é o Académico que vai ter a posse de bola.
3: É vestido este Mestanza, agressivo, não é?
4: Pressionou bem e ganhou a falta muito bem naquela zona perigosa já dentro da nossa área.
3: A ganhar ali a posição 6, o jogador da equipa do Académico de Viseu tem a camisola 40 35 nas costas, ali a ganhar a posição, a paciência, e o árbitro vai dizer que há ali pausa para hidratação,
4: pausa,
3: não é?
4: Técnica, pausa técnica.
6: É mais uma pausa técnica.
4: Pronto, eu sei que está muito calor, é pá, por um lado, fisicamente é importante para os jogadores, mas eu acho que os treinadores, já o Carlos Carvalhal já se queixa sobre isso, porque é mais uma paragem, é mais falar com os jogadores, acho que pronto, é mais uma paragem e corta muito a equipa que está neste momento, que está a perder, é normal que com esta paragem quer pressionar e o jogo está a pressionar e depois tem que corta o ritmo de jogo, geralmente favorece as equipas que estão a ganhar, mas isto também é muito relativo, como a gente viu no Campeonato do Mundo, as equipas estavam, até Portugal estava bem, passado o tempo técnico para a hidratação, vinham logo e perdiam o ritmo que estavam, mas pronto, espero que o Académico não perca esse ritmo e que pressione, continue a pressionar até conseguir fazer o golo do empate.
3: Olha, acabamos de ver mais uma vez a repetição da eventual grande penalidade a favor da equipa do Santa Clara e mais uma vez eu gostaria depois de ver a análise de quem eventualmente é especialista nesta matéria. Eu não preciso ser nenhum especialista para que se estivesse nalguma coisa com dois olhos,
4: não
3: passou de todo,
4: não entendemos
3: qualquer grande penalidade.
4: É o que é que lá está, mas não entendemos e o Académico é uma coisa estar a perder, outra coisa estar a zero.
3: Pois, não tenho dúvida.
4: E para a equipa, primeiro jogo em casa, era fundamental marcar primeiro, mas pronto. Mas costuma-se dizer, nos momentos difíceis é que se vê a equipa e temos que dar a volta.
3: Melhorança a ser ali servido por Everton Silva, guardião da equipa do Académico Viseu. Olha ali para os companheiros, para trás, agora para o Ruben Pereira. É Álvaro Zamora agora quem está em posse de bola, a deixar o esférico para uma zona onde é proibido. Lá vai o jogador da equipa do Santa Clara, pode ser perigo para os homens que vestem de vermelho. Vai lá primeiro, depois Rubinho a tirar o esférico, André.
6: Aqui uma situação muito perigosa, uma grande tolice, mas que bom trabalho de Rubinho a tirar a bola da zona de perigo e obviamente sem cometer falta dentro da área, poderia ser ali um segundo penalti. E atenção aqui, o Académico, boa recuperação de bola, tenta partir para o ataque, João Guilherme a receber, tenta subir no terreno, remata contra a defesa, ainda João Guilherme precisa de libertar a bola, não tem linha de passo fácil, deixa para trás, atenção a Messegan, bola para a área, afasta a defesa de Santa Clara, ainda vai ser o Académico com a posse de bola.
3: 32 minutos deste primeiro tempo, 1-0 a favor da equipa do Santa Clara. Lá vai o Académico Viseu mais uma vez a tentar ali o ataque por intermédio do 66, é o lateral esquerdo da equipa do Académico Viseu. Milionanza recebe de novo o defesa lateral esquerdo da equipa do Académico. É o Académico Viseu quem mais uma vez agora vai ter que circular pelo lado exatamente contrário, lado direito onde está António Correia. Sobe o central da equipa do Académico Viseu, tem do lado direito o João Guilherme a deixar para o Rubinho para fazer cruzamento, ponto de área, perigo, bola bate ali no ponta de lança da equipa do Académico, Carlos.
4: Sim, estamos a cruzar, mas os defesas estão a cortar as bolas todas, precisamos mais de homens dentro da área e o cruzamento se calhar tem que ser mais rasteiro e temos que chegar mais à linha de fundo para cruzar, assim é mais difícil, os centrais até são altos e cortam todas as bolas. Temos que ter mais critério no último passo e temos que ter roturas para dentro da área para depois cruzar para trás rasteiro, e aí é que vamos vai fazer com que os centrais não consigam cortar as bolas com mais facilidade e tenham mais dificuldades em interceptar a bola.
3: Minuto 33 deste primeiro tempo, 0-1 para a equipa do Santa Clara. O Académico Viseu a estrear-se aqui no Estádio Municipal do Fontelo. André, vamos ao relato deste Académico Viseu que fica em posse de bola.
6: Era paciência a receber a bola com o clube para a frente, não estava ninguém da sua equipa para receber e fica a posse de bola então para o Académico. Ruinho a receber na direita, pode deixar curto para trás ou tentar ultrapassar, acabou por deixar então para António Correia. A bola na posse da defesa academista. Atende Correia, vai subindo a passo no terreno. Encontra o passe para João Guilherme. João Guilherme pelo centro de relvado. A bola na frente chega mesmo a Lucas França.
3: Guardião da equipa do Santa Clara, Lucas França, a ficar ali em posse de bola. Estamos com dobrar o minuto 35. Carlos, e este Académico Viseu, como disseste há pouco, eu precisava de mais gente dentro da grande área, não é?
4: Sim, mas nota-se que estamos a fazer uma boa reação, estamos a reagir bem, agora falta é ter um bocadinho mais critério no último terço para poder fazer golo e criar mais oportunidades para poder finalizar porque acho que já merecemos o empate.
3: Lá vai o Académico Viseu, agora ali a fazer o arremesso, agora para o intermédio da Rubinha, o Académico que está em posse da bola, esférico para trás, onde aparece ali o central da equipa do Académico Viseu, para trás, onde está a Milionaz, ainda mais para trás, para Ruben Pereira, olha ali para os companheiros a deixar de novo em Milionaz, tem espaço o jogador da equipa do Académico Viseu, prefere trocar com Mestaza, mas depois a não fazer ali, a não dar a melhor direção o jogador da equipa do Académico Viseu, bola para o Santa Clara.
6: Falta aqui alguma movimentação dos jogadores da frente do Académico. Por exemplo, vimos ali um exemplo claro em que Miúlio Aranza recebeu a bola, precisava de Zamora à sua frente para o passe e ele não estava lá para receber. E isto parece-me estar a acontecer sobretudo desse lado. E atenção, porque temos aqui uma falta de Vinícius Lopes que dá direito a amarelo. Então, mostrado aqui ao avançado no extremo aqui de...
3: Olha, não, aliás, sorriso,
6: foi
3: o
6: sorriso. Foi o sorriso.
4: Puxou a camisola do Rubinho.
6: Do Rubinho, exatamente.
3: Portanto, sorriso a 1 minuto 35 a ver o amarelo para a equipa do Santa Clara. Vamos fazer aqui apontamento nos nossos dossiers. Lá vai a equipa do Académico, já em posse de bola. É a bola a rolar aqui no estádio do Fontelo, lado esquerdo da defensiva da equipa do Académico. Viseu a tentar trocar no esférico, bola a bater ali, ainda não, jogador da equipa do Santa Clara, lançamento a pertencer à equipa do Académico Viseu, lado esquerdo, da forma como está a atacar a equipa vestir, que veste toda de negro.
6: É Zamora, então, para fazer o lançamento mais uma vez, vamos perceber se consegue aproveitar este lançamento, bola para a área, corta a defesa do Santa Clara, ainda a segunda bola a ser afastada novamente pelo Santa Clara, olha Emilio Orans a disputar a bola, a ser pressionado para o lançamento em lateral para o Santa Clara.
3: Defesa do Académico Viseu, Carlos Santos ali a tirar o esférico para fora e lançamento a pertencer à equipa do Santa Clara.
4: Sim,
3: estamos a 9 minutos do final da primeira parte.
4: Cuidado que esta equipa é experiente e é matreira, e eles estão a baixar o bloco de propósito para depois saírem contra-ataque e poderem pressionar um bocadinho na nossa defesa e ganhar ali a bola e poder depois no contra-ataque fazer gol.
3: Lá vai o Académico Viseu tentar defender, perde depois ali o controle da bola o Igor Milionaza e agora falta a favor da equipa do Académico Viseu, o árbitro deixa continuar o esférico, agora Álvaro Zamora pode ultrapassar ali a linha média da equipa do Santa Clara, não conseguir, bola para o lado direito, pode levar perigo a equipa do Santa Clara, ser ali, a bola andar ali mais no centro do terreno do meio campo da equipa do Académico Viseu, tira o André Clóvis, e vamos lá ver, o árbitro diz que... Bem, falta. Então isto agora são os critérios que às vezes não se entendem.
4: Pois não se entende, não, porque foram os dois com o pé
3: levantaram
4: alto,
3: o pé, não é?
4: Levantaram os dois e a falta caiu para eles. E até empurrado, o Clóvis até empurrado pelo número 6 deles, mas pronto, são decisões que não se compreendem. Mas...
3: Eu, muito sinceramente, esta arbitragem, deixa-me lá que diga, não é que esteja a fazer uma péssima arbitragem, mas está a fazer uma arbitragem medíocre.
4: Um lance ou outro, acho que está a decidir sempre para o lado mesmo de Santa Clara. Sempre para o mesmo lado, e isso, pronto, cria
3: não é boa coisa, não.
4: É um bocado injusto,
3: não.
4: Mas pronto, temos que lutar contra isso e contra tudo isso e conseguirmos. É tentar focar-nos, não podemos, falta-nos ali um bocadinho de critério no último terço. E
3: exatamente.
4: Agora tivemos esta bola de desequilíbrio da equipa deles e falhámos o passe. Falta-nos esse último critério da ruptura, o último terço, para a gente criar a moça na equipa do Santa Clara.
3: 38 minutos do primeiro tempo, 1-0 para a equipa do Santa Clara, vai lá Rominha ficar em posse da bola, pode levar o esférico, depois ganha a equipa do Santa Clara, está ainda no meio campo defensivo da equipa do Académico Viseu, ganha depois de João Guilherme, passa ali por um adversário, depois uma entrada mais dura do defesa lateral esquerdo da equipa do Santa Clara, o Académico vai ir aqui pelo lado direito, Álvaro Zamora 10 da equipa academista, tem na sua frente o agora é amarelo, nem tenho dúvida rigorosa nenhuma relativamente a isto, ou não? Ou, Carlos, o que é que diz?
4: Pois, ele não toca na bola, mete o pé, o jogador jogou para trás à mora e ele mete o pé, não havia necessidade disso. Porque...
3: André?
6: Sim, não parece a ser mostrado o amarelo, mas tendo em conta a situação seria para isso, o Académico aqui tentou aproveitar uma bola rápida para criar oportunidade, ainda ficou um jogador do Santa Clara a pedir qualquer coisa, não havia aqui nada, mas ainda tentou ali pedir uma falta no momento anterior com o Rubim. Foi Emanuel Moreira, que já tem, inclusive, cometeu aqui algumas faltas, ou teve algumas entradas dignas de que essa falta podia ser assinalada, tanto que vai agora aqui acabar por mesmo receber assistência médica.
4: Foi um chute, um remate para aliviar o Rubinho, bateu-lhe nas mãos e se calhar magoou ou na boca também.
3: Muito bem, central da equipa do Santa Clara dentro da grande área, digo eu, e isto dentro da grande área pode dar grande penalidade, não é, Carlos? Para brincarmos um bocadinho com o tema.
4: Brincar um bocadinho, pronto, só para dizer também mais uma nota, o Académico lá está na transição ofensiva, estamos muito lentos e falta critério, porque se a gente tivesse um bocadinho de critério e mais rápidos, a gente conseguíamos chegar à área deles e à finalização.
3: Olha, mas o Académico Viseu até entrou com um bocadinho com essa intensidade e na verdade esmoreceu com aquela grande penalidade livre a favorecer a equipa do Académico Viseu, meio do meio campo lá descaído para o lado esquerdo da equipa do Académico. Lucas França, guardião da equipa do Santa Clara, ali a dar instruções para os seus colegas. Quem vai bater este livre é Messagan, bola para o entrar da área, olha lá vai o Académico, a bola a passar por todo o lado, podia ter sido muito perigo, André, para a equipa do Académico.
6: Exatamente, ali o toque na linha defensiva, parece-me que ainda houve toque do jogador Santa Clara. Exatamente,
3: pois,
6: porque atrás dele já vinha Clóvis prontinho para finalizar.
3: Mas há pontapé de canto ou não?
6: Parece-me que sim. Não.
3: Pois parece é que não, Carlos, pois, mas que critérios
4: mais
3: fantásticos,
4: uma vez,
3: não é?
4: Uma vez. Sempre para o mesmo lado, o campo estava um bocadinho a descer, já tinha um treinador que me dizia que o campo estava a descer, dizia no final dos jogos ao árbitro, e pronto, neste campo estamos um bocadinho...
3: Estamos a sofrer um bocadinho da interioridade,
4: mas,
3: não é?
4: Faz parte,
3: lá vai a equipa do Académico mais uma vez a tentar organizar no seu meio campo, o defensivo Rubinho a bater a bola para Mestanza, tem na frente o André Clóvis, tira depois o central da equipa do Santa Clara, ganha mais uma vez posse de bola a equipa do Académico Viseu, mal medido André, bola para fora, lançamento, melhor ainda, bola pela linha final e vai ser pontapé de baliza para a equipa do Santa Clara.
6: Exatamente, aqui o Académico está a tentar atacar, até ter mais posse de bola neste momento, mas a faltar na reta final, no último terço, a faltar aquele critério, a faltar procurar se calhar mais o remate, mesmo que seja a entrada da área ou algo semelhante, e não tanto o cruzamento, porque os cruzamentos estão a ser todos cortados, com muito mérito, é importante dizer, da defensiva do Santa Clara, portanto seria algo interessante de explorar, procurar mais o remate com alguma distância. Vamos vendo o Académico a construir a sua jogada, atenção, subindo no terreno, olha Rubinho, não recebe, não consegue manter a bola em jogo, vai junto aqui alguém, ok, mas acabou efetivamente por sair, e é o lançamento para o Santa Clara.
3: 3 minutos para o final deste primeiro tempo, o Carlos Santos, um Académico Viseu que precisa, na verdade, agora sim, de meter um pouco mais de intensidade no jogo para chegar à baliza de Lucas França.
4: Sim, está a controlar o jogo, mas falta, lá está o critério, estamos a fazer passes errados, passes fáceis de fazer, e pronto, há momentos assim, temos que levantar a cabeça e partir para a próxima jogada, e eles, é preciso ter atenção que eles baixaram o bloco de propósito, à espera, são matreiros e são experientes, e à espera que a gente cometa um erro, já cometemos dois, e pode-nos, e se nos fazem um segundo gol, cada vez
3: é complicado, não é? Olha, com o árbitro deste ainda mais complicado se torna, lá vai o Académico Viseu por intermédio de Ciano Caramanda, bater o esférico ali na direção de Pedro Ferreira, lançamento a pertencer à equipa do Académico Viseu, lado esquerdo, da forma como está a atacar a equipa academista, vai lá o Milionanza certamente para fazer o arremesso linha lateral, já executado Ciano Caramanda de novo para Milionanza, ganha depois ali o homem da equipa do Santa Clara, bater a bola para a frente de ataque, mas para uma zona onde não está ninguém.
6: Exatamente, recebe aqui António Correia, já com o cara na frente, Mestanza procura a linha de passe, deixa curto para Rubinho, Rubinho, um jogador a pressionar, tem Mestanza ao lado, opta por deixar em Ruben Pereira, falta aqui Milheiros um pouco mais recuado para receber a bola, António Correia pode colocar no flanco em Rubinho, opta por temporizar, subindo no terreno, agora sim Rubinho recebe a posse de bola, mais para trás, o Académico construiu o ataque com mais calma nos últimos minutos desta primeira parte, Ruben Pereira a levar a bola até Everton Silva, o guardião academista, que esteve muito perto de defender o penalti e acabou por não o conseguir fazer, e tirando esse momento, poucos minutos antes também a defesa do pontapé de bicicleta de paciência, foi a única jogada de perigo registar do Santa Clara. É o Académico ainda a tentar manter a posse de bola, com alguma dificuldade. É o Santa Clara que parte para o ataque em velocidade, assumindo o terreno, coloca a bola para Rubinho tirar da zona de perigo. Atenção ao ressalto, a ficar na posse Santa Clara.
3: A ficar em posse da equipa que veste de vermelho, e Manuel Moreira tocar o gênero com o pé esquerdo. Depois a equipa do Santa Clara mais uma vez agora instalar-se no meio campo da equipa do Académico Viseu. Gostaria de saber depois a posse de bola, parece-me que o Académico Viseu provavelmente terá mais posse de bola do que esta equipa do Santa Clara. Olha ali o remate muito de longe, bola ao lado da baliza do guardião da equipa do Académico Viseu, passou o perigo para a equipa do Académico.
4: Está o que eu estava a dizer, não é? Eles baixam o bloco, mas depois quando têm a bola conseguem combinar bem por fora e por dentro, jogam por fora e por dentro e combinar bem, e chutou a baliza, uma coisa que nós ainda não conseguimos fazer à entrada da área, e eles chutam de qualquer jeito, porque só chutando é que a gente consegue fazer.
3: Everton agora ali a receber de Ruben Pereira, a variar o flanco, deixarem Robinho peitaça na bola, deixar mais para trás onde está o António Correia, camisola contra um da equipa do Académico Viseu, levanta a cabeça, vai bater o Jérico para a zona de ataque da equipa do Académico Viseu, onde estava o Álvaro Zamora, curto de Hugo Kalila.
6: Exatamente, agora com Pedro Ferreira a receber a bola, a deixar para Tavares na frente, encontra Guilherme, encontra aliás Vinícius Lopes, exatamente, que acaba aqui por deixar a bola mais recuado, um minuto do tempo extra já passado. É Diogo a receber a bola, olha na frente, pode ser perigoso. Agora sim, Vinícius, cruzamento ao lado,
3: Gonçalo, paciência ali, pé direito após cruzamento do homem que estava aqui do lado direito do ataque da equipa do Académico de Viseu. Pareceu-me ser o Daniel Borges, e depois aparecer paciência com muito perigo a bater a bola ao lado da baliza do guardião da equipa do Académico Viseu, Carlos.

0: Lá vai a equipa do Académico, olha o cruzamento para o interior da área, não chega lá porque primeiro bateu ali no jogador da equipa do Santa Clara, lançamento a pertencer à equipa do Académico Viseu, quando estamos já lá para lá dos 45 minutos, 4 minutos de tempo extra dado pelo árbitro da partida que veio da Associação de Futebol do Porto, João Gonçalves, lançamento para a equipa do Académico Viseu, vai lá ao lado contrário, Álvares Amora para meter a bola.
1: Bola para a pequena área, atenção, olha o remate por cima!
0: Grande perdida para a equipa do Académico Luciano Canaman, Carlos!
2: Sim, mas os lançamentos também criamos perigo e este lance é mais. Este lance, o Canaman estou bem, mas estou por cima, mas apareceu bem naquela zona e é isso que a gente tem que os pressionar e chegar mais perto da área deles e rematar.
0: Muito bem, remate um pouco mais enquadrado e a bola poderia levar a direção da baliza do guardião Lucas França, a equipa do Académico Viseu quem tenta mais uma vez ali posse de bola ganha depois o sorriso do lado esquerdo, é o Académico Viseu a lutar ali no seu meio campo e agora falta a favor da equipa academista a cerca de um minuto do final desta primeira parte, André.
1: Exatamente, aqui 40 segundos pelo menos para se jogar nesta primeira parte, a direção Académico cria uma nova oportunidade, era perfeito ir para o intervalo com o jogo empatado, mas fica difícil aqui, um passe mal medido, Everton obrigado a sair da baliza, coloca a bola em jogo em melhorança, tem um jogador pela frente, deixa para trás, boa troca de bola, Caramã já a receber, consegue ultrapassar o adversário, bom toque de Zamora, bola na frente, mas nenhum jogador a tocar na bola, ficaram os dois a olhar para ela e chega mesmo a Lucas França, que agora nos últimos segundos o árbitro rapidamente deverá apitar para o fim desta primeira parte. Cá está, vamos para intervalo com o Santa Clara a vencer por uma bola a zero.
0: Exatamente, a golo de Gonçalo, paciência, 1:09, grande penalidade para a equipa do Santa Clara fazer 1-0 para esta formação comandada por Petit Carlos Santos. Foi vamos pena. Lá então, foi pena na
2: lance,
0: verdade.
2: Este lance lá está aí, parece que da gíria de futebol a gente diz deixa que eu deixo, deixaram os dois, mais valia ir os dois e criámos ali uma combinação interessante por dentro e depois os dois jogadores deixaram a bola, foi pena, não sei se foi o Clóvis e o Messinger, mas pronto, são situações que acontecem, para a próxima tem que ir os dois, não podem deixar aquela bola solta que podia ser perigoso para a equipa de Santa Clara.
0: Muito bem, intervalo neste jogo que está nesta altura com a vitória da equipa do Santa Clara por 1-0. Para já, Carlos Manuel Costa, vamos aos estúdios da Estação Diária. Voltamos depois já a seguir para os comentários de Carlos Santos e também de André Monteiro. Carlos, bola para ti, Académico de Viseu 0, Santa Clara 1.
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2: As estradas portuguesas registaram 225 vítimas mortais entre janeiro e junho deste ano, mais 23 mortes que no mesmo período de 2025. Nos primeiros 6 meses de 2026, foram contabilizados pelas autoridades 17.941 acidentes com vítimas, que provocaram ainda 1.371 feridos graves e 20.724 feridos ligeiros. Apesar do aumento da mortalidade e dos feridos graves, o número de acidentes diminuiu cerca de 0,7% e o de feridos ligeiros caiu também 2%. As zonas urbanas concentram a grande maioria dos acidentes, enquanto os atropelamentos registaram um aumento de mais de 120% em vítimas mortais, que passaram de 14 para 31. As estradas nacionais concentram perto de 20% dos acidentes e 30% das mortes. O Ministério da Administração Interna, GNR, PSP e Autoridade Nacional de Segurança Rodoviária prometem reforçar a fiscalização nos locais e horários com maior risco. As festas de São Bernardo estão este domingo de regresso a Sátão, com um programa que promete 5 dias com muita música, desporto, cultura, gastronomia e tradição. Entre os principais nomes de cartaz, Hermes José atua na segunda-feira, dia 17, Plutónio São Paulo, 18, acompanhado por Spam Americana e DJ Klaus, Sara Correia atua às 19 e Nininho Vaz Maia encerra as festividades no dia 20 de agosto, após um concerto da Banda S. O programa das festas de São Bernardo inclui ainda o Nuno Running, uma perícia automóvel, Festival da Sopa, um espetáculo nas escolas municipais de dança e teatro, ainda fogo de artifício, feira anual, feira do gado, garraiada, festival de folclore e música popular. As festas voltam a ser organizadas pelo município de Sátão com a colaboração da Associação Humanitária dos Bombeiros Voluntários. Todos os eventos têm entrada livre. O município de Mangualde vai instalar um sistema de videovigilância em 3 espaços públicos da cidade. O Parque Urbano Ana de Castro Osório, o Largo das Escolas e Jardim Quinta Dona Leonor. A medida resulta de um protocolo entre a autarquia e a GNR e pretende reforçar a prevenção e a resposta a eventuais ocorrências, protegendo pessoas e bens e aumentando a capacidade de intervenção policial. O presidente da autarquia, Marco Almeida, considera que o sistema vai permitir reforçar o sentimento de segurança da população, garantindo, contudo, o cumprimento da legislação e a proteção dos direitos dos cidadãos. O centro de monitorização ficará instalado na GNR, que terá utilização exclusiva do sistema. Viseu Marca fez o balanço de uma semana de Feira de São Mateus em Viseu e que ficou marcada por grande adesão e por uma programação que vai muito além do palco principal. Em comunicado, a Viseu Marca adianta que a feira arrancou com 56 mil visitantes no dia da inauguração e teve como destaques na semana as atuações dos Fingertips, Fernando Daniel, Maiara e Maraísa e também dos Démanos. No pavilhão Multiusos, a cultura tem estado em destaque, com exposições dedicadas a Augusto Trigo, Herculano Costa e retratos de figuras ilustres da autoria de João Relvas. A sustentabilidade, inclusão e saúde marcam também a edição, com iniciativas ambientais, espaços adaptados e ações de prevenção e rastreio. A feira vai continuar até 6 de setembro, com gastronomia, comércio, artesanato, divertimentos e música. Entre os próximos concertos, da terça-feira, 18 de agosto, sobem ao palco os Calema e pelo certame, até final, vão passar nomes como os Wet Bad Gang, 4 e meia, Bárbara Bandeira, Resistência, Sara Correia e DJ Télio, entre outros. 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
0: 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Previsão do estado do tempo para as próximas 24 horas. O Instituto Português de Mar e da Atmosfera está a prever para o distrito de Viseu céu pouco nublado ou limpo, apresentando períodos de maior nebulosidade ao longo do dia, com possibilidade de ocorrência de aguaceiros e trovoada. O IPMA está ainda a prever vento fraco a moderado, soprando por vezes forte nas terras altas e uma pequena descida das temperaturas nas regiões do interior, com o mercúrio dos termómetros a chegar aos 33 graus de máxima e a mínima registar valores perto dos 18 graus no distrito de Viseu.
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2: O Tondela joga este domingo em Matosinhos, frente ao Leixões, onde os Auriverdes procuram os pontos que mantêm a equipa pelo topo da tabela de Liga 2. Após o triunfo por 2-1 na ronda de abertura frente ao Amarante, o adversário na segunda jornada é o Leixões, uma equipa que vem de uma derrota por 1-0 na jornada inaugural. Perdeu no Seixal frente ao Benfica B. O encontro deste domingo está marcado para as 3h30 da tarde no Estádio do Mar, em Matosinhos, vai ser habitado por Luís Godinho. Está de volta o Campeonato de Portugal de Futebol, com três equipas do Distrito de Viseu com ambições de lutarem pela manutenção dos nacionais. Nova época, com algumas novidades, desde logo uma nova nomenclatura, com o Sinfãs e Castro Daire competirem na Série 2 e o Mortágua inserido na Série 3. Jogam todas em casa nesta ronda inaugural, com partidas marcadas para as 5 da tarde este domingo. Na Série 2, o Castro Daire recebe o Alvarense e o Sinfãs o Sousense. Já na Série 3, o Mortágua vai jogar no campo da Gandarada frente aos Nazarenos. A Vila do Caramulo recebe de 4 a 6 de setembro a 21ª edição do Caramulo Motor Festival, um evento que a organização estima que atraia mais de 50 mil visitantes à região. A programação inclui a Rampa Histórica do Caramulo, as exposições, concentrações, passeios e a presença de pilotos como Tiago Monteiro, Pedro Matos Chaves, Hugo Lopes, Rui Madeira, Leonor Barreto e Edgar Fontes, entre outros. Nos destaques está o regresso à Serra do Fórmula 1 Copersucar Fittipaldi, que vai voltar a percorrer o traçado da Rampa do Caramulo. No total estarão presentes no evento mais de 1.700 automóveis, motos e aviões históricos e desportivos. A taça de futsal feminino da Associação Futebol de Viseu já tem calendário definido para a nova temporada. A competição vai arrancar a 7 de novembro com a primeira eliminatória e terminar 13 de março de 2027, data marcada para a final. A primeira ronda terá apenas dois jogos, com Heróis da Aventura a receber o Lusitano, enquanto a Casa de Povo de Vila Nova de Paiva vai defrontar em casa Viseu e Benfica. Seis equipas ficaram isentas desta fase e assim entram diretamente na eliminatória seguinte. Casa de Benfica de Mortágua, Gigantes de Mangualde, Sernancelho, Casa de Benfica de Viseu, Futsal Amigo e Associação Satense. 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
0: 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Previsão do estado do tempo para as próximas 24 horas. O Instituto Português de Mar e da Atmosfera está a prever para o distrito de Viseu céu pouco nublado ou limpo, apresentando períodos de maior nebulosidade ao longo do dia, com possibilidade de ocorrência de aguaceiros e trovoada. O IPMA está ainda a prever vento fraco a moderado, soprando por vezes forte nas terras altas e uma pequena descida das temperaturas nas regiões do interior, com o mercúrio dos termómetros a chegar aos 33 graus de máxima e a mínima a registar valores perto dos 18 graus no distrito de Viseu.
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8: Mais uma vez, boa tarde. Estamos no, quase no final do intervalo deste Académico de Viseu 0, Santa Clara 1. Vamos, sem mais demoras, ao encontro da equipa de reportagem para a segunda parte desta partida de Académico de Viseu, com o Académico de Viseu a receber o Santa Clara e que neste momento está a perder por 1-0. Boa tarde novamente e bem-vindos.
9: Boa tarde, Carlos Manuel Costa. Estamos de novo para esta segunda metade do jogo que está a pôr a equipa do Académico Viseu a jogar em casa, Estádio Municipal do Fontelo, à equipa do Santa Clara. Lembramos que a equipa do Santa Clara está a vencer por 1-0 e parece-me para já que vai haver substituição da equipa do Académico de Viseu. Deixa-me dois centrais.
10: Eu acho que vai ser Barcelos para jogar no lugar do Garaça, parece.
9: Aquilo que me parece é que eu vejo ali dois centrais de uma só vez na equipa do Académico Viseu. O que é que se passou neste contexto?
10: O Ivan Pereira já está de colete, portanto ele vai sair.
11: Ele deve estar ou magoado ou...
9: Não, dois não é normal, digo eu, não tenho bem a certeza, mas Pedro Barcelos vai entrar na equipa do Académico Viseu.
11: Se calhar, depois vem três centrais.
10: E sai Emílio Aranza, assim.
11: Pois é.
10: Sai Ruben Pereira e Emílio Aranza para a entrada do número 2, Michelis, regressa muito tempo depois. O último jogo que ele fez foi contra o Marítimo, ainda na última temporada, numa bela exibição, por
9: mas
10: sinal.
9: Mas também há de sair mais alguém na defesa.
10: E sai Ruben Pereira para Barcelos.
9: Ah, ok, muito bem. Então, olha, então diz-me só uma coisa, para eu perceber, o número do Pedro Barcelos é 5 na equipa do Académico de Viseu, que eu dá-me a sensação que ele vai jogar mais encostado, ou como é que é isto?
10: Eu penso que ele vai jogar no lugar do Nuno Aranza. Ele já tinha feito esta posição algumas vezes, a substituir Gustavo Costa na última temporada. A verdade é que ele é mais central do que defesa, neste caso esquerdo, mas consegue cumprir a posição e vamos perceber.
9: Olha, início desta segunda metade aqui no estádio do Fontelo, bola para a equipa do Santa Clara.
10: Exatamente, cá está aqui, já estamos então em jogo nesta dupla substituição que não é muito comum de vermos o Académico a fazer ao intervalo, mas foi então feita a saída de Emílio Aranza para a entrada de Michel e também de Juan Pereira para a entrada de Pedro Barcelos, número 2 e número 5 então do Académico a entrar nesta partida. Vamos ver que vantagens defensivas é que vão ser aqui trazidas por estes dois jogadores, de características também elas defensivas. É o Santa Clara que acaba por tentar, aliás, o Académico tentava aí manter a bola em jogo, acabam por não conseguir. O lançamento é para a linha defensiva.
9: Olha,
10: do Santa Clara.
9: Diz-me só uma coisa, diz-me aí o número do Nicolas Michelis.
10: Número 2.
9: Número 2 na camisola. Entraram então dois jogadores para a equipa do Académico, mas é o Pedro Barcelos e Nicolas Michelis, camisola 5 e camisola 2 no Académico de Viseu, para a saída de Igor Emílio Aranza e também de Ruben Pereira. O que é que achas? Enfim, sim, é uma opção do treinador?
11: Pinheiro está a mexer. Acho que devemos mexer quando as coisas não estão a correr bem, não é? E vamos ter que mexer para alterar, para ver se conseguimos mudar. Pelo que eu depreendo, ele trocou o lateral e o central, pronto. Se calhar quer dar um bocadinho mais a parte defensiva do lado esquerdo. Se calhar ele analisou e viu que estava ali algum perigo e eles estavam um bocadinho mais agressivos ofensivamente do lado esquerdo e trocou outro, e o Ruben e meteu o
9: Pedro Barcelos, o Michelis,
11: e pronto, que é um grande jogador e teve uma lesão muito grave. E pronto, e espero que este equilíbrio defensivamente que nos ajude ofensivamente.
9: Vamos lá ver então o Académico agora ali a ganhar o esférico, mas rapidamente a Pedro Barcelos a tocar o esférico para fora, lançamento a pertencer à equipa do Santa Clara. Voltamos então ao minuto 47 desta partida, 0-1 para a equipa do Santa Clara, vence a equipa liderada por Petit por um golo, através de um golo de grande penalidade marcada por intermédio de Gonçalo Paciência. Lá vai a equipa do Académico de Viseu, agora por intermédio de André Clóvis. Tem aqui do lado direito o jogador da equipa do Académico de Viseu, era o João Guilherme. A bola depois de bater ali em último lugar no central da equipa do Santa Clara, mas ficou aqui uma jogada da frente. Já lá vamos, André.
10: Exatamente, aqui uma boa oportunidade. Clóvis ainda com esse cruzamento, mas João Guilherme não entra da melhor forma para o remate e acaba ainda por abalroar o Tavares, número 8 aqui do Santa Clara, mas fica a ameaça relativamente cedo nesta segunda parte.
12: Sim, sim, sim, lá está, a bola é na profundidade, o Clóvis conseguiu cruzar. É pena, o João Guilherme chegou tarde, era mais um passo à frente, conseguia finalizar. O central teve bem, mas penso que é um bom mote de início da segunda parte.
9: Lá vai o Académico mais uma vez a tentar chegar à frente, ataca agora por intermédio de João Guilherme, tem ali o defesa lateral esquerdo, o Guilherme Romão, para tirar o esférico, que ganha depois ali de cabeça o central da equipa do Académico Viseu. É o Académico quem tenta mais uma vez organizar no seu meio campo defensivo, agora é sim, ali apanhado em contrapé o jogador da equipa do Académico Viseu, mas agora o árbitro mais uma vez teve mal, Carlos.
12: Pois, ele está com decisões a descer para um lado, sim, sim. Sim, pronto, ele está a analisar desta forma, pronto, não se compreende, mas na dúvida é sempre contra o Académico.
9: Olha, muito bem, pega lá então o microfone, se achar por bem, Carlos Manuel Costa, então diz lá o que é que se passa. A bola para o central da equipa do Académico Viseu, Emanuel Moreira, do Santa Clara, assim é que é, Emanuel Moreira ali a perder o esférico, depois a bola para a equipa do Académico Viseu, com o Nicolas Michelis a bater a bola para a frente. frente para uma zona onde está Álvaro Zamora. É a equipa do Santa Clara quem tenta defender no seu meio campo defensivo. Matreira, esta equipa do Santa Clara, mais uma vez Emanuel Moreira a deixar o esférico no lado esquerdo, da forma como está a atacar a equipa do Santa Clara. Ganha ali o jogador da equipa do Académico Viseu, é o Rubinho,
10: bom trabalho defensivo do jogador academista, ainda a disputar a bola e a ficar na posse do Académico. Rubinho tentava meter na frente para João Guilherme, chega primeiro Guilherme Romão, a bola para Lucas França, deixa curto para Pedro Pacheco, ainda com o Académico a manter alguns jogadores mais subidos em alguma pressão. Toque curto a colocar a bola em Diogo, mas a bola a chegar novamente a Pedro Pacheco, abrindo ao ritmo o Santa Clara, com o Académico com muitos jogadores subidos à procura de manter aqui pressão, e a bola mal medida vai chegar mesmo a Michelis.
9: Olha Michelis ali, olha para o guardião, não pode fazer aquilo, tem que ir a abordar a bola para o Everton Silva, depois a bater o esférico para o meio campo da equipa do Académico Viseu. Está lá o André Clóvis, pode levar perigo a equipa do Académico Viseu, lado esquerdo, olha ali o Zamora, o remate! Mas que perigo, Carlos! Poderia ter sido um empate do Académico.
12: Sim, sim, uma boa jogada, uma boa combinação, e o Zamora rematou por cima, mas a equipa do Académico está mais agressivo, e foi pena, acho que o guarda-redes defendeu.
10: Sim, defendeu.
12: Afinal defendeu, parecia que não, mas afinal defendeu, foi uma boa defesa.
9: Defesa do guardião Lucas França, pontapé de canto, a pertencer à equipa do Académico Viseu. Vai lá o número 8, academista Luciano Caramano, para bater o esférico lado direito. A bola vai entrar para o meio, para dentro da grande área da equipa do Santa Clara. Tira Lucas França, ganha depois Rubinho, pode colocar a bola na esquerda, não, prefere ali fazer um bonito, ganha de novo ali o esférico, pode conduzir, olha a bola ali dentro da grande área da equipa do Académico Viseu, deita-se para o chão.
12: É mesmo, deitou-se mesmo.
9: Santa Clara.
12: Deitou-se para a piscina.
9: Exatamente, Santa Clara no contra-ataque, André.
10: Exatamente, a tentar aproveitar a velocidade. Três jogadores na defesa do Académico. Boa ainda na posse Santa Clara. Para trás, a deixar ainda mais para trás na linha essencialmente defensiva aqui do Santa Clara, a trocar a bola, e o Académico vai montando as suas defesas, vai estruturando a sua defesa com Vinícius Lopes a receber a bola no flanco esquerdo, temporiza, tem João Guilherme pela frente, para trás ainda o Santa Clara com a posse de bola, ali Daniel Borges a deixar para Emanuel Moreira, novamente Daniel Borges deixou para Vinícius Lopes, ultrapassa João Guilherme, tem Mestres a com a frente, também ultrapassa Rubinho a cortar a bola, ainda na posse Vinícius, Rubinho a disputar, não consegue cortar, é Messegan que tira a bola, ainda tentou evitar o canto, mas é mesmo canto para o Santa Clara.
9: É canto a favor da equipa do Santa Clara, tem que ter ali algum cuidado a equipa do Académico Viseu, porque dentro da grande área é tudo muito perigoso, o árbitro já sinalou uma grande penalidade que não nos pareceu nada disso, pontapé de canto a pertencer à equipa do Santa Clara, de lado esquerdo, da forma como está a atacar a formação liderada por Petit, sobem os centrais da equipa do Santa Clara, estão lá também os centrais da equipa do Académico Viseu, desce toda a equipa academista, pontapé de canto que vai ser batido por intermédio de Diogo Galila.
10: Exatamente, Diogo Calila para bater o canto, já o jogador já aproximar-se, mas vai ser batido ao segundo poste, bola longa, olha o cruzamento, afasta Michelis
9: central da equipa do Académico Viseu, Grego da equipa academista a bater o esférico para a frente de ataque, não está lá ninguém do Académico Viseu, recupera a equipa do Santa Clara, 99, Sorriso agora aqui pelo lado esquerdo, pode ali avançar, pode ser perigoso, olha ali a bola a andar ali junto ao jogador da equipa do Académico Viseu, e perigo, Carlos, para
12: sim,
9: o,
12: sim, não podemos.
9: O Santa Clara.
12: Sim, este Sorriso e o outro
10: Vinícius.
12: E o Vinícius são muito agressivos e vão para cima e entram dentro da área e fazem jogadas muito perigo, muito rápido, vão para cima, não têm medo, e nós tentamos, há bocado o Messi conseguiu cortar e agora o João Guilherme conseguiu recuperar e meter canto, mas perigoso estes lances.
9: Olha,
12: Santa
9: muito
12: Clara.
9: Bem, pontapé de canto para a equipa do Santa Clara.
10: Exatamente, Santa Clara a bater o canto. Segundo posto, afasta João Guilherme. Atenção, segunda bola. Um remate de longa distância para pontapé de baliza. E falávamos aqui do ataque do Santa Clara. Não só estes extremos estão a criar perigo, o próprio Paciência, autor do penalti, também já teve as suas oportunidades. Mas são dois extremos que têm a capacidade de jogar em ambos lados. E estamos a vê-lo tanto a trocarem com facilidade. Já vimos tanto Vinícius como Sorriso a jogar de ambos os lados. E portanto está a ser muito interessante ver como é que o Académico lida com esta questão. Atenção à bola, Rubinho ainda afastá-la para lançamento do Santa Clara nos primeiros minutos da segunda parte, de muito, muito movimento.
9: Muito bem, minuto 55 para esta partida. 10 minutos deste segundo tempo, 0-1, continua a vencer a equipa do Santa Clara. Lançamento a pertencer à formação que veste toda de vermelho, deixava ali espaço o jogador da equipa do Hockey Viseu. Ganha depois o o Messagana, e depois ali enrolado o jogo numa zona em que o Académico Viseu precisa afastar. Bola de Rubinho para a frente de ataque. Vai lá depois o Álvaro Zamora ali a pedir agora ajuda aos companheiros, porque está muito pouca gente naquela zona.
12: Sim, temos que subir mais um bocadinho, temos que subir mais o bloco, e estamos um bocadinho recuados, temos que subir mais o bloco para pressionarmos mais à frente, senão eles jogam à vontade, como eles estão a sair a construir à vontade. E isso, eles pensam à vontade e jogam sempre. Tem sempre uma linha de passe para fazer o passe e pronto, e nós estamos a perder. Olha, temos que pressionar mais perto, temos que chegar mais perto.
9: Não sei se é por propositado da parte de Bruno Pinheiro utilizar este sistema, tentar deixar subir as linhas da equipa do Santa Clara para depois tentar entrar em contra-ataque venenoso, já que André Clóvis e Álvaro Zamora são dois jogadores relativamente perigosos e rápidos, e
12: pode ser também uma
9: decisão,
12: uma solução,
9: do jogador,
12: sim.
9: Ou do treinador da equipa do Académico Viseu. Pedro Pacheco a bater a bola para o lado esquerdo primeiro, depois ali o Robinho a ganhar o esférico, a bola a andar ali a sobrevoar toda a área, ou melhor ainda, a zona defensiva da equipa do Santa Clara. Bola para o guardião Lucas França.
10: Já com o Carabão em jogo, é o Santa Clara com uma bola longa a ser controlada por Everton, sem grande perigo. Fica ainda assim a ideia aqui, uma jogada diferente, com mais direta por parte da equipa que vai vencendo a partida pela margem mínima. 1-0 no marcador desde o minuto 11, se a memória não me falha, o penalti marcado por Gonçalo Paciência. É Michelis com a posse de bola a deixar curto, e ali podia ser uma falta, ou é de vantagem dada. Acaba por recuperar a bola, mas
9: cartão amarelo.
10: Exatamente, como foi durante aqueles segundos depois, é assinalada a falta e o amarelo mostrado a Pedro Pacheco, central.
9: Pedro Pacheco a ver o amarelo, Carlos.
12: Sim, é um amarelo justo, fez ali uma falta no interior. Só chamar a atenção que nós, o Santa Clara, não está a facilitar, só está a jogar jogo direto, está mesmo à espera do nosso erro, e nós temos que desconstruir aquela defesa que eles têm ali, aqueles dois blocos, bloco 4, depois mais 4, E os avançados, e temos de tentar desequilibrar e chegar ao último terço e conseguir fazer moça na equipa adversária. Mas não está fácil, que eles não estão para facilitar mesmo, e jogam sempre direto. Têm bola, jogam nas costas, na profundidade.
9: Calila para fazer o arremesso de linha lateral, está do lado direito, numa altura em que dobramos o minuto 58, arremesso já executado para o Pedro Pacheco, a bater a full bola para uma zona onde está o central da equipa do Académico Viseu, Nicolas Michelis. Bola mais para trás, onde está o guardião da equipa academista, chama-se Everton da Silva, a bater o esférico para o companheiro. É o Académico Viseu a trocar a bola no seu meio campo defensivo. Agora é Pedro Barcelos a ter agora ali uma arrancada pelo lado esquerdo, deixar o esférico em Álvaro Zamora. Lá vai o lateral da equipa do Académico Viseu, a bola a ser cruzada para dentro da área, vai lá o João Guilherme, atira o esférico para fora. Guilherme Romão, não é?
10: Exatamente, bom trabalho aqui entre Zamora e Barcelos. É o lançamento já feito por parte do Académico. Caramba, para João Guilherme, falta linha de passe, deixa curto. Zamora pica a bola para a área, não aparece ninguém além da defesa do Santa Clara.
9: Vai lá o guardião da equipa do Santa Clara, Lucas França, numa altura em que dobramos o minuto 60, quer isto dizer 15 minutos desta segunda metade.
12: Passou a voar, isto passou a voar, passou a voar, e nós pronto, estamos a tentar construir, mas faltam-nos algumas combinações. Ali o Barcelos jogou bem, combinou bem com o Zamora, mas não devia ter cruzado, devia ter posto a bola no Zamora, que tinha o desequilíbrio na área deles, e a partir daí cruzar da linha de fundo para trás, que é mais difícil para as defesas deles. Cruzamos ainda antes da área deles, é mais fácil para eles cortar.
9: Olha lá, vai a equipa do Académico mais uma vez a construir, depois ganha ali o jogador da equipa do 41, Daniel Borges, da equipa do Santa Clara. Mais uma vez centrais do Santa Clara a tentarem bombardear o esférico para as cortas da defesa do Académico Viseu, mas esférico a pertencer
10: ao Académico, foi ali a bola afastada, parece-me, por parte do Santa Clara. Vamos ver, porque tivemos aqui uma bola, pois era isto, era isto, bola na mão,
12: não coxa, foi na coxa,
10: direita do jogador. É atenção, é a oportunidade para o Santa Clara, subindo o terreno com velocidade, pode tentar criar perigo. Olha, Sorriso já na área, deixa curto, e a bola muito por cima.
9: Pontapé do jogador da equipa do Santa Clara, pareceu-me ser Diogo Kalila, do lado direito, a bater o esférico, a bola a subir muito por cima. Pontapé de baliza, por dizer, a equipa do Académico, Carlos.
12: Sim, estas transições rápidas são muito perigosas e temos de ter atenção e fazer a transição defensiva muito mais rápida. Mas claro que agora estamos a atacar um bocadinho mais, vamos tapar um bocadinho cá atrás, mas temos que arriscar, não é?
9: Pedro Barcelos ainda foi ao esférico, é a bola agora para o lateral esquerdo, a fazer lateral esquerdo da equipa do Académico Viseu. Lá vai o Académico agora a rolar o esférico, a bola a andar aqui para o lado direito, onde está ali Robinho e também João Guilherme. Bola para Robinho, João Guilherme ali a tentar posicionar-se para receber o esférico. É a bola para o Messagan, pé esquerdo da bola, a deixar a bola para o André Clóvis. É o Académico Viseu mais uma vez quem tentou o ataque.
10: Exatamente, recebe a bola, Mestanza à procura do passe, deixa curto para Messagan, um jogador pela frente, tenta triangular com Caramã, recebe a bola, Caramã tem a opção de Barcelos mais recuado, opta por deixar em Anthony Correia no flanco, encontra João Guilherme. Rubinho curto, opta por colocar na frente, olha João Guilherme, remate por cima,
9: mas que oportunidade para a equipa do Académico, a bola mais um pouco mais enquadrada e daria o empate à equipa do Académico.
12: Sim, bem jogado, foi pena não acertar com a baliza, mas bem jogado entre o João Guilherme e o Messinger, fez a tabela, respeitou e ele movimentou-se e podia ter feito gol.
9: Duas substituições na equipa do Santa Clara, vão entrar dois jogadores que vestem de vermelho e branco na equipa de Petit. O treinador da equipa vai sair, um é o Gonçalo Paciência, deixa lá ver quem é o jogador 2 que vai sair na equipa do Santa Clara. Gonçalo Paciência, para além do golo, teve ali aquela situação de...
12: Está confiante, é o terceiro golo que faz, está confiante. Para nós, eu acho que ele sair é bom. Mas, lá está, o Petit agora vai
9: jogar no contra-ataque.
12: Vai juntar,
9: não é?
12: Jogar cada vez mais
9: no contra-ataque, não é?
12: Vai fechar, exatamente, cá atrás, e vai jogar mesmo na profundidade.
9: Lá vai o Barcelos ali a ficar em posse da bola, a deixar para trás para Nicolas Michelis, a bola para o centro do terreno, onde aparecem ali depois os centrais da equipa do Santa Clara a aliviar. Mais uma vez o Académico por Ciano Canamana, a bola depois andar ali do lado esquerdo com Álvaro Zamora, depois a perder o esférico, Pedro Barcelos a ficar em posse, o árbitro dá falta a favor da equipa do Santa Clara.
12: Sim, mas o Pedro Barcelos entrou bem, agressivo, faltámos ali do lado esquerdo esta agressividade, é um central, mas está ali agressivo do lado esquerdo e ajuda-nos para fechar aquele corredor que estávamos com dificuldades.
9: Muito bem, lá vai a equipa do Santa Clara agora mais uma vez pelo lado direito por intermédio da Diogo Kalila, avança no terreno, tem espaço o jogador da equipa do Santa Clara, volta para trás, és tu agora, André Monteiro.
10: É o Santa Clara, bola longa, afastada por Pedro Barcelos, ainda a segunda bola, ainda a ficar em jogo agora, sim, sai pela linha lateral, rapidamente também aproveitar para relembrar aqui as mexidas na equipa do Santa Clara, a saída de Gonçalo Paciência e de Sorriso, número 9 e número 99, para a entrada do número 7, Fernando, e o número 18, Afonso Duarte, aqui na equipa do Santa Clara, que neste momento vai tentando ao máximo segurar este resultado importante, jogar no contra-ataque, como o Carlos já mencionou e bem, e tentar assim no contra-ataque aproveitar e dilatar a vantagem, tentar matar o jogo, obviamente evitando que o Académico consiga chegar aqui ao empate. Para já é um livre a favor do Santa Clara.
9: Olha, diz-me só o número do Afonso Duarte,
10: número 18,
9: número 18 do da equipa do Santa Clara, com o Académico de Viseu agora mais uma vez agora a tentar defender. Sobem mais uma vez os centrais da equipa do Santa Clara. Vejo lá o Emanuel Moreira e também o Pedro Pacheco junto dos centrais da equipa do Académico de Viseu. Movimentações, bola para o lado direito, pode ser o cruzamento. Olha ali a bola para o interior da área, ali a correr toda a grande área da equipa do Académico Viseu, bola para fora, penso, e o lançamento a pertencer à equipa do Académico.
10: Parece-me sim, vamos ter essa confirmação. Não, toque de Everton ainda a afastar a bola da trajetória, e portanto vai ser lançamento do outro lado do campo a favor então do Santa Clara. Guilherme Romão que vai colocar a bola dentro das quatro linhas neste minuto 65 da partida. Vamos então perceber como é que é aproveitado bastante jogadores do Académico dentro da grande área. E atenção que temos uma mexida na equipa do Académico. Entra Dominic para a saída de André Clóvis, número 11, então também ponta de lança da equipa do Académico, a tirar aqui André Clóvis, o lançamento já colocado dentro da grande área. A bola ainda para Santa Clara, não consegue dominar, é o lançamento para o Académico.
9: Ponta pé de baliza para a equipa do Académico Viseu. Vai lá então o guardião da equipa academista para fazer o arremesso unilateral, numa altura que estamos com 66 minutos da partida. Carlos, 1-0, mantém-se ao 0-1, se preferes, o Santa Clara a vencer com uma grande penalidade que não nos pareceu existir.
12: Sim, é um jogo um bocado, aquela penalidade condicionou o jogo e estamos a perder 1-0, mas acho que o jogo está disputado, acho que não merecíamos estar a perder. Agora mexeu o Santa Clara, mexeu na frente e substituiu, e o Académico também tirou o Clóvis e meteu o jogador número 11, mas pronto, mas o Bruno Pinheiro está a tentar mexer com o jogo, a tentar mudar alguma coisa para ver se consegue chegar ao empate.
9: Muito bem, lá vai o Académico mais uma vez agora a tentar invadir a zona defensiva da equipa do Santa Clara. É o Mestans agora ali junto ao lado esquerdo a bater o jogo para o Pedro Marcelos, ainda mais para a frente onde estava o Ciano Canamento primeiro, depois ali o jogador da equipa do Santa Clara perde ali o controle da bola, o jogador da equipa do Académico Viseu, ali atenção que pode ser perigoso.
10: Muito, muito, muito perigoso. É ainda Santa Clara com a passe bola, minuto 67, vai trocando a passe bola aqui Afonso Duarte, a bola ainda ficando na passe, apesar de um agarrão de João Guilherme. Guilherme, exatamente, mas a bola manteve-se na posse de Santa Clara, portanto nada foi assinalado. A jogar para o flanco oposto neste momento o Santa Clara à procura do passe, não tem muitas opções, deixa para trás na defensiva, Académica a pressionar, a tentar roubar a bola em zona perigosa, para já ainda não acontece, bola na linha defensiva, Pedro Pacheco vira ao flanco para Guilherme Romão partir para o ataque, deixa curto com Afonso Duarte, triangula bem Afonso Duarte novamente, pressionado, perde a posse de bola, é Mestanza que deixava curto para Dominique, ainda Mestanza a disputar a bola, acaba por perdê-la para a posse Santa Clara, que tenta ainda disputar. Este jovem jogador espanhol não desiste, muita raça, e mantém ali o lançamento.
9: A surpreender este 6 do Académico.
12: Está um bocadinho agora, está um bocadinho por cima, fez as alterações e está um bocadinho por cima. Temos que ter mais bola e temos que pressionar um bocadinho, de ser mais agressivos e temos que arriscar mais. Estamos muito atrás, temos que subir mais o nosso bloco, temos que arriscar, estamos a perder. Temos que tentar pressionar um bocadinho mais à frente e também criar moça neles, senão eles estão lá tranquilamente, lá atrás.
11: de cadeirinha, como se costuma dizer, e a gente não consegue entrar na equipa, na parte defensiva deles.
9: Lá vai o Académico Viseu, 75 nas costas, é o cruzamento para o entorno da área, cai ali o jogador da equipa do Académico Viseu, sem qualquer falta, diz o árbitro, era João Guilherme.
10: Exatamente, aqui cruzamento de Rubinho, a bola muito por cima, o jogador não ia aparecer na jogada, mas para todos os efeitos acabou mesmo por cair a bola sem perigo para a baliza de Lucas França. Bola longa, Santa Clara, e tem sido isto, sobretudo nesta segunda parte que o Santa Clara procura fazer, atenção Académica ainda a tentar pressionar, mas é Romão, ultrapassava os jogadores e ia fazer a falta, Messegan
9: 14 da equipa do Académico. Viseu ali a fazer falta sobre o jogador.
11: Ainda bem que fez falta, porque ele estava, já tinha fintado 4 ou 5 jogadores e estava a tentar criar perigo na nossa defesa.
9: Messinga
11: mais uma vez, muito bem a equilibrar a equipe.
9: Muito bem, Guilherme Romão ali a meter a terceira ou a quarta velocidade.
11: Ele foi de mota. Apareceu o Miguel Oliveira.
9: Conseguir exatamente fazer ali a diferença em termos de intensidade de jogo, a ganhar ali uma falta a favor do Santa Clara, numa altura em que mais uma vez há.
11: Espero que esta paragem ajude agora esta pausa de hidratação.
10: A dinâmica do jogo, né? Normalmente, havendo apenas um intervalo, quando víamos grandes mexidas táticas era no intervalo, né? Em que havia oportunidade para o treinador ajustar alguns pontos. O que acontece com estas pausas é que parece que de repente passamos a ter 4 partes em vez de 2, porque esta pausa é suficiente para haver mexidas táticas profundas.
11: Os treinadores aproveitam estas pausas para chamar a atenção neste pormenor ou no outro, não é? E cada vez mais isto, eles veem o vídeo de jogo, andam para trás, isto, estas novas tecnologias veio ajudar em várias coisas, tablet e tudo, e lá está, para a equipa que está a perder, penso eu, na minha leitura, portanto acho que esta pausa é pior para a equipa que precisa de dar a volta ao resultado.
9: Muito bem, é o Académico, melhor ainda, o Santa Clara, quem vai beneficiar ali de um livre junto à linha divisória. Vai lá o central da equipa do Santa Clara, na circunstância, Emanuel Moreira, bater o pé esquerdo na bola, vai bater o esférico certamente para dentro da grande área da equipa do Académico de Viseu. Olha ali para os companheiros, estão lá 1, 2, 3, 4, 5 jogadores da equipa do Académico de Viseu, preferiu ali o troco curto, é a equipa do Santa Clara numa jogada ensaiada, e o Académico depois agora ali a ver a equipa do Santa Clara jogar, bola para o lado direito, mas sem grande perigo, pontapé de baliza para a equipa academista, André.
10: Foi aqui Afonso Romão, uma boa jogada, mas depois a bola acaba por não encontrar ninguém, a não ser a linha de fundo, é o Académico com posse, precisa construir a sua jogada, atenção à pressão de Santa Clara, a bola chegar a Everton em zona perigosa, alivia para Pedro Barcelos, recebe, coloca na frente, é Zamora a vir receber atrás, Académico para o ataque, falta jogadores da frente, mas recupera a bola o Santa Clara, tenta jogar agora em contra-ataque, mas ainda grande parte da defesa academista ainda estava montada, ainda estava atrás da linha da bola, e mas é o Santa Clara com a posse.
9: Bola para o lado esquerdo aqui do ataque da equipa do Santa Clara, agora é Guilherme Romão quem bate a bola para trás, mais para trás para o companheiro central, Emanuel Moreira, e é o Santa Clara que mais uma vez tenta ali uma jogada de ataque e depois a perder ali o controle do esférico, o jogador de vermelho e branco, pontapé de baliza, digo eu, para a equipa do Académico, é isso?
10: Vamos perceber isso, e eu parece-me que
9: ou é pontapé canto.
10: Era uma boa altura, claro, para o Académico buscar a equipa. Porque parece-me que já estamos a ver Zamora e João Guilherme a perder aqui algum ritmo nestes últimos minutos.
9: Olha, o problema é quem é que está no banco, Carlos.
11: E o Mortimer, Silva, pronto.
10: Até mesmo no meio-campo temos o Andrew Babi, que ainda não jogou. Também, obviamente.
9: Bem,
10: há opções agora, é perceber se
9: vai acrescentar alguma coisa. Lá vai o Académico, agora pelo lado esquerdo, por intermédio da Pedro Barcelos para o Esférico, pega esquerdo na bola, a deixar mais para trás para Nicolas Michelis. O Académico Viseu, na verdade, com mais segurança atrás, mas depois de ter mais dificuldades na frente de ataque, vai lá o Pedro Barcelos ali a tentar interromper a marcha de Diogo Kalila. Fica em posse de bola o jogador da equipa do Santa Clara, bate para trás, é o Santa Clara agora a dominar, seu belo prazer.
12: Sim, estão tranquilos, estão tranquilos, estão a ganhar e o Académico não consegue ter bola, e eles ganham a bola e tranquilamente jogam para trás e para o lado a tentar. Temos que pressionar mais à frente. O que fez agora o Messinga.
9: Olha, Messinga agora conta 4 jogadores da equipa do Santa Clara, e o Académico tem que ter ali maior número de jogadores a provarem aquela zona, porque senão facilmente a equipa do Santa Clara consegue anular ali as intenções de ataque da equipa do Académico Viseu, e é o que faz agora, devagar, devagarinho. Falta 16 minutos para o final desta partida. Continuam a vencer por 1-0 e Manuel Moreira, pé esquerdo, agora a bater depois para a frente, onde está o jogador da equipa do Santa Clara. Vai lá primeiro o central do Académico Viseu a ganhar o esférico, mas lançamento a pertencer à equipa do Santa Clara.
10: Exatamente, a Santa Clara a congelar essencialmente o ritmo de jogo neste momento, vão defensivamente trabalhando bem aqui. Messagan ainda tentou sozinho conduzir a bola, mas lá está, faltou jogadores, e cá está a mexida que falávamos na equipa academista. Entrada de Goi e entrada também de Cristiano Ferreira aqui para a equipa do Académico. Saída já confirmada de Caramã e Zamora
12: também.
10: Então para aqui a equipa do Académico. Mantém-se João Guilherme, vai Goi jogar no lugar de Zamora e Cristiano Ferreira no centro do ataque, aqui a substituir Caramã.
9: Olha, lá vai o Robinho ali com o jogador do Santa Clara bem por perto, ganha ali depois o ressalto o jogador da equipa do Santa Clara. A bola ainda a ir para as mãos do goleiro da equipa do Académico Viseu, é o Everton da Silva a ficar em posse de bola, a deixar para Pedro Barcelos. Pedro Barcelos agora mais para trás para Mestanza, olha ali para o jogador da equipa do Académico Viseu, que me parece ser, não sei se é o Zamora ou saiu o Zamora.
10: Não, Zamora já saiu, para cima seria ali Messagan. Olha o ataque com o Rubinho a subir no terreno pela direita, cruzamento, corte do Santa Clara, ainda insiste a equipa do Académico. Vou lá sair pela linha lateral, vamos perceber para que lado que ficou, para cima que é mesmo para o Santa Clara.
9: Olha, foi o último, a última a bater na bola Académico. Foi o jogador do Santa Clara.
12: Sim, penso que sim, parece agora, não,
9: aparentemente
12: não,
9: parece que sim. Lá vai o Académico mais uma vez agora pelo centro do terreno, a deixar a bola em Pedro Barcelos, ali a ganhar o esférico de peito o jogador da equipa do Académico Viseu. Abre a bola ali na esquerda, lá vai o Académico, pode levar perigo. Olha só, um homem dentro da pequena área e dizia de Dominique que havia faltas.
12: Mas,
9: o que é que
12: viste? Pareceu-me falta, mas agora entrou o Goi, pode ser que ele, numa jogada das dele, faça um desequilíbrio e possa chutar a baliza e pode-se fazer um cruzamento para ser gol, porque acho que a gente não merece perder este primeiro jogo depois de 37 anos. E o jogo, acho que foi aquele penalti e foi injusto, acho que pelo menos o empate a gente já merece.
9: Lá vai o Académico mais uma vez a tentar crescer nesta partida. Faltam 13 minutos para o final do encontro. Lado esquerdo parece-me ser Pedro Barcelos ali a conduzir o esférico, a deixar para o Messagan. Depois mais para a esquerda, onde está lá o Goi. Goi tem 2-3 jogadores da equipa do Santa Clara para trás, a bater agora para o centro do terreno. Olha o remate, muito por cima. Essa o Santa Clara agradece.
12: Pois, mas tem que se arriscar, tem que se acreditar que se vai fazer golo, e tem que se continuar, não desistir. Ainda faltam 13 minutos, mas temos que ir até ao fim.
9: Pois, acreditar até ao fim. E na equipa do Santa Clara, André, vão entrar mais 2 jogadores. Vamos lá ver depois, explica-me lá quem são estes 2 jovens que vão entrar na equipa do Santa Clara. Um dos que vai sair parece-me ser o Pedro Ferreira, digo eu, não sei.
10: Sai aqui.
9: É o número 6.
10: O número 6, Pedro Ferreira, exatamente. E também. Aliás, eu penso, não sei, acho que é o número 8. O Jé Tavares e o Vinícius Lopes. Para a entrada de Wellington Torrão e o número 11 e o número 20, Tiago Ribeiro, aqui na equipa do Santa Clara, que cruzava para a área, afasta Michelis.
9: Olha o Michelis a deixar o esférico para o meio campo da equipa do Académico Viseu. Vai lá o João Guilherme ali a ser travado e falta. O árbitro diz que não há nada. É Mestanza que sim, afinal sim, o árbitro diz que há falta. Mestanza a surpreender nesta equipa do Académico Viseu, entrou mais tarde mas continua no jogo todo, a bola para o lado direito onde está lá o Robinho, não chegou o defesa lateral direito da equipa do Académico Viseu, poderia levar ali uma situação mais uma de perigo para a equipa academista, para a equipa que está a jogar toda de negro. É a bola para a equipa do Académico mais uma vez, Mestanza a bater a bola para Pedro Barcelos, tem na esquerda Grauí, vai ali tentar encarar o defesa lateral direito Kalila, bola depois a bater em último lugar no jogador da equipa do Académico Viseu, lançamento para a equipa de Santa Clara.
12: Pois, temos de tentar desequilibrar, o Goi entrou e está a tentar, vamos ver se conseguimos pelo menos fazer 10
9: minutos, ainda que...
12: Minutos. Ainda temos 10 minutos. Exatamente. E mais os descontos, ainda há muito tempo, temos de continuar, eles estão lá atrás, não vão sair de lá atrás, temos que tentar rodar rápido o jogo, ter mais critério no último terço e tentar entrar na área deles e poder finalizar.
9: Lá está Nicolas Michelis a deixar para o Dominique, tem do lado esquerdo o Goi de Galila, Dalila, ali, Diogo Kalila, assim é que é, a tapar ali a sua zona de entrada pelo lado direito, o esférico a rodar agora para o lado direito do Académico Viseu, Goi a deixar para Messagan, depois mais uma vez, é a segunda que o Robinho não consegue segurar, lança lançamento a pertencer à equipa do Santa Clara, André.
10: Exatamente, aqui tem algumas dificuldades, estamos já com 80 minutos de jogo nas pernas, mas a começar a mostrar algumas dificuldades e o Académico parece que está um pouco sem ideias no ataque, apesar de por Goi, mas a não conseguirem fazer muito. António Ferreira travou aqui para o lançamento em lateral, falta aqui uma jogada, não necessariamente individual, mas um rasgo para tentar então de alguma forma resolver pelo menos o empate. E vamos ter a última mexida do Santa Clara neste momento, a saída de Daniel Borges para a entrada do número, parece-me que 88 exatamente, Iago Santos. Portanto, aqui a última mexida do Santa Clara também já feita, o Académico já o tinha feito há pouco para refrescar a equipa nesta reta final.
9: Olha, número 8 então, cá está o jogador da 88. Equipa do... Diz? 88. Assim aqui é então, são dois 8 em vez de um. Lá vai o Santa Clara agora ali a ser interrompido, mas não, o árbitro diz que não há nada. Pode ser, perigo. Vai lá ainda o jogador do Santa Clara a deitar-se para o chão e vou-te dizer que isto é amarelo.
12: É amarelo.
9: E isto é quase a mesma conversa do primeiro, da primeira grande penalidade. E o árbitro desta vez... Foi gentil, não é? Foi gentil, porque agora
10: era o que podia ter sido. Era o amarelo pela simulação.
9: Exatamente, sim. Porque o primeiro também é simulação. Isso não é, é que nem há dúvida nenhuma relativamente. Se este é simulação, isto é, este é mais simulação, sim, mas o outro mais, também foi.
10: Também,
12: sim, sim. Acho que agora o Académico, esta última parte de 10 minutos, tem que forçar cada vez mais. E se não vai na qualidade, tem que ir na raça. Tem que ir na raça, tem que ir na atitude e tem que pressionar e chegar, tentar chegar ao último terço. Tem que seja com o jogo mais direto, rodar o jogo rapidamente e a bola no corredor e cruzar e todos para a área tentar finalizar.
9: Muito bem, lá vai então o Goi agora pelo lado direito, tem na frente ali o jogador da equipa do Santa Clara, consegue ultrapassar, olha ali o jogador do Académico, uma jogada individual, ponta, pé de canto a favor da equipa do Académico.
12: O Goi do lado direito
10: é melhor.
12: Consegue desequilibrar e uma boa jogada, é pena a bola não entrar para dentro para finalizares, mas uma boa jogada do Goi.
10: Ali quase que pediu o remate a finalização, sim, mas, né? Ele tentou jogar para o passe.
12: Mas
10: ao canto.
9: Pontapé de canto, pontapé de canto a 8 minutos do final desta partida. Sobem os centrais da equipa do Académico Viseu. É aquilo que tu disseste, tem que a bola, tem que lá ir, é para dentro. Lá vai o Académico a ganhar agora por Nicolas Michelis, a bater para trás. Pode seguir a segunda vaga de ataque da equipa do Académico Viseu. Está lá o jogador academista ganha ali mais uma situação de pontapé de canto. O Académico agora a pressionar um pouco
12: mais. Sim, tem que ser agora. Espero que agora neste canto a gente somos perigosos e esperamos fazer golo e temos que não sair dali e pressioná-los ali para eles não conseguirem sair e a gente poder fazer o golo do empate.
9: Bola ali a ser afastada pelos centrais da equipa do Santa Clara. O Santa Clara agora a procurar, tem agora ali uma possibilidade, muito perigo. Primeiro guarda-redes da equipa do Académico, baixar do Xérico para o lado esquerdo. É o Académico Viseu agora mais uma vez quem tenta chegar à frente de ataque. O árbitro diz que, diz o quê? Eu não percebi o que é ali. O árbitro assinou ali uma falta.
10: Ah, ok, assinou a falta anterior sobre o jogador do Académico. Vimos aqui a situação perigosíssima de Guilherme Mourão, depois acabou por tentar aqui.
12: É um mergulho para a piscina,
9: é um mergulho, como o outro também foi. Bem, bola para a equipa do Académico Viseu. Messi ganha agora para o lado esquerdo, onde está lá o Pedro Barcelos. Tem ali o jogador da equipa do Académico Viseu, a tentar ultrapassar e agora o árbitro diz que não há nada. Era o Académico Viseu quem tentava ali o ataque pelo lado esquerdo.
12: Acho que era o João Guilherme,
9: exatamente, que mudou de flanco com o Goi. Agora é o Santa Clara. Pode ser perigoso para o Santa Clara. Primeiro o jogador da equipa do Académico Viseu tirou o chute.
12: Messinger é grande. Messinger é grande. Grande corte mais uma vez.
9: Olha, faltam 6 minutos para o final desta partida. O Académico precisa de empatar no mínimo esta partida. O Everton a bater o esférico aqui para o lado direito, onde aparece lá o António Correia. 41 da equipa do Académico Viseu. Está depois do esférico ali perto do jogador da equipa do Académico Viseu. Era o Robinho. Lá vai o Académico agora mais uma vez para o ataque. Agora pelo lado esquerdo, com João Guilherme ali a escorregar, mas depois a conseguir passar ali pelo jogador da equipa do Santa Clara, mas
10: não foi suficiente. Lançamento para o Santa Clara neste fim do minuto 85 da partida. Académico mais pressionante nesta

0: Académico Viseu continua a perder por uma bola a zero, agora a tentar mais uma vez controlar no seu meio campo defensivo, a tentar subir por intermédio de Michelis Grigo, Nicolas Michelis, a deixar agora para o António Correia. O Académico Viseu a ser pressionado depois no seu meio campo defensivo, Michelis mais uma vez para o lado esquerdo, onde está o Pedro Barcelos, olha ali, não tem linha de passe, devolve a Nicolas Michelis agora para a direita, onde está o António Correia, mais para a direita, em Rubinho tem na frente um jogador da equipa do Santa Clara, ganha o Académico Viseu agora ao meio campo ganha no seu meio campo espaço para Rubinho, a deixar agora mal, é deixar para Goi, não tem pé direito, pronto, deu aquilo,
1: acabou por receber da melhor forma tivemos ali então o lançamento na lateral para a equipa do Santa Clara nestes últimos minutos, pelo menos no tempo regular. Vamos também perceber quanto tempo extra vai ser dado. Aqui Michel já colocar a bola para Everton, coloca na frente, mas até chega primeiro o jogador de Santa Clara. Atenção à segunda bola, fica para o Académico, a bola em Michelis para dar início à jogada, procura profundidade, mas corta o Santa Clara.
0: Lá vai a equipa do Santa Clara ali a tentar organizar mais uma vez no seu meio campo defensivo, a bola a sair para fora, lançamento para a equipa do Académico, já executado Michelis Grego, o Grego do Académico Viseu, de volta à equipa academista, deixa aqui mais para o lado direito onde está o António Correia, devolve a Michelis, agora ali no centro do terreno, olha para os companheiros, não tem linhas de passe, agora sim a deixar em Mestanza para o João Guilherme, tem ali depois Pedro Barcelos e a subir também no terreno o Nicolas Michelis, lá vai o Académico Viseu agora com uma falta e o árbitro a deixar a continuar o feio, olha a bola para dentro da área, é o Académico no ataque, a segunda bola de Rubinho ali a rodar sobre o adversário, a deixar para Goi, está o Goi, tem pela frente o, parece-me ser o Guilherme Romão, pode fazer o cruzamento para o interior da área, olha ali o jogador da equipa do Académico, mas eu podia levar perigo, vai lá o Pedro Barcelos, tem dois jogadores da equipa do Santa Clara pela frente, tenta ganhar ali o jogador do Académico, perde, mas recupera o Académico.
1: Ainda o Académico a investir, Académico no ataque, a não desistir da partida. 88 minutos jogados, é Goi que recebe a bola na direita, ultrapassa o primeiro jogador, olha a bola para a área, e aí ao lado!
0: Mas que pena, Dominique! De cabeça, Carlos Santos,
2: sim,
0: poderia
2: sim,
0: ter feito melhor.
2: Sim, podíamos ter feito agora o golo. Acho que o Académico está com uma boa atitude. Nota-se uma equipa de primeira liga há alguns anos, e o Académico sobe agora à primeira liga e está a demonstrar uma grande atitude e quer pelo menos o empate.
0: Olha, muito bem, Dominic ali a fazer salto em altura, a conseguir ali ultrapassar a zona de publicidade. É o Académico que é mais uma vez para a parte ali para o ataque, mas ganha depois o Santa Clara, e o tempo está a jogar em favor da equipa do Santa Clara.
2: Claro, sim, passa o tempo e a gente está com dificuldades, mas pronto, vamos acreditar, ainda não chegou aos 90 minutos, ainda vai haver descontos, ainda vamos conseguir empatar.
0: Nicolas Michelis a avançar no terreno, avança também Pedro Barcelos, a bola vai cair ali no central da equipa do Académico de Viseu, Dominic ali ultrapassar os jogadores da equipa do Santa Clara, a bola aqui para a direita mais uma vez para Goi, pode bater o esférico para o Dominic, não consegue dominar André ali a bola. Pois isto não é o André Clóvis.
1: Não é todo, tentou dominar Dominique, acabou por não conseguir dar o primeiro toque, mas já não estava em posição para dar o segundo, acaba a bola por sair para o pontapé da baliza de Lucas França, já com 30 segundos do tempo regular para se jogar, vamos ver quanto tempo extra vai ser dado, o primeiro bola em altura, ganha por Michelis, fica para o Académico, João Guilherme quer partir para o ataque, liberta a bola para Goi, Goi recebe da melhor forma, vai subindo no terreno, deixa curto, atenção, não aparece ninguém com a oportunidade desperdiçada. Santa Clara com a posse bola, ainda Goi a meter o pé, atenção, quer sair remate, para trás, a bola fica para Goi, não desiste o Académico, bola no flanco, para o cruzamento, não sai já, tenta forçar o canto, mas é o pontapé de baliza.
0: 18 na camisola do Académico de Viseu, era o Cristiano Ferreira, ali a tentar lutar pela posse de bola, mas 4 minutos nessa altura
2: podia ter cruzado, se ele cruza Se ele cruza, sim, ele, ele, ele pronto,

0: Decidiu não cruzar, pensou que conseguia chegar mais à frente. Se ele cruza antes, podia ser perigoso.
1: Lá vai o Académico mais uma vez no último esforço, agora por intermédio de Robinho, a bater a bola para a frente de ataque, onde está o Cristiano Ferreira, a deixar para o Pedro Barcelos. Pedro Barcelos para João Guilherme. João Guilherme mais para trás, é o Académico, visão do meio campo defensivo da equipa do Santa Clara. Olha ali, faltam 3 minutos para o final desta partida. O Académico continua a perder por uma bola a zero, agora a ter alguma dificuldade em conseguir ali encontrar linhas de passe. Lá vai o Académico mais uma vez a tentar trocar a bola no seu meio campo. Lá vai o António Correia, tem aqui o Goi, pode fazer o cruzamento para o da área, lá está o Académico, cabeça e 1, 2, 3, 4, 5, 6, 7 jogadores da equipa do Santa Clara. É muita gente na
0: sim,
1: área,
0: sim, não é fácil, mas a gente está a tentar criar e estamos a ter uma atitude certa, estamos a mudar o jogo e estamos a pressioná-los.
1: Muito bem, a pôr os jogadores da equipa do Santa Clara no seu meio, na sua zona defensiva, na sua grande área, e depois Robinho agora ali a ser incomodado e falta a favor do Académico.
0: Pode ser.
1: Mais ou menos.
2: Não me parece que o árbitro estava já com o cartão, mas de qualquer forma falta e pode ser, atenção aqui às bolas
0: sem
2: paradas,
0: bolas
2: do
0: paradas. Esperamos que seja agora.
1: Vamos lá ver, 2 minutos para o final desta partida. O Académico tem que marcar para no mínimo não perder esta partida. Está lá o Cristiano Ferreira, penso eu, para bater o esférico. Sobem os centrais da equipa do Académico Viseu, sobem também os homens mais avançados da equipa do Académico. Lucas Franças olhar ali para os jogadores, olha a bola para o interior da área, está lá o Académico, tira depois o jogador da equipa do Académico, pode ser perigoso, anda a bola ali junto à grande área, olha o remate, mas que pena. André,
2: que oportunidade, o Académico não desiste, mas a bola
1: Cristiano
2: tem mais,
1: Ferreira.
2: Não entrar Cristiano Ferreira, exatamente, o argentino a tentar, ele que bateu o livre, a tentar remate, mas a sair por cima aqui, João Guilherme a deixar a bola e depois muito por cima, fica mais uma vez a ameaça, 1 minuto e 10, o Académico tenta com tudo, consegue aqui chegar ao empate, mas já não é suficiente.
0: Sim, mas uma grande atitude dos jogadores, agora eles vão fazer tudo para passar o tempo, mas uma grande atitude do Académico.
1: Nesta parte final,
0: grande atitude, é pena, falta o golo, mas grande atitude.
1: Muito bem, a equipa academística a tentar responder a esta desvantagem aqui no Estádio Municipal do Fontelo, desde o minuto 9, 1 a 0 para a equipa do Santa Clara. É pontapé livre ou de baliza a pertencer à equipa que veste de vermelho e branco. O Académico ainda a tentar chegar à baliza do Santa Clara, a ganhar depois ali o meio campo. Lá vai o Académico, pode levar perigo. Olha, 3 para 3, o esférico para o lado onde está o Gauí, tira depois o defesa esquerdo da equipa do Santa Clara e agora é o Académico Viseu que tem muito pouco tempo para chegar ao empate. É o Nicolas Michelis avançado no terreno, tem do lado esquerdo o Pedro Barcelos, prefere trocar com o Cristiano Ferreira, a bater aqui para o lado direito onde está o Académico a tentar pressionar. Olha o Robinho, olha o cruzamento para dentro da grande área, mas
0: que
1: perda aí. Inacreditável, poderia ter merecíamos tido um empate, no final desta
0: sim,
1: partida.
0: Sim, merecíamos um empate, merecíamos um empate. É pena, cabeceamento.
1: Cabeceamento por cima, um pouco por cima da baliza do ferro do Lucas França.
0: Merecíamos um empate, merecíamos.
1: Merecido, merecíamos, na verdade, não perder esta partida com agora um pontapé do Lucas França, que ainda depois ali na dividida, a equipa do Santa Clara, é o Académico Viseu ainda a tentar nestes minutos finais e o árbitro a terminar a partida no Fontelo. Santa Clara 1, Académico 0, ou se preferirem, Académico 0, Santa Clara 1, com um jogo, Carlos, que o Académico não merecia
0: não
1: perder.
0: Merecia. De todo. Sim, acho que a nossa chegada à Primeira Liga, acho que não é desmerecido, acho que merecemos, e o jogo que fizemos aqui contra o Santa Clara, que já está há alguns anos, acho que merecíamos pelo menos o empate. E pronto, aquele lance ainda está atravessado, não é? Ainda está atravessado, mas pronto, acho que merecíamos pelo menos o empate e dar os parabéns a todos. Acho que a equipa esforçou-se o máximo. Temos que rever um bocadinho a finalização, mas de resto, acho que a atitude dos jogadores foi de primeira liga.
1: André, agora és tu.
2: Sim, eu tenho de concordar com o Carlos. Defensivamente a equipa conseguiu-se mostrar sólida. Gostei bastante do Mestanza. Acho que, apesar de ser jovem ainda, de 21 anos, já me mostrou alguma atitude e gostei do que vi. A verdade é que a entrada de Goi ainda trouxe algumas oportunidades e o Académico, sobretudo nos últimos 25, 30 minutos de jogo, só deu o Académico, mas não foi suficiente. Esta última bola de João Guilherme poderia ter sido aqui o gol mesmo ao cair do pano. Uma boa exibição ainda assim do Académico, que fica manchada por um penalti aqui assinalado, que me parece que continua-me a parecer inexistente, mas a verdade é que é assim. Acaba por ser esse mesmo penalti que dita então a vitória do Santa Clara, a primeira vitória também da temporada da equipa. Mas numa exibição que eu tenho que, voltando a tocar na questão, acho que mostra que o Académico é uma equipa da primeira divisão e que teve uma exibição para isso.
1: Pois, mas na verdade é esta, é que chegamos ao fim e o Académico não soma pontos nesta jornada, e bem que hoje merecia pelo menos um ponto, porque dá uma sensação, ó Carlos, já agora se me permites, que é o seguinte: é que o Santa Clara também não fez grande, olha, não foi grande espingarda no jogo, não foi.
0: Sim,
1: propriamente
0: não
1: uma equipa dominadora, não foi uma equipa que esteve, enfim, melhor
2: não,
1: que a equipa do Académico.
0: Sim, não dominou o jogo, não foi uma equipa que fez, depois de fazer o golo, remeteu-se a defender e a baixar o bloco, e realmente que o Académico não foi inferior a este Santa Clara, e isto também mostra que nós, academistas, e os ouvintes academistas, podem, pelo menos por esta exibição, podem pensar que a gente vai fazer um bom campeonato.
1: Pronto, e vamos estar atentos também a este senhor que se chama, como é que ele se chama? É o João Gonçalves, não é? O dos penaltis, vão lá ver como é que, o dos penaltis e de outras decisões relativamente
2: questionáveis,
1: que, enfim, no primeiro encontro foi questionável, hoje questionável, mas estranho é na verdade não ter sido chamado ao VAR para verificar se na verdade havia ou não infração. Em nossa opinião, pareceu-nos, atenção que nós não somos juízes de...
0: Não somos árbitros, não é? Somos árbitros.
1: Mas na verdade não somos a cego. Isso,
0: claro,
1: aí é que me parece.
0: Não somos cegos, nem somos passarinhos.
1: Nem
0: não é?
1: Passarinhos. Enfim, para nem visgolhos. E às vezes que a história da mira, quando a mira, ou quando a história que tu estavas a falar há pouco, quando os campos começam a inclinar, por vezes, depois queixamos-nos, que aparece, já agora não vou dizer nada de novo, é só ser polémico. É que depois aparece o presidente da Federação Portuguesa de Futebol a dizer que os nossos árbitros são muito fraquinhos, não sou eu que digo, não é, cara?
0: Pois sim, sim. Pronto, eu não gosto de falar muito dos árbitros,
1: não sou eu que o
0: mas
1: digo.
0: Foi,
1: mas
0: neste
1: foi
0: jogo,
1: disse,
0: sim,
1: foi,
0: neste,
1: foi,
0: neste
1: foi
0: jogo
1: parece,
0: foi
1: não?
0: aquele lance ditou o jogo, realmente ditou o jogo, e era um lance, era discutível, pelo menos o VAR podia chamar o VAR para ele verificar e ver melhor o lance, mas pronto, mas eu acho que, acima de tudo, acho que devemos estar com algum otimismo, os academistas, que por este jogo, e se a gente continuar com esta atitude e vamos ter de certeza que vamos melhorar, vamos alcançar o objetivo que espero que seja ficar na Primeira Liga, não é?
1: Pois, esperamos todos. Olha, e para já, não sei se queres acrescentar mais alguma coisa, André, para além do golo do Gonçalo, de paciência, que estamos fartos de falar de grande penalidade, e depois daqui dão os amarelos para o Sorriso e para o Pedro Pacheco. Não houve, aliás, até porque o jogo foi pacífico, não houve agressividade, não houve entradas maldosas. O que é que passou? E já agora, com as estatísticas finais deste encontro, parece-me que o Académico Viseu deve ter tido mais posse de bola, digo eu. Pelo menos isso
0: sim,
1: pareceu.
0: Claro.
2: Bastante mais, bastante mais. 65% de posse de bola para 35% do Santa Clara, com 9 remates para ambos os lados, porque apesar do Santa Clara ter atacado mais, sobretudo na primeira parte, depois a segunda parte foi praticamente só Académico que equilibrou nesse sentido. O Académico foi para o intervalo, se me engano, com 2-3 remates. E acabou por ser isso. Não há aqui muito mais em termos de estatísticas para mencionar. O que há para mencionar, claro, é que o Académico volta a jogo no dia 22 de agosto para a terceira jornada frente ao Marítimo. As duas equipas que subiram da segunda divisão defrontam-se já na terceira jornada. Este jogo está marcado então para dia 22 às 3:30 da tarde e vai ser jogado no estádio do Marítimo, no Funchal.
1: Olha, vamos só terminar com Gonçalo Paciência, o homem da grande penalidade que deu a vitória à equipa do Santa Clara, a ser aqui premiado como o homem do jogo. Para já vamos terminar, a não ser que algum de vocês queira eventualmente acrescentar mais alguma coisa, se não
0: eu
1: Carlos,
0: só quero...
1: para já muito obrigado pelo facto de estares aqui. Não,
0: para mim
1: mais
0: é,
1: um gosto estar
0: aqui e sou academista como vocês e pronto, acho que dizer aos academistas para continuarem sempre a apoiar. Estava o estádio estava bem composto com muita gente e pronto, continuar a apoiar e acreditar que este clube merece estar, chegou e merece continuar na Primeira Liga, porque acho que este jogo não merecia a derrota.
1: Muito bem, então final desta partida, Académico Viseu 0, Santa Clara 1. Carlos Manuel Costa, vamos voltar aos estúdios da Estação Diária, iremos voltar mais uma vez depois no próximo fim de semana com o Marítimo. Até lá, fiquem todos muito bem. José Alberto Ribeiro, André Monteiro e Carlos Santos e ainda Carlos Manuel Costa, todos nós, o nosso particular obrigado, até à próxima. Boa noite.
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8: Regresso ao desporto, bloco das 8:30.
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10: O Tondela joga este domingo em Matosinhos, frente ao Leixões, onde os Auriverdes procuram os pontos que mantêm a equipa pelo topo da tabela de Liga 2. Após o triunfo por 2-1 na ronda de abertura, frente ao Amarante, o adversário na segunda jornada é o Leixões, uma equipa que vem de uma derrota por 1-0 na jornada inaugural. Perdeu no Seixal, frente ao Benfica B. O encontro deste domingo está marcado para as 3:30 da tarde, no Estádio do Mar, em Matosinhos, vai ser habitado por Luís Godinho. Está de volta o Campeonato de Portugal de Futebol, com três equipas do Distrito de Viseu com ambições de lutarem pela manutenção dos nacionais. Nova época, com algumas novidades, desde logo uma nova nomenclatura, como se fez em Castro Daire competirem na Série 2 e o Mortágua inserido na Série 3. Jogam todas em casa nesta ronda inaugural, com partidas marcadas para as 5 da tarde este domingo. Na Série 2, o Castro Daire recebe o Alvarense e o Sinfãs o Sousense. Já na Série 3, o Mortágua vai jogar no campo da Gandarada frente aos Nazarenos. A Vila do Caramulo recebe de 4 a 6 de setembro a 21ª edição do Caramulo Motor Festival, um evento que a organização estima que atraia mais de 50 mil visitantes à região. A programação inclui a Rampa Histórica do Caramulo, exposições, concentrações, passeios e a presença de pilotos como Tiago Monteiro, Pedro Matos Chaves, Hugo Lopes, Rui Madeira, Leonor Barreto e Edgar Fontes, entre outros. Nos destaques está o regresso à Serra do Fórmula 1 Copersucar Fittipaldi, que vai voltar a percorrer o traçado da Rampa do Caramulo. No total estarão presentes no evento mais de 1.700 automóveis, motos e aviões históricos e desportivos. A taça de futsal feminino da Associação Futebol de Viseu já tem calendário definido para a nova temporada. A competição vai arrancar a 7 de novembro com a primeira eliminatória e terminar 13 de março de 2027, data marcada para a final. A primeira ronda terá apenas dois jogos, com Heróis da Aventura a receber o Lusitano, enquanto a Casa de Povo de Vila Nova de Paiva vai defrontar em casa o Viseu e Benfica. Seis equipas ficaram isentas desta fase e assim entram diretamente na eliminatória seguinte. Casa de Benfica de Mortágua, Gigantes de Mangualde, Sernancelho, Casa de Benfica de Viseu, Futsal Amigo e Associação Setense. 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
8: 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Previsão do estado do tempo para as próximas 24 horas. O Instituto Português de Mar e da Atmosfera está a prever para o Distrito de Viseu céu pouco nublado ou limpo, apresentando períodos de maior nubosidade ao longo do dia, com possibilidade de ocorrência de aguaceiros e trovoada. O IPMA está ainda a prever vento fraco a moderado, soprando por vezes forte nas terras altas e uma pequena descida das temperaturas nas regiões do interior, com o mercúrio dos termómetros a chegar aos 33 graus de máxima e a mínima a registrar valores perto dos 18 graus no Distrito de Viseu.
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22: Olá, o som de abertura na estação diária para mais um espaço de emissão Superestação. Fiquem bem, voltamos já de seguida.
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22: Durante a próxima hora temos aí o espaço Superestação. Preparamos já de seguida uma Supernova 96.8.
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1: Só para não perderes nem um pouco das boas notícias que vão acontecendo pelo universo dos tops, recomendamos que ouças o próximo tema que temos preparado em 9680. Soldas da Estação, na Estação Diária. Voltamos já de seguida.
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1: Fiquem agora com os principais títulos do desporto para desenvolver à meia hora aqui na Estação Diária. Até já.
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2: 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São estes alguns dos temas que vamos desenvolver no desporto da Estação Diária. O Tondela joga este domingo em Matosinhos frente ao Leixões, onde os Oriverdes vão procurar os pontos que mantenham a equipa no topo da tabela da Liga 2. Está de volta ao Campeonato de Portugal com três equipas do Distrito de Viseu com ambições de lutarem pela manutenção nos nacionais. A Vila do Caramulo recebe de 4 a 6 de setembro a 21ª edição do Caramulo Motor Festival, evento que a organização estima que atraia mais de 50 mil visitantes. A Taça de Futsal da Associação de Futebol Viseu Séniores Femininos já tem calendário definido para a nova temporada. Agora é só ficarem atentos ao desenvolvimento destes e outros temas no desporto da Estação Diária. 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
2: Estamos aí de volta para escutarmos Pista de Dança, programa que diariamente durante o período da noite nos dá a conhecer as batidas mais house do FM. Depois das 23, Antena 9680. Até já.
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1: Para destacarmos nos próximos minutos em 96.8, clássicos da estação. Espaço de emissão com a divulgação de temas que rodamos regularmente na antena 9680. A não perder.
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1: 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À hora certa temos aí as notícias, mas já fazemos uma pequena pausa para regressarmos ainda com mais energia na próxima hora. Fiquem todos muito bem, até depois do sinal horário.
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1: 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São estas algumas das notícias que vamos destacar na edição do dia do Diário da Estação. As festas de São Bernardo estão este domingo de regresso a Sátão com um programa que promete 5 dias com muita música, desporto, cultura, gastronomia e tradição. O Conselho de Tarouca tem este fim de semana, 15 e 16 de agosto, duas iniciativas ao ar livre nos espaços ribeirinhos do Conselho. As 31 escolas do Distrito de Viseu que participaram na 15ª edição da campanha Escola Eletrão recolheram mais 54 toneladas de resíduos elétricos durante o ano letivo 2025-2026. No futebol, um fim de semana com uma nova jornada nas ligas profissionais e o regresso ao Campeonato de Portugal com a Académica de Viseu, Tondela, Castro Daire, Sinfãs e Mortágua em ação. Agora é só ficarem atentos ao desenvolvimento destes e outros temas no Diário da Estação.
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6: Nove horas.
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10: As estradas portuguesas registaram 225 vítimas mortais entre janeiro e junho deste ano, mais 23 mortes que no mesmo período de 2025. Nos primeiros 6 meses de 2026, foram contabilizados pelas autoridades 17.941 acidentes com vítimas, que provocaram ainda 1.361 feridos graves e 20.724 feridos ligeiros. Apesar do aumento da mortalidade e dos feridos graves, o número de acidentes diminuiu cerca de 0,7% e o de feridos ligeiros caiu também 2%. As zonas urbanas concentram a grande maioria dos acidentes, enquanto os atropelamentos registaram um aumento de mais de 120% em vítimas mortais, que passaram de 14 para 31. As estradas nacionais concentram perto de 20% dos acidentes e 30% das mortes. O Ministério da Administração Interna, GNR, PSP e Autoridade Nacional de Segurança Rodoviária prometem reforçar a fiscalização nos locais e horários com maior risco. As festas de São Bernardo estão este domingo de regresso a Sátão, com um programa que promete 5 dias com muita música, desporto, cultura, gastronomia e tradição. Entre os principais nomes de cartaz, Hermann José atua na segunda-feira, dia 17, Plutónio Salão Palco, 18, acompanhado por Spam Americana e DJ Klaus, Sara Correia atua a 19 e Nininho Vaz Baia encerra as festividades no dia 20 de agosto, após um concerto da banda S. O programa das festas de São Bernardo inclui ainda o Nuno Running, uma perícia automóvel, Festival da Sopa, um espetáculo nas escolas municipais de dança e teatro, ainda Fogo de Artifício, Feira Anual, Feira do Gado, Garraiada, Festival de Folclore e Música Popular. As festas voltam a ser organizadas pelo município de Sátão com a colaboração da Associação Humanitária dos Bombeiros Voluntários. Todos os eventos têm entrada livre. O município de Mangualde vai instalar um sistema de videovigilância em 3 espaços públicos da cidade: o Parque Urbano Ana de Castro Osório, o Largo das Escolas e Jardim Quinta Dona Leonor. A medida resulta de um protocolo entre a autarquia e a GNR e pretende reforçar a prevenção e a resposta a eventuais ocorrências, protegendo pessoas e bens e aumentando a capacidade de intervenção policial. O presidente da autarquia, Marco Almeida, considera que o sistema vai permitir reforçar o sentimento de segurança da população, garantindo, contudo, o cumprimento da legislação e a proteção dos direitos dos cidadãos. O centro de monitorização ficará instalado na GNR, que terá utilização exclusiva do sistema. Viseu marca fez o balanço de uma semana de Feira de São Mateus em Viseu e que ficou marcada por grande adesão e por uma programação que vai muito além do palco principal. Em comunicado, a Viseu marca adianta que a feira arrancou com 56 mil visitantes no dia da inauguração e teve como destaques na semana as atuações dos Fingertips, Fernando Daniel, Maiara e Maraísa e também dos Démanos. No pavilhão Multiusos, a cultura tem estado em destaque, com exposições dedicadas a Augusto Trigo, Herculano Costa e retratos de figuras ilustres da autoria de João Relvas. A sustentabilidade, inclusão e saúde marcam também a edição, com iniciativas ambientais, espaços adaptados e ações de prevenção e rastreio. A feira vai continuar até 6 de setembro, com gastronomia, comércio, artesanato, divertimentos e música. Entre os próximos concertos, da terça-feira, 18 de agosto, sobem ao palco os Calema e Belo Sertão, até final, vão passar nomes como os Wet Bad Gang, 4:30, Bárbara Bandeira, Resistência, Sara Correia e DJ Télio, entre outros. 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
11: Previsão do estado do tempo para as próximas 24 horas. O Instituto Português de Mar e da Atmosfera está a prever para o distrito de Viseu céu pouco nublado ou limpo, apresentando períodos de maior nubosidade ao longo do dia, com possibilidade de ocorrência de aguaceiros e trovoada. O IPMA está ainda a prever vento fraco a moderado, soprando por vezes forte nas terras altas e uma pequena descida das temperaturas nas regiões do interior, com o mercúrio dos termómetros a chegar aos 33 graus de máxima e a mínima a registrar valores perto dos 18 graus no distrito de Viseu.
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3: Som de abertura na Estação Diária para mais um espaço de emissão Super Estação. Abrimos aí com o Som Nacional. Para voltarmos já de seguida à música, temos aí Supernova. Fiquem bem, fiquem com a Estação Oficial Viseu. 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

0: 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A abrir esta emissão Super Estação. 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
1: Estamos de regresso à música na Estação Diária. Estamos a dar espaço e emissão com a divulgação de temas que fazem parte da contagem Top da Estação. Fica atento imediatamente a seguir Soltas da Estação, na Estação Oficial Viseu. Até já!
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1: Temos agora aí os principais títulos que vão ser desenvolvidos no desporto à meia hora aqui na Estação Diária. Até já. 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
1: 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São estes alguns dos temas que vamos desenvolver no Desporto da Estação Diária. O Tondela joga este domingo em Matosinhos frente ao Leixões, onde os Oriverdes vão procurar os pontos que mantêm a equipa no topo da tabela da Liga 2. Está de volta ao Campeonato de Portugal com três equipas do Distrito de Viseu com ambições de lutarem pela manutenção nos nacionais. A Vila do Caramulo recebe de 4 a 6 de setembro a 21ª edição do Caramulo Motor Festival, evento que a organização estima que atraia mais de 50 mil visitantes. A Taça de Futsal da Associação de Futebol Viseu Séniores Femininos já tem calendário definido para a nova temporada. Agora é só ficarem atentos ao desenvolvimento destes e outros temas no Desporto da Estação Diária. 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
6: O Tondela joga este domingo em Matosinhos, frente ao Leixões, onde os Auriverdes procuram os pontos que mantêm a equipa pelo topo da tabela de Liga 2. Após o triunfo por 2-1 na ronda de abertura frente ao Amarante, o adversário na segunda jornada é o Leixões, uma equipa que vem de uma derrota por 1-0 na jornada inaugural. Perdeu no Seixal frente ao Benfica B. O encontro deste domingo está marcado para as 3h30 da tarde no Estádio do Mar, em Matosinhos, vai ser habitado por Luís Godinho. Está de volta o Campeonato de Portugal de Futebol, com três equipas do Distrito de Viseu com ambições de lutarem pela manutenção dos nacionais. Nova época, com algumas novidades, desde logo uma nova nomenclatura, como se fez em Castro Daire competirem na Série 2 e o Mortágua inserido na Série 3. Jogam todas em casa nesta ronda inaugural, com partidas marcadas para as 5 da tarde este domingo. Na Série 2, o Castro Daire recebe o Alvarense e o Sinfãs, o Sousense. Já na Série 3, o Mortágua vai jogar no campo da Gandarada frente aos Nazarenos. A Vila do Caramulo recebe de 4 a 6 de setembro a 21ª edição do Caramulo Motor Festival, um evento que a organização estima que atrai mais de 50 mil visitantes à região. A programação inclui a rampa histórica do Caramulo, exposições, concentrações, passeios e a presença de pilotos como Tiago Monteiro, Pedro Matos Chaves, Hugo Lopes, Rui Madeira, Leonor Barreto e Edgar Fontes, entre outros. Nos destaques está o regresso à Serra do Fórmula 1 Copersucar Fittipaldi, que vai voltar a percorrer o traçado da rampa do Caramulo. No total estarão presentes no evento mais de 1.700 automóveis, motos e aviões históricos e desportivos. A taça de futsal feminino da Associação Futebol de Viseu já tem calendário definido para a nova temporada. A competição vai arrancar a 7 de novembro com a primeira eliminatória e terminar 13 de março de 2027, data marcada para a final. A primeira ronda terá apenas dois jogos, com Heróis da Aventura a receber o Lusitano, enquanto a Casa de Povo de Vila Nova de Paiva vai defrontar em casa Viseu e Benfica. Seis equipas ficaram isentas desta fase e assim entram diretamente na eliminatória seguinte: Casa de Benfica de Mortágua, Gigantes de Mangualde, Sernancelho, Casa de Benfica de Viseu, Futsal Amigo e Associação Setense. Toda a informação do desporto está atualizada em estaçãodiariajornal.sapo.pt e no site da Estação Diária Rádio em 968.fm.
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0: 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Previsão do estado do tempo para as próximas 24 horas. O Instituto Português de Mar e da Atmosfera está a prever para o Distrito de Viseu céu pouco nublado ou limpo, apresentando períodos de maior nubosidade ao longo do dia, com possibilidade de ocorrência de aguaceiros e trovoada. O IPMA está ainda a prever vento fraco a moderado, soprando por vezes forte nas terras altas e uma pequena descida das temperaturas nas regiões do interior, com o mercúrio dos termómetros a chegar aos 33 graus de máxima e a mínima a registrar valores perto dos 18 graus no Distrito de Viseu.
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0: 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Pista de dança, o melhor som house na rádio. Para quem aprecia batidas mais aceleradas, a seguir ao sinal horário das 23, temos um espaço de 3 horas de emissão. É a pista de dança, mais logo. Até já.
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1: Sete Dias, Carlos Manuel Costa. Estamos de regresso e praticamente a finalizar mais uma hora de emissão na Estação Diária. Estação Oficial de Viseu. Carlos Manuel Costa, na Estação Diária. Tudo a postos para que possamos saber as novidades que irão ter desenvolvimento logo após o sinal horário. Reservamos para o final desta edição os títulos que irão destacar-se no Diário da Estação, de segunda a domingo.
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1: Voltamos ao passado para recordar algumas das malhas mais votadas da Estação Diária. Clássicos da Estação. Grandes batidas comerciais para destacarmos nos próximos minutos em www.968.fm. 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
1: Já fiquem com as nossas despedidas. Voltamos à antena depois do bloco das notícias à hora certa. Não saiam dos vossos lugares. Na próxima hora voltamos aí com grandes novidades.
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1: 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São estas algumas das notícias que vamos destacar na emissão do dia do Diário da Estação. As festas de São Bernardo estão este domingo de regresso a Sátão com um programa que promete 5 dias com muita música, desporto, cultura, gastronomia e tradição. O Conselho de Tarouca tem este fim de semana, 15 e 16 de agosto, duas iniciativas ao ar livre nos espaços ribeirinhos do Conselho. As 31 escolas do Distrito de Viseu que participaram na 15ª edição da campanha Escola Eletrão recolheram mais 54 toneladas de resíduos elétricos durante o ano letivo 2025-2026. No futebol, um fim de semana com uma nova jornada nas ligas profissionais e o regresso ao Campeonato de Portugal com a Académica de Viseu, Tondela, Castro Daire, Sinfãs e Mortágua em ação. Agora é só ficarem atentos ao desenvolvimento destes e outros temas no Diário da Estação.
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7: As estradas portuguesas registaram 225 vítimas mortais entre janeiro e junho deste ano, mais 23 mortes que no mesmo período de 2025. Nos primeiros seis meses de 2026, foram contabilizados pelas autoridades 17.941 acidentes com vítimas, que provocaram ainda 1.361 feridos graves e 20.724 feridos ligeiros. Apesar do aumento da mortalidade e dos feridos graves, o número de acidentes diminuiu cerca de 0,7% e o de feridos ligeiros caiu também 2%. As zonas urbanas concentram a grande maioria dos acidentes, enquanto os atropelamentos registaram um aumento de mais de 120% em vítimas mortais, que passaram de 14 para 31. As estradas nacionais concentram perto de 20% dos acidentes e 30% das mortes. O Ministério da Administração Interna, GNR, PSP e Autoridade Nacional de Segurança Rodoviária prometem reforçar a fiscalização nos locais e horários com maior risco. As festas de São Bernardo estão este domingo de regresso a Sátão, com um programa que promete 5 dias com muita música, desporto, cultura, gastronomia e tradição. Entre os principais nomes de cartaz, Hermann José atua na segunda-feira, dia 17, Plutónio sobe ao palco a 18, acompanhado por Spam Americana e DJ Klaus, Sara Correia atua a 19 e Nininho Vaz Baia encerra as festividades no dia 20 de agosto, após um concerto da banda S. O programa das festas de São Bernardo inclui ainda o Nuno Running, uma perícia automóvel, Festival da Sopa, um espetáculo das escolas municipais de dança e teatro, ainda fogo de artifício, feira anual, feira do gado, garraiada, festival de folclore e música popular. As festas voltam a ser organizadas pelo município de Sátão com a colaboração da Associação Humanitária dos Bombeiros Voluntários. Todos os eventos têm entrada livre. O município de Mangualde vai instalar um sistema de videovigilância em 3 espaços públicos da cidade. O Parque Urbano Ana de Castro Osório, o Largo das Escolas e Jardim Quinta Dona Leonor. A medida resulta de um protocolo entre a autarquia e a GNR e pretende reforçar a prevenção e a resposta a eventuais ocorrências, protegendo pessoas e bens e aumentando a capacidade de intervenção policial. O presidente da autarquia, Marco Almeida, considera que o sistema vai permitir reforçar o sentimento de segurança da população, garantindo, contudo, o cumprimento da legislação e a proteção dos direitos dos cidadãos. O centro de monitorização ficará instalado na GNR, que terá utilização exclusiva do sistema. Viseu Marca fez o balanço de uma semana de Feira de São Mateus em Viseu e que ficou marcada por grande adesão e por uma programação que vai muito além do palco principal. Em comunicado, a Visamarca adianta que a feira arrancou com 56 mil visitantes no dia da inauguração e teve como destaques na semana as atuações dos Fingertips, Fernando Daniel, Maiara e Maraísa e também dos Démanos. No pavilhão Multiusos, a cultura tem estado em destaque, com exposições dedicadas a Augusto Trigo, Herculano Costa e retratos de figuras ilustres da autoria de João Relvas. A sustentabilidade, inclusão e saúde marcam também a edição, com iniciativas ambientais, espaços adaptados e ações de prevenção e rastreio. A feira vai continuar até 6 de setembro, com gastronomia, comércio, artesanato, divertimentos e música. Entre os próximos concertos, da terça-feira, 18 de agosto, sobem ao palco os Calema e Belo Sertame. Até final, vão passar nomes como os Wet Bad Gang, 4 e meia, Bárbara Bandeira, Resistência, Sara Correia e DJ Télio, entre outros. Atualizamos toda a informação em estaçãodiariajornal.sapo.pt, também no site da Estação Diária Rádio em 968.fm.
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8: Previsão do estado do tempo para as próximas 24 horas. O Instituto Português de Mar e da Atmosfera está a prever para o distrito de Viseu céu pouco nublado ou limpo, apresentando períodos de maior nubosidade ao longo do dia, com possibilidade de ocorrência de aguaceiros e trovoada. O IPMA está ainda a prever vento fraco a moderado, soprando por vezes forte nas terras altas e uma pequena descida das temperaturas nas regiões do interior, com o mercúrio dos termómetros a chegar aos 73 graus de máxima e a mínima a registrar valores perto dos 18 graus no distrito de Viseu.
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2: 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Sejam todos muito bem-vindos ao Top da Estação. Abrimos este espaço de emissão com o som português, o espaço Super Estação. Fiquem para escutar Supernova. Voltamos já de seguida. 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

0: 710, Carlos Manuel Costa. Bem-vindos a mais uma grande hora na Estação Diária, Estação Oficial de Viseu. Carlos Manuel Costa, na Estação Diária. Superestação com o som nacional sempre na abertura de cada hora. E para continuarmos em bom ritmo, Supernova, nos próximos minutos. De segunda a domingo.
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0: 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Para destacarmos nos próximos minutos em 96.8, soltas da estação. Grandes músicas que entram no ouvido em www.968.fm. Fiquem bem, até já.
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1: Fique agora com os principais destaques do desporto à meia hora aqui na Estação Diária. Até já.
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2: 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São estes alguns dos temas que vamos desenvolver no desporto da Estação Diária. O Tondela joga este domingo em Matosinhos frente ao Leixões, onde os Oriverdes vão procurar os pontos que mantenham a equipa no topo da tabela da Liga 2. Está de volta ao Campeonato de Portugal com três equipas do Distrito de Viseu com ambições de lutarem pela manutenção nos nacionais. A Vila do Caramulo recebe de 4 a 6 de setembro a 21ª edição do Caramulo Motor Festival, evento que a organização estima que atrai mais de 50 mil visitantes. A Taça de Futsal da Associação de Futebol Viseu Séniores Femininos já tem calendário definido para a nova temporada. Agora é só ficarem atentos ao desenvolvimento destes e outros temas no desporto da Estação Diária. 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
0: 10:30. 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
6: O Tondela joga este domingo em Matosinhos, frente ao Leixões, onde os Auriverdes procuram os pontos que mantêm a equipa pelo topo da tabela de Liga 2. Após o triunfo por 2-1 na ronda de abertura, frente ao Amarante, o adversário na segunda jornada é o Leixões, uma equipa que vem de uma derrota por 1-0 na jornada inaugural. Perdeu no Seixal frente ao Benfica B. O encontro deste domingo está marcado para as 3:30 da tarde, no Estádio do Mar, em Matosinhos, vai ser habitado por Luís Godinho. Está de volta o Campeonato de Portugal de Futebol, com três equipas do Distrito de Viseu com ambições de lutarem pela manutenção dos nacionais. Nova época, com algumas novidades, desde logo uma nova nomenclatura, como se fez em Castro Daire competirem na Série 2 e o Mortágua inserido na Série 3. Jogam todas em casa nesta ronda inaugural, com partidas marcadas para as 5 da tarde este domingo. Na Série 2, o Castro Daire recebe o Alvarense e o Cifeis o Sousense. Já na Série 3, o Mortágua vai jogar no campo da Gandarada frente aos Nazarenos. A Vila do Caramulo recebe de 4 a 6 de setembro a 21ª edição do Caramulo Motor Festival, um evento que a organização estima que atraia mais de 50 mil visitantes à região. A programação inclui a Rampa Histórica do Caramulo, exposições, concentrações, passeios e a presença de pilotos como Tiago Monteiro, Pedro Matos Chaves, Hugo Lopes, Rui Madeira, Leonor Barreto e Edgar Fontes, entre outros. Nos destaques está o regresso à Serra do Fórmula 1 Copersucar Fittipaldi, que vai voltar a percorrer o traçado da Rampa do Caramulo. No total estarão presentes no evento mais de 1.700 automóveis, motos e aviões históricos e desportivos. A taça de futsal feminino da Associação Futebol de Viseu já tem calendário definido para a nova temporada. A competição vai arrancar a 7 de novembro com a primeira eliminatória e terminar 13 de março de 2027, data marcada para a final. A primeira ronda terá apenas dois jogos, com Heróis da Aventura a receber o Lusitano, enquanto a Casa de Povo de Vila Nova de Paiva vai defrontar em casa Viseu e Benfica. Seis equipas ficaram isentas desta fase e assim entram diretamente na eliminatória seguinte: Casa de Benfica de Mortágua, Gigantes de Mangualde, Sernancelho, Casa de Benfica de Viseu, Futsal Amigo e Associação Satense. 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
5: 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Previsão do estado do tempo para as próximas 24 horas. O Instituto Português de Mar e da Atmosfera está a prever para o Distrito de Viseu céu pouco nublado ou limpo, apresentando períodos de maior nebulosidade ao longo do dia, com possibilidade de ocorrência de aguaceiros e trovoada. O IPMA está ainda a prever vento fraco a moderado, superando por vezes forte nas terras altas e uma pequena descida das temperaturas nas regiões do interior, com o mercúrio dos termómetros a chegar aos 73 graus de máxima e a mínima a registrar valores perto dos 18 graus no Distrito de Viseu.
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3: 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A partir das 23, a Rádio Oficial de Viseu tem um espaço de 3 horas de emissão, especialmente pensado para quem gosta do house. Para ficarmos atentos em 96.8, logo a seguir ao sinal horário das 11 da noite, pista de dança a não perder.
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0: 9:22. 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
1: Ora, estamos nós para fecharmos mais uma hora de emissão na Estação Diária. Tudo aposto para que logo a seguir ao sinal horário possam ter acesso à informação. Comerciais pelo meio e logo a seguir, mais uma hora em 96.80.
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1: 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São estas algumas das notícias que vamos destacar na edição do dia do Diário da Estação. As festas de São Bernardo estão este domingo de regresso a Sátão com um programa que promete 5 dias com muita música, desporto, cultura, gastronomia e tradição. O Conselho de Tarouca tem este fim de semana, 15 e 16 de agosto, duas iniciativas ao ar livre nos espaços ribeirinhos do Conselho. As 31 escolas do Distrito de Viseu que participaram na 15ª edição da campanha Escola Eletrão recolheram mais 54 toneladas de resíduos elétricos durante o ano letivo 2025-2026. No futebol, um fim de semana com uma nova jornada nas ligas profissionais e o regresso ao Campeonato de Portugal com a Académica de Viseu, Tondela, Castro Daire, Sinfãs e Mortágua em ação. Agora é só ficarem atentos ao desenvolvimento destes e outros temas no Diário da Estação.
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1: 11 horas.
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6: As estradas portuguesas registaram 225 vítimas mortais entre janeiro e junho deste ano, mais 23 mortes que no mesmo período de 2025. Nos primeiros 6 meses de 2026, foram contabilizados pelas autoridades 17.941 acidentes com vítimas, que provocaram ainda 1.361 feridos graves e 20.724 feridos ligeiros. Apesar do aumento da mortalidade e dos feridos graves, o número de acidentes diminuiu cerca de 0,7% e o de feridos ligeiros caiu também 2%. As zonas urbanas concentram a grande maioria dos acidentes, enquanto os atropelamentos registaram um aumento de mais de 120% em vítimas mortais, que passaram de 14 para 31. As estradas nacionais concentram perto de 20% dos acidentes e 30% das mortes. O Ministério da Administração Interna, GNR, PSP e Autoridade Nacional de Segurança Rodoviária prometem reforçar a fiscalização nos locais e horários com maior risco. As festas de São Bernardo estão este domingo de regresso a Sátão, com um programa que promete 5 dias com muita música, desporto, cultura, gastronomia e tradição. Entre os principais nomes de cartaz, Hermes José atua na segunda-feira, dia 17, Plutónio sobe ao palco a 18, acompanhado por Spam Americana e DJ Clouds, Sara Correia atua às 19 e Nininho Vaz Maia encerra as festividades no dia 20 de agosto, após um concerto da banda S. O programa das festas de São Bernardo inclui ainda o Nuno Drumming, uma perícia automóvel, festival da sopa, um espetáculo das escolas municipais de dança e teatro, ainda fogo de artifício, feira anual, feira do gado, garraiada, festival de folclore e música popular. As festas voltam a ser organizadas pelo município de Sátão com a colaboração da Associação Humanitária dos Bombeiros Voluntários. Todos os eventos têm entrada livre. O município de Mangualde vai instalar um sistema de videovigilância em 3 espaços públicos da cidade. O Parque Urbano Ana de Castro Osório, o Largo das Escolas e Jardim Quinta Dona Leonor. A medida resulta de um protocolo entre a autarquia e a GNR e pretende reforçar a prevenção e a resposta a eventuais ocorrências, protegendo pessoas e bens e aumentando a capacidade de intervenção policial. O presidente da autarquia, Marco Almeida, considera que o sistema vai permitir reforçar o sentimento de segurança da população, garantindo, contudo, o cumprimento da legislação e a proteção dos direitos dos cidadãos. O centro de monitorização ficará instalado na GNR, que terá utilização exclusiva do sistema. Viseu Marca fez o balanço de uma semana de Feira de São Mateus em Viseu e que ficou marcada por grande adesão e por uma programação que vai muito além do palco principal. Em comunicado, a Viseu Marca adianta que a feira arrancou com 56 mil visitantes no dia da inauguração e teve como destaques na semana as atuações dos Fingertips, Fernando Daniel, Maiara e Maraísa e também dos Démanos. No pavilhão Multiusos, a cultura tem estado em destaque, com exposições dedicadas a Augusto Trigo, Herculano Costa e retratos de figuras ilustres da autoria de João Relvas. A sustentabilidade, inclusão e saúde marcam também a edição, com iniciativas ambientais, espaços adaptados e ações de prevenção e rastreio. A feira vai continuar até 6 de setembro, com gastronomia, comércio, artesanato, divertimentos e música. Entre os próximos concertos, da terça-feira, 18 de agosto, sobem ao palco os Calema e pelo certame, até final, vão passar nomes como os Wet Bad Gang, 4:30, Bárbara Bandeira, Resistência, Sara Correia e DJ Télio, entre outros. Atualizamos toda a informação em estaçãodiariajornal.sapo.pt, também no site da Estação Diária Rádio em 968.fm.
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8: Previsão do estado do tempo para as próximas 24 horas. O Instituto Português de Mar e da Atmosfera está a prever para o distrito de Viseu céu pouco nublado ou limpo, apresentando períodos de maior nubulosidade ao longo do dia, com possibilidade de ocorrência de aguaceiros e trovoada. O IPMA está ainda a prever vento fraco a moderado, soprando por vezes forte nas terras altas e uma pequena descida das temperaturas nas regiões do interior, com o mercúrio dos termómetros a chegar aos 33 graus de máxima e a mínima a registrar valores perto dos 18 graus no distrito de Viseu.
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1: Sinal da redação que chama a atenção para os principais títulos das notícias que fazem parte do Bloco de Informação do Desporto.
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3: De volta ao Refresco, a tua melhor agenda áudio, para que quando tens dúvidas relativas àquela que poderá ser a tua melhor opção para quando estás a pensar em dar seguimento à tua noite. 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

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Aí estamos para mais uma grande hora de emissão na estação diária. Está já ligada mais uma super malha em 9680. Carlos Manuel Costa, na estação diária. Para continuarmos em grande ritmo aqui em 9680, já a seguir vamos ficar com as ondas da estação que estão a chegar à antena na estação diária, de segunda a domingo. 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
4: Maroon 5 é uma banda americana que se deu a conhecer no mundo em 1994. Tudo começou na conhecida cidade dos Anjos, Los Angeles. O vocalista Adam Levine, estudante do liceu com apenas 17 anos, juntou

0: dezenas de prémios e um número bíblico de seguidores que fazem dos Maroon 5 uma das bandas pop rock de maior êxito mundial.
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0: 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Estamos de regresso e praticamente a finalizar mais uma hora de emissão na Estação Diária. Estação Oficial de Viseu. Carlos Manuel Costa, na Estação Diária. Tudo a postos para que possamos saber as novidades que irão ter desenvolvimento logo após o sinal horário. Reservamos para o final desta edição os títulos que irão destacar-se no Diário da Estação. De segunda a domingo.
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2: Maroon 5 é uma banda americana que se deu a conhecer no mundo em 1994. Tudo começou na conhecida cidade dos Anjos, Los Angeles. O vocalista Adam Levine

0: milhões e um número bíblico de seguidores que fazem dos Maroon 5 uma das bandas pop rock de maior êxito mundial.
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0: 19:22. Rui Moreira.
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1: 19:22. Rui Moreira. Hora mais do que certa para ouvir com muita atenção. Superestação na estação diária. Rui Moreira, na estação diária. Já sabem, de meia e meia hora atualizamos as notícias em 96.8. Voltamos aos temas logo de seguida nesta emissão Super Estação. De segunda a domingo.
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0: Uma hora.
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2: 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Uma hora, avançamos para o Diário da Estação, na Estação Diária.
3: 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As estradas portuguesas registaram 225 vítimas mortais entre janeiro e junho deste ano, mais 23 mortes que no mesmo período de 2025. Nos primeiros seis meses de 2026, foram contabilizados pelas autoridades 17.941 acidentes com vítimas, que provocaram ainda 1.371 feridos graves e 20.724 feridos ligeiros. Apesar do aumento da mortalidade e dos feridos graves, o número de acidentes diminuiu cerca de 0,7% e o de feridos ligeiros caiu também 2%. As zonas urbanas concentram a grande maioria dos acidentes, enquanto os atropelamentos registaram um aumento de mais de 120% em vítimas mortais, que passaram de 14 para 31. As estradas nacionais concentram perto de 20% dos acidentes e 30% das mortes. O Ministério da Administração Interna, GNR, PSP e Autoridade Nacional de